0: gente. Vamos que vamos. Fui, Voz do Brasil.
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2: 9 horas.
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0: Olá, boa noite.
4: Boa noite para você que nos acompanha em todo o país.
0: Quinta-feira, 11 de junho de 2026.
4: Vamos ao destaque do dia: habitação.
0: Mais de 100 mil famílias terão posse de imóveis em periferias de 31 cidades.
4: Novo PAC vai investir 138 milhões de reais para que as prefeituras transfiram a titularidade dos imóveis.
0: Presidente Lula destaca que imóveis públicos ociosos também serão destinados a moradias e outras políticas.
5: A minha ideia era fazer uma prateleira de terra disponíveis para que a gente não precisasse ter invasão.
4: E ainda, queda no desmatamento.
0: Na Amazônia, a redução foi de 61% em maio desse ano, comparado a maio do ano passado.
4: E no Cerrado, a queda foi de 12%. O presidente disse que apresentará os dados aos Estados Unidos para reverter tarifas contra o Brasil.
0: E nós vamos falar também do Exame Nacional do Ensino Médio.
4: Inscrições terminam amanhã e o presidente do INEP, Manuel Palacios, conversa conosco sobre o que você precisa fazer para não perder a chance de fazer a prova.
0: Na apresentação da Voz do Brasil, Mariana Jungmann e Luciano Seixas.
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0: Mais de 100 mil famílias de 31 municípios serão beneficiadas por contratos de regularização fundiária.
4: Os documentos foram assinados hoje em cerimônia no Palácio do Planalto com a presença do presidente Lula.
0: Uma parceria com o programa Imóvel da Gente, que destina imóveis sem uso ou ociosos para atender necessidades da população, como saúde, educação e moradia.
6: Com a assinatura dos novos contratos nesta quinta-feira, mais de 100 mil famílias em 31 municípios serão beneficiadas com a posse definitiva do imóvel onde vivem. A iniciativa faz parte do programa Periferia Viva e prevê investimentos de 138 milhões de reais do novo PAC para que as prefeituras transfiram as titularidades dos imóveis. De acordo com o ministro das Cidades, Vladimir Lima, é o primeiro passo para dar dignidade a esses brasileiros.
7: Além da gente levar a regularização fundiária, a gente leva a urbanização de assentamentos precários, a gente leva água, drenagem, esgoto, melhoria habitacional, de forma a impactar positivamente vidas.
6: Os novos contratos somam-se a outros 14 em execução. O programa Periferia Viva é uma das ferramentas de democratização e destinação social do patrimônio da União e funciona em parceria com o programa Imóvel da Gente. A ideia é direcionar imóveis sem uso ou ociosos para políticas públicas, como afirmou o presidente Lula.
5: Não é preciso a gente ficar esperando que o movimento ocupe uma terra para a gente distribuir essa terra. A minha ideia era fazer uma prateleira de terras disponíveis, de terras ociosas, para que a gente não precisasse ter invasão, que a gente invadisse o movimento e entregasse para eles.
6: Desde 2023, o Imóvel da Gente destinou mais de 1.900 áreas em imóveis federais para atender necessidades da população, superando em quase 20% a meta estabelecida até o fim de 2026. A estimativa, segundo a ministra Esther Dueck, da Gestão e da Inovação em Serviços Públicos, é que as ações de moradia, titulação fundiária e instalação de equipamentos públicos beneficiem cerca de 400 mil famílias.
8: O patrimônio da União deixou de ser um conjunto de imóveis para se tornar mais uma vez um instrumento de justiça social, de desenvolvimento territorial e de fortalecimento de políticas públicas. A gente já está chegando hoje, com as entregas de hoje, a quase 1.900 imóveis, com a possibilidade de beneficiar 400 mil famílias.
6: Ao todo, as áreas destinadas somam mais de 18.500 quilômetros quadrados, cerca de 3 vezes o tamanho do Distrito Federal. Reportagem Gabriela Noronha.
4: Desmatamento na Amazônia legal teve redução de 61,4% em maio deste ano em relação ao mesmo mês de 2025.
0: É a maior queda percentual já registrada na região.
4: O mês também registrou queda de 12% no desmatamento no Cerrado.
0: Durante a apresentação dos dados hoje, o presidente Lula destacou que eles serão usados para reverter as sobretaxas impostas pelos Estados Unidos ao Brasil.
2: Os dados são do Sistema de Detecção de Desmatamentos em Tempo Real, DETER, feito pelo Instituto Nacional de Pesquisas Espaciais, o INPE, e mostram que foi registrada uma queda expressiva no desmatamento na Amazônia e no Cerrado brasileiro. Na Amazônia, em maio deste ano, a redução foi de 61% na comparação com o mesmo mês do ano passado. Em relação a maio de 2024, a queda foi de 26%. O ministro do Meio Ambiente, João Paulo Capobianco, destacou essa redução significativa.
9: Monitoramos isso dia a dia, o IBAMA indo a campo, fazendo os embargos remotos, o ICMBio indo a campo, impedindo o desmatamento em unidades de conservação federais. E também agindo em terras indígenas e assentamentos, conseguimos esse feito fundamental.
2: Também foi registrada queda dos números de desmatamento no Cerrado em maio. A redução foi de 12% em relação ao mesmo mês do ano passado. Já na comparação com 2024, a queda foi de 25%. A ministra da Ciência, Tecnologia e Inovação, Luciana Santos, apontou que os dados são históricos e demonstram um compromisso do país com a ciência.
10: Essa divulgação dos dados é importante. A unidade de pesquisa do nosso ministério, que é o Instituto Nacional de Pesquisas Espaciais, é reconhecida internacionalmente, faz valer aqui a sua diretriz, que é exatamente colocar a ciência a serviço dos grandes desafios nacionais, como o combate ao desmatamento e a proteção dos nossos biomas.
2: O presidente Lula, que acompanhou a divulgação dos dados, voltou a afirmar que o combate ao desmatamento é uma prioridade do governo brasileiro e que os avanços precisam ser reconhecidos pelos Estados Unidos, que alegam questões ambientais entre as justificativas para impor maiores tarifas comerciais.
11: Isso é importante porque nós vamos ter que pegar esses dados, mandar para o cidadão do comércio dos Estados Unidos, que coloca a questão do desmatamento como justificativa para punir o Brasil com uma taxação maior, e vamos comparar o que acontece no Brasil com o que acontece nos Estados Unidos. Eles não sabem o trabalho que nós fazemos para fazer com que o desmatamento chegue a desmatamento zero até 2030.
2: Para o Ministério do Meio Ambiente e Mudança do Clima, a queda no desmatamento é resultado de um trabalho amplo que passa pela intensificação de ações de fiscalização, aumento de investimentos no setor ambiental e pelo trabalho do governo federal na fiscalização das normas de acesso ao crédito rural. Reportagem, Márcia Fernandes.
4: O Enem, Exame Nacional do Ensino Médio, é a última etapa do ensino básico no Brasil.
0: É ele que abre a porta de entrada para o ensino superior e seleciona os estudantes para as vagas nas universidades públicas e privadas e nos institutos federais.
4: No caso dos estudantes do PEDMEI, a participação no Enem garante também uma bolsa adicional de R$200.
0: As inscrições acabam amanhã e hoje nós conversamos com Manuel Palacios, presidente do INEP, o instituto responsável pela execução do exame. Boa noite, presidente, bem-vindo.
12: Boa noite. É um prazer estar aqui com vocês. Boa noite para todos que nos acompanham.
0: Presidente, as inscrições foram prorrogadas até amanhã. Até que horas os estudantes podem fazer a inscrição? E há previsão de nova prorrogação no prazo?
12: Não, essa já foi a prorrogação possível. Às 23 horas e 59 minutos, ou seja, até a meia-noite de amanhã, todos podem fazer as suas inscrições na plataforma do INEP, enem.inep.gov.br/participantes.
4: Agora, esse ano a gente teve a inscrição pré-preenchida para os estudantes de escolas públicas, né, presidente? E eu tenho aqui uma pergunta da Raquel Santos, de Alagoas. Ela tem uma dúvida exatamente sobre isso. Vamos ouvir.
13: Meu nome é Raquel Ueta dos Santos. Sou aluna da Escola Pública Maria Liel de Albuquerque Tavares, na cidade de Junqueiro, no estado de Alagoas. E minha inscrição para o Enem já está pré-preenchida. Mesmo assim, eu devo fazer a inscrição? E como eu faço isso?
12: Olha, esse ano nós tivemos a inscrição automática de todos aqueles que estão concluindo o terceiro ano do ensino médio na rede pública em todos os estados brasileiros. Essa inscrição automática, ela significa que estão todos devidamente registrados para fazer o Enem lá em novembro. Mas é preciso entrar na plataforma do INEP, entrar na página do participante para, primeiro, dizer qual é a língua estrangeira que vai fazer prova no final do ano. Escolher entre inglês e espanhol. Também dizer se tem necessidade de algum tipo de atendimento especializado. é também na página do participante, na hora do preenchimento dos formulários, que essa solicitação é feita. E há um questionário do candidato, do participante, que deve ser respondido. Nos casos daqueles estudantes que querem fazer prova em outro município que não aquele em que estudam, também podem solicitar nesse momento a sua transferência para um outro município. Enfim, mesmo já inscrito automaticamente, é fundamental entrar na página do participante para realizar essas ações. Escolher a língua, dizer se precisa de algum atendimento especializado, em especial, isso é para todo mundo, e responder o questionário de estudante.
4: Sem isso, não está inscrito, né?
12: Sem isso, a inscrição fica ainda pendente de seleção da língua e não estará concluída, efetivamente não estará concluída.
0: O mesmo vale para os estudantes do pé de meia, né? Eles precisam concluir a inscrição, né?
12: O pé de meia está na mesma situação. Eles estão todos inscritos automaticamente, mas precisam entrar na plataforma para realizar essas ações.
4: Agora, presidente, e o pagamento da inscrição para esses estudantes de escolas públicas, do pé de meia, principalmente, eles ficam automaticamente isentos? Não, né? O prazo para pedir isenção de pagamento já foi concluído, também foi prorrogado. Como é que fica nesses casos?
12: Todos os concluintes de rede pública estão isentos. E como a inscrição foi feita automaticamente, eles não vão precisar pagar a taxa, mesmo que não tenham pedido a isenção no tempo certo. A decisão de fazer a inscrição automaticamente isentou os concluintes. Os estados brasileiros informam quais são os estudantes que estão concluindo o ensino médio, e com base nesses dados nós fizemos a inscrição automática e isentamos a todos eles, especialmente os que estão inscritos no pé de meia também estão isentos.
0: E aí o pagamento para quem precisa fazer vai até que dia?
12: Até dia 17 de junho, aqueles que precisam pagar, ou porque não foram isentos, ou porque não estão previstos mesmo nas categorias de isenção, eles precisam até dia 17 pagar o boleto. O sistema emite o boleto, vai no banco e paga a taxa de inscrição de R$85.
4: Bom, então vamos lá. Precisa, mesmo quem já está com inscrição pré-preenchida, precisa entrar na página do participante, concluir a sua inscrição, fazer essas seleções que o senhor mencionou. Essas pessoas que são de escolas públicas e pé de meia estão isentas, e quem não está isento precisa pagar a taxa de inscrição até a semana que vem.
12: Perfeitamente, é exatamente isso que precisa fazer para assegurar a sua participação no Enem dia 8 e dia 15 de novembro, como está previsto.
4: Então, antes de concluir, presidente, a gente tem também uma pergunta, mas agora não é temática inscrição, já é temática prova. Vamos ouvir.
14: Olá, meu nome é Manu Azevedo, tenho 17 anos e eu estudo em escola pública, mas precisamente no Instituto Federal Goiano, Campus Cristalina, em Cristalina, Goiás. E minha dúvida é sobre a redação do Enem. Quais são os erros mais comuns que fazem os estudantes perderem pontos e o que podemos fazer para evitá-los durante a prova?
12: Olha, eu recomendo muito que você entre lá no site do INEP, na página do participante, para consultar o manual da redação. Todo ano, o INEP publica um manual com orientações para aquele que vai participar do exame, para justamente informar como é que é avaliada a redação, para que tenha uma noção clara do que é esperado. Mas eu posso dizer para você que uma das principais preocupações que tem crescido nos últimos tempos é a de que a redação não seja feita com base em argumentos pré-elaborados que servem para qualquer situação, porque eles acabam fazendo com que o argumento desenvolvido pelo estudante, pelo participante no Enem, fique frágil, fique sem relação com o tema proposto. Então, aquelas frases feitas, aquilo que muitas vezes o estudante mais desavisado prepara para colocar na prova, não funciona. Então, pense no tema e escreva de forma bem vinculada ao assunto que está sendo solicitado na prova.
0: Muito bem, nós conversamos com Manuel Palacios, presidente do INEP, o Instituto Nacional de Estudos e Pesquisas Educacionais, Anísio Teixeira. Muito obrigado por sua entrevista à Voz do Brasil.
12: Eu que agradeço, estou sempre à disposição.
4: Todos os anos, mais de 80 mil pessoas desaparecem no Brasil e 40% delas não retornam para casa.
0: Por isso, o governo do Brasil está fortalecendo a Política Nacional de Busca de Pessoas Desaparecidas.
4: 3 novas ações foram elaboradas para aumentar a resposta aos casos de desaparecimentos.
15: Num piscar de olhos, em qualquer lugar, alguém simplesmente pode desaparecer, deixando para trás um grande vazio. O país registrou 84.760 casos de desaparecimento de pessoas em 2025, um aumento de 4% em relação a 2024. Ivanise Esperidião perdeu a filha aos 13 anos e há 3 décadas a dor ainda persiste.
16: São 30 anos de busca por respostas, de busca por melhorias no sistema de identificação e localização de pessoas desaparecidas.
15: E o que antes era uma jornada solitária ganhou força com a Política Nacional de Busca de Pessoas Desaparecidas. O governo federal, sociedade civil e organismos internacionais discutem a melhoria da integração, da atuação em rede, de cooperação entre as instituições para a busca dos desaparecidos. 3 publicações vão contribuir para o fortalecimento de ações conjuntas entre as instituições. Os materiais são para orientar, capacitar e servir de referência para a localização de pessoas desaparecidas em todo o país, como explica o diretor do Sistema Único de Segurança Pública, João Nogueira Júnior.
17: A cartilha, atuação da Polícia Militar e Guarda Municipal da busca de pessoas desaparecidas, o guia de orientações às autoridades centrais e estaduais e o diagnóstico da gestão de pessoas falecidas com identidade desconhecida. Nosso objetivo é fortalecer a capacidade institucional dos entes federativos e estimular a atuação articulada entre todos os atores envolvidos.
15: Dados da Secretaria Nacional de Segurança Pública apontam que no Brasil, 60% dos desaparecidos são encontrados. Reportagem Cleide Lopes.
0: Violência contra a mulher pode se esconder atrás de uma tela de computador ou celular.
4: Ofensas virtuais, ataques de ódio, perseguição e exposição da nudez são casos vividos por muitas mulheres no ambiente digital.
0: O governo federal editou medidas voltadas às plataformas para que elas tenham mais agilidade e rigidez nesses casos.
18: Uma em cada 10 brasileiras com 16 anos ou mais sofreu violência digital no último ano, segundo dados levantados pelo Data Senado, Instituto de Pesquisa do Senado Federal. São quase 9 milhões de vítimas de crimes como perseguição, o chamado stalking, ataques de ódio online e exposição não consentida de imagens íntimas. Em muitos casos, o agressor é parceiro, ex-parceiro ou alguém do convívio da vítima. Rose Leonel faz parte dessas estatísticas. Ela teve fotos íntimas divulgadas na internet, sofreu linchamento moral e chegou a perder o emprego. Hoje é uma ativista.
19: Eu falei, assim que eu puder, que sair a condenação do meu ex, eu vou criar uma ONG para ajudar essas mulheres. E foi o que eu fiz. Nós criamos a ONG, Marias da Internet, e de lá para cá nós temos trabalhado atendendo vítimas em todo o Brasil e fora do Brasil também.
18: No mês passado, foi assinado um decreto com normas para as plataformas digitais. Segundo o texto, as empresas devem atuar rapidamente nesses casos, principalmente de exposição não consentida de imagens íntimas, com prazo de até 2 horas para a retirada do material. E também terão que reforçar o combate aos ataques de ódio. Outra mudança é que as plataformas precisam ter um canal específico e de fácil acesso para denúncias e informar os usuários sobre o Ligue 180, Central de Atendimento à Mulher. Janara Kalini, chefe da Assessoria Especial de Comunicação do Ministério das Mulheres, fala sobre a importância de atuar junto às plataformas.
20: fazer com que as plataformas sejam mais rápidas e proativas em retirar esse conteúdo, em banir perfis ofensivos, isso é muito mais eficiente para manter um ambiente de paz para as mulheres.
18: No caso das plataformas que vendem anúncios na internet, elas terão que guardar informações sobre quem pagou por aquela publicidade. O objetivo é identificar os responsáveis caso aquele conteúdo cause prejuízos ou seja usado para cometer crimes. A fiscalização das plataformas digitais vai ficar a cargo da Agência Nacional de Proteção de Dados. Reportagem Luciana Colares de Holanda.
4: Amanhã, os cidadãos de Belém, no Pará, terão uma ótima oportunidade de renegociar dívidas pelo programa Desenrola.
0: É que a cidade vai receber o Governo do Brasil na Rua, iniciativa que leva serviços do governo federal para as capitais em parceria com o governo do estado e prefeitura.
4: Com isso, quem quiser vai poder ter ajuda para fazer a renegociação pelo Desenrola.
21: O Governo do Brasil na Rua chega ao Parque da Cidade em Belém, no Pará, nesta sexta-feira, 12 de junho. A capital é a 22ª cidade do país a receber o programa do Governo Federal, com o apoio do Governo do Estado e da Prefeitura Municipal. O projeto aproxima serviços públicos essenciais da população. Entre os mais procurados está o novo Desenrola Brasil, para renegociação de dívidas. A coordenadora de Participação Social e Diversidade do Ministério da Fazenda, Ana Sobral, explica que a medida é importante, principalmente para ajudar as famílias que precisam de orientação para acessar o programa.
22: Muitas pessoas ainda têm dúvidas sobre como acessar o programa, verificar as condições de renegociação ou entender quanto realmente podem pagar para quitar suas dívidas. Nós orientamos sobre como acessar o Desenrola pelos aplicativos dos bancos, fazemos simulação utilizando a calculadora do programa e ajudamos as pessoas a compreenderem melhor as opções disponíveis para a negociação.
21: Estandes da Caixa Econômica Federal e do Banco do Brasil estarão no local para auxiliar a população na adesão ao programa. Segundo Ana Sobral, isso é importante para que as pessoas tomem conhecimento do valor da dívida e consigam as melhores condições possíveis.
22: E quando a dívida é com o Banco do Brasil ou com a Caixa, nós fazemos o encaminhamento para os estandes desses bancos, onde a negociação pode ser realizada na hora. Uma dúvida muito comum é quando a pessoa não sabe exatamente o valor atualizado da dívida. Nesses casos, nós utilizamos a calculadora do Desenrola para fazer uma estimativa do valor que poderá ser pago após a negociação.
21: A programação será no portão 9 do Parque da Cidade, das 9 horas da manhã às 5 horas da tarde desta sexta-feira. O acesso é pela Avenida Senador Lemos. Além do Desenrola Brasil, outros serviços serão ofertados, como perícias do INSS sem agendamento prévio, pé de meia e reforma Casa Brasil. Reportagem Joxan Natividade.
0: Mais 300 pessoas aprovadas no último Concurso Público Nacional Unificado, CPNU2, foram nomeadas.
4: A portaria do Ministério da Gestão e da Inovação em Serviços Públicos prevê a nomeação dos analistas técnicos executivos e a formação de cadastro de reserva do Ministério.
23: Foi autorizada a nomeação de 300 aprovados na segunda edição do Concurso Público Nacional Unificado, o CPNU2, e também a formação de cadastro de reserva do quadro de pessoal do Ministério da Gestão e da Inovação. As 300 vagas, todas de nível superior, são para o cargo de analista técnico executivo, que permite a atuação dos servidores em diferentes áreas e órgãos da administração pública federal. As nomeações individuais e os procedimentos relativos à posse serão publicados posteriormente pelos canais oficiais do Ministério da Gestão e da Inovação em Serviços Públicos. Informações sobre documentação, prazos e entrada em exercício podem ser acessadas no portal do servidor e na página oficial do Concurso Público Nacional Unificado, que é gov.br/gestão/concurso-nacional. Daniele Popov para a Voz do Brasil.
0: A agricultura brasileira deve registrar mais uma safra recorde.
4: A Companhia Nacional de Abastecimento prevê que serão colhidas 358 milhões e 600 mil toneladas de grãos, aumento de 1,8% em relação ao ciclo anterior.
0: O levantamento indica crescimento nas culturas de soja, milho e café na safra 2025-2026.
4: Já o Instituto Brasileiro de Geografia e Estatística trabalha com uma estimativa de 358 milhões e 400 mil toneladas, em crescimento de 1,2%.
0: O IBGE mede a safra de janeiro a dezembro e a Conab adota ano safra, que geralmente vai de setembro de um ano a agosto do ano seguinte.
4: E essas foram as notícias do Governo do Brasil.
0: Uma realização da Secretaria de Comunicação Social da Presidência da República.
4: Com produção da empresa Brasil de Comunicação.
0: Fique agora com as notícias do Poder Judiciário e do Congresso Nacional. Boa noite.
4: Boa noite para você e até amanhã.
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5: STF julga recursos sobre responsabilidade de redes sociais.
7: STJ mantém indenização à família que pagou por tratamento após descumprimento de ordem judicial pelo Estado.
5: Senado Federal inspeciona códigos-fonte dos sistemas eleitorais.
7: Boa noite, eu sou Marcela Luiza.
5: E eu sou Walter Lima.
7: O plenário do Supremo Tribunal Federal votou na sessão plenária desta quinta-feira pelo aprimoramento da decisão que definiu parâmetros para a responsabilização das plataformas digitais por conteúdos publicados por terceiros.
5: Os ministros analisaram recursos contra a decisão que alterou a aplicação do artigo 19 do Marco Civil da Internet. A questão envolve a tese fixada pelo STF, que alterou o regime de responsabilização das empresas provedoras de aplicações de internet.
7: Pela regra anterior, as plataformas só respondiam civilmente por danos gerados por terceiros se descumprissem ordem judicial específica de retirada. Pelos novos critérios, as plataformas podem ser responsabilizadas se não atuarem imediatamente para retirar publicações que envolvam crimes graves, como terrorismo, racismo, homofobia, tentativa de golpe de Estado, instigação ao suicídio ou mutilação, além de crimes contra mulheres e crianças.
5: Na sessão de hoje, o relator de parte dos recursos apresentados ao Supremo Ministro Dias Toffoli propôs que esse entendimento tenha efeitos apenas para o futuro, a partir da publicação da ata do julgamento em 27 de junho de 2025. Com isso, a nova interpretação não alcançaria fatos antigos que ainda não haviam sido levados ao judiciário.
7: Quando o poder público não cumpre ordem judicial para garantir tratamento de saúde, a obrigação de custear o atendimento pode ser convertida em indenização.
5: O entendimento é do STJ. Fátima Uchoa.
24: Uma mulher entrou na justiça para garantir a internação compulsória do filho com vários problemas de saúde. Segundo ela, não havia vaga adequada para o tratamento no estado onde a família morava, então pagou a internação na capital paulista. Como o estado não cumpriu a ordem judicial para custeá-la, a mulher pediu que a obrigação fosse convertida em indenização pelos gastos. O ente público foi condenado a pagar pouco mais de R$20 mil e a segunda turma do STJ manteve a determinação. Para a relatora ministra Maria Tereza de Assis Moura, não houve decisão fora do pedido da ação e, como a ordem judicial não foi cumprida, a indenização foi uma adaptação à realidade do caso, o que é permitido por lei.
7: Semana da Conciliação Trabalhista 2026 atendeu mais de 500 mil de pessoas.
5: Os valores movimentados superam os 2 bilhões de reais. Marla Lacerda.
25: Os números são recordes. Na 10ª edição do mutirão, que aconteceu de 25 a 29 de maio, foram realizadas mais de 97 mil audiências de conciliação em todo o país. Foram fechados mais de 30 mil acordos. No TST, mais de R$100 mil foram arrecadados em processos encerrados. A ideia da campanha é incentivar os acordos e reduzir o volume de ações e o tempo de espera dos trabalhadores para resolver pendências na justiça. Um ganho que vai além de resultados financeiros. O fim de uma disputa é um alívio tanto para a empresa quanto para o trabalhador.
7: Senado Federal inspeciona códigos-fonte dos sistemas eleitorais.
5: Os códigos foram abertos para inspeção em outubro do ano passado. Fábio Ruas.
2: O representante do Senado foi recebido pela equipe da Secretaria de Tecnologia da Informação do TSE. Ele viu uma urna desmontada e analisou a programação dos códigos-fonte. O Senado é a segunda instituição a fazer a inspeção. A primeira foi o Partido União Brasil, que foi ao TSE em maio. Os códigos-fonte são o conjunto de instruções que orientam o funcionamento da urna e dos sistemas eleitorais. A inspeção pode ser feita até setembro, quando será realizada a cerimônia de assinatura digital e lacração dos sistemas eleitorais. A Confederação Nacional do Comércio tem inspeção agendada para a próxima segunda-feira, dia 15 de junho.
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7: Uma boa noite.
5: E até amanhã.
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8: Eu sou Paula Groba.
9: E eu sou Ricardo Nakaoka.
8: E estes são os destaques de hoje do Jornal do Senado, que começa agora.
9: Renegociação de dívidas rurais. Linha de crédito vai atender produtores com perdas de safra entre 2019 e 2025.
8: Brasileira que inventou caneta detectora de câncer defende tecnologia no SUS.
9: Ensino domiciliar recebe apoio em debate no Senado.
8: Boa noite.
9: Boa noite.
8: Em uma tentativa de dar fôlego a produtores rurais afetados por crises climáticas e oscilações do mercado internacional, o Senado aprovou um projeto que cria mecanismos para a renegociação de dívidas no campo. A proposta autoriza o uso de recursos do fundo do pré-sal e de outras fontes para financiar novas linhas de crédito destinadas a agricultores que acumularam prejuízos nos últimos anos.
9: O texto, aprovado com alterações, segue agora para a nova análise da Câmara dos Deputados. Repórter Alexandre Campos.
10: Pelo texto, poderão ser beneficiários da linha de crédito especial os produtores rurais, associações e consórcios que no período entre 2019 e 2025 tenham registrado em duas ou mais safras perdas de no mínimo 30% da renda bruta agropecuária comprovadas por laudo técnico. Ex-ministra da Agricultura, a senadora Tereza Cristina, do PP de Mato Grosso do Sul, afirmou que a renegociação é essencial para o setor agrícola, que enfrenta um cenário de dificuldade motivado por diversos fatores.
11: Nós temos as commodities em baixa, nós temos os juros em alta, nós plantamos uma safra com o dólar a 6 e estamos colhendo com o dólar a 5. Isso é mortal para os preços dos agricultores, fora o problema que o Rio Grande do Sul teve climático e outros estados brasileiros.
10: O texto ainda permite a concessão de desconto para liquidação até o final de 2027 de dívidas de mini, pequenos e médios produtores rurais referentes a operações de crédito contratadas até 31 de dezembro de 2018 e a renegociação de dívidas de produtores de municípios nas áreas de atuação da SUDENE e da SUDAM.
8: E a regularização de áreas rurais embargadas por questões ambientais poderá se tornar mais ágil no país.
9: A Comissão de Agricultura aprovou por unanimidade um projeto que altera o Código Florestal e permite a celebração de acordos entre produtores rurais e órgãos de fiscalização para facilitar a recuperação e a regularização dessas propriedades. Repórter Marcela Cunha.
26: O projeto do senador Sérgio Petecão, do PSD do Acre, prevê que o produtor poderá buscar a regularização da área rural junto ao órgão ambiental. Esse processo será feito por meio de um termo de compromisso, com obrigações para interromper a irregularidade, reparar o dano e regularizar a área. E não vale para atividades como garimpo ilegal, grilagem e infrações em terras indígenas ou unidades de conservação. O relator, senador Zequinha Marinho, do Podemos do Pará, defende que o embargo, criado para interromper danos ambientais, não vire uma punição sem prazo definido.
12: Lá no meu estado, o estado do Pará, o que tem de gente que já cumpriu tudo, mas continua embargado, alguma coisa assustadora. A gente precisa regularizar isso para que a economia rural não venha quebrar, como está acontecendo em função desses embargos.
26: Entre as mudanças feitas pelo relator está um cronograma para análise de embargos que já estão em vigor, priorizando os mais antigos. Durante a discussão, senadores defenderam que o embargo fique limitado à área onde ocorreu a infração, sem comprometer toda a propriedade ou outras áreas vinculadas ao produtor.
8: A possibilidade de pais assumirem integralmente a educação dos filhos dentro de casa voltou ao centro do debate no Senado.
9: Defensores do chamado ensino domiciliar ou homeschooling afirmam que a modalidade amplia a liberdade das famílias e pode oferecer uma formação mais personalizada para crianças e adolescentes. Os detalhes com Márcio Maturana.
13: O presidente da Associação Nacional de Educação Domiciliar, Carlos Vinícius Reis, defendeu o chamado homeschooling com argumentos religiosos.
14: Quando Deus estabeleceu de maneira ainda mais clara que os pais deveriam educar os seus filhos, transmitir para eles a sua fé, seus valores, a sua moral, a sua concepção. E isso nenhum Estado, nenhum regime, nenhuma Constituição poderia atentar contra.
13: O senador Eduardo Girão, do Novo do Ceará, foi o requerente da audiência e presidiu a reunião. Ele revelou que já foi feito um pedido de urgência para o projeto ser votado no plenário do Senado e disse que no Brasil o ensino domiciliar vem sendo prejudicado pela justiça.
15: Nós temos a presença de pais aqui que foram ameaçados, né? Inclusive com determinação de um juiz, com todo respeito a quem pensa diferente, para mim um militante.
13: A família citada por Girão participou da reunião e a experiência da condenação dos pais foi relatada pela filha Alicia Denardi, de 11 anos.
16: Meus pais foram condenados a 50 dias de detenção em regime semiaberto. E esse é o único modo da gente conseguir continuar junto sem eles terem de dormir durante 50 dias com bandidos.
13: A presidente da Comissão de Direitos Humanos, Damaris Alves, do Republicanos do Distrito Federal, disse que o ensino domiciliar é uma tendência mundial.
17: O Brasil quer sentar no mundo inteiro com as nações ricas. As nações ricas têm o ensino domiciliar. Por que a gente ainda, com relação a esse tema, quer ficar na Idade das Trevas? Na Idade Primitiva?
13: A Comissão de Educação, onde o projeto está sendo analisado, já fez 3 audiências públicas sobre homeschooling. A maior parte dos debatedores considerou a medida equivocada por fazer uma contraposição entre família e escola, quando as duas são necessárias. O ensino domiciliar foi associado à falta de socialização, ao risco de violência no ambiente doméstico, à desvalorização dos professores e à desconsideração das crianças com deficiência.
8: E uma tecnologia brasileira capaz de identificar células cancerígenas em tempo real durante cirurgias foi destaque em audiência pública na Comissão de Assuntos Sociais.
9: A chamada caneta que detecta o câncer, desenvolvida por uma cientista brasileira, foi apresentada como uma inovação com potencial e parlamentares defenderam a incorporação da tecnologia ao Sistema Único de Saúde. Repórter Marcela Diniz.
19: A Maspec Pen é uma caneta que identifica em mais ou menos 10 segundos células cancerígenas. Testada em cerca de 450 cirurgias para a retirada de 12 tipos de tumores, a tecnologia permitiu uma operação precisa, sem retirada de mais tecido do que o necessário, o que reduziu o tempo de recuperação dos pacientes, a necessidade de novas operações e também de quimio e radioterapias complementares. A invenção é da cientista brasileira Lívia Schiavinato Eberlin, formada pela Unicamp e que atua hoje na Baylor College of Medicine, em Houston, no estado americano do Texas. No Brasil, o Hospital Albert Einstein é o primeiro fora dos Estados Unidos a conduzir testes clínicos em pacientes com cânceres de pulmão e tireoide. Em audiência no Senado, Lívia Eberlin defendeu a incorporação da tecnologia ao Sistema Único de Saúde.
27: Todos os dias a gente recebe uma mensagem perguntando: Lívia, quando que estará disponível no SUS? E essa é a realidade que a gente precisa mudar, né? O acesso à tecnologia de ponta tem que ser para todos.
19: A senadora doutora Eudócia, do PSDB de Alagoas, que presidiu o debate, defendeu rapidez na as análises da Anvisa e da Comissão Nacional de Incorporação de Tecnologias no SUS, a Conitec, para que a caneta detectora de câncer possa ser oferecida nos tratamentos oncológicos da rede pública de saúde. Enquanto o mundo volta as atenções para o futebol com a abertura da Copa do Mundo masculina nesta quinta-feira, o Brasil segue avançando nos preparativos para receber a Copa do Mundo feminina de 2027.
9: O Senado aprovou um projeto que estabelece regras para a isenção do ISS sobre serviços ligados à organização e à realização da competição. A medida busca garantir o cumprimento dos compromissos assumidos pelo país junto à FIFA para sediar o torneio. Repórter Pedro Pincer.
0: A medida não cria automaticamente o benefício, mas estabelece uma base legal para que os municípios decidam, por meio de legislação própria, se vão ou não adotar a desoneração. A adoção de incentivos fiscais costuma fazer parte desse tipo de acordo internacional, com o objetivo de garantir a estrutura necessária para a realização da competição. Para o relator, senador Romário, do PL do Rio de Janeiro, a realização da Copa no Brasil transcende a questão econômica.
1: Agora, na Copa Feminina, sem projetos e obras faraônicas, estamos falando do mais importante, da essência do esporte, o legado social que ela deixará. Estamos falando de jovens e crianças que certamente irão se inspirar com as atletas e com a festa nos estádios.
0: O evento será disputado em Brasília, Belo Horizonte, Rio de Janeiro, São Paulo, Recife, Salvador, Fortaleza e Porto Alegre. O texto segue agora para a sanção presidencial.
9: Edição de Paula Groba e trabalhos técnicos de João Lira, o Jornal do Senado fica por aqui. Acompanhe agora as notícias da Câmara dos Deputados. Boa noite.
19: Boa noite e até amanhã.
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4: Relator apresenta nova versão à proposta que criminaliza a misoginia.
18: Projeto prevê redução de desigualdades regionais no tratamento do câncer.
4: Câmara pode votar adesão do Brasil a medidas contra a violência no trabalho.
18: Boa noite. A Câmara pode votar a adesão do Brasil à Convenção Internacional que prevê punições e reparações para assédio e violência no trabalho. O repórter Antônio Vital tem os detalhes da proposta.
20: Ganhou o regime de urgência e pode ser votado pelo plenário da Câmara a proposta que aprova a adesão do Brasil à Convenção da Organização Internacional do Trabalho, a OIT, com medidas contra violência e assédio no trabalho. O regime de urgência permite que o texto seja votado diretamente no plenário sem passar pela análise das comissões permanentes da Casa, mas a votação provocou discussão com críticas da oposição. A Convenção 190 da OIT é o primeiro tratado internacional a reconhecer o direito de todas as pessoas a um mundo de trabalho livre de violência e assédio. Os países que ratificarem o texto ficam obrigados a adotar medidas, como proibir violência e assédio contra trabalhadores e garantir reparação às vítimas e sanções aos autores. A Convenção considera violência e assédio baseados no gênero como práticas inaceitáveis e inclui o assédio sexual como violência praticada contra as pessoas em razão do seu sexo e gênero. Outro trecho estabelece que as medidas previstas na Convenção se aplicam à violência e assédio que ocorre no trabalho, inclusive durante os deslocamentos do empregado. Deputados da oposição criticaram a adesão do Brasil à Convenção. Para o deputado Cabo Gilberto Silva, do PL da Paraíba, o texto pode acarretar punições aos empregadores, mesmo que a violência ocorra fora do ambiente de trabalho. Já o deputado Márcio Marinho, do Republicanos da Bahia, sugeriu alteração para que a expressão gênero seja interpretada como uma referência ao sexo da pessoa. O deputado Kim Kataguiri, do Missão de São Paulo, disse que os termos do tratado são vagos.
21: Obviamente, sempre se coloca palavras bonitas para tentar justificar enfrentamento a assédio, coisas que todos são favoráveis, mas quando você vai ver nas definições, você coloca aqui a violência e o assédio, a definição. Um conjunto de comportamentos e práticas inaceitáveis ou ameaças de tais comportamentos que sejam suscetíveis de causar dano econômico. O que é uma ameaça de um comportamento inaceitável capaz de causar um dano econômico?
20: A convenção entrou em vigor em 2021 e até 2023 já tinha sido ratificada por 27 países, entre os quais a Inglaterra, Espanha, Itália, Uruguai, Peru e Argentina. Na Câmara, parecer pela aprovação do texto apresentado pela deputada Fernanda Melchiona, do PSOL do Rio Grande do Sul, não chegou a ser votado pela Comissão de Relações Exteriores. Ela citou estudos que indicam que uma em cada três mulheres afirma ter sofrido algum tipo de assédio sexual no ambiente de trabalho. Ao defender o regime de urgência para a proposta, a deputada Jaque Rocha, do PT do Espírito Santo, disse que a convenção amplia o combate à violência.
2: Essa ratificação, ela cria uma base internacional para fortalecer e ampliar os instrumentos de combate à violência e principalmente fortalecendo leis, como nós aprovamos aqui, que cria o programa Emprega Mais Mulheres, para dar mais suporte às medidas administrativas e de proteção no serviço público e privado.
20: Ainda não há data para votação no plenário da Câmara da proposta que aprova a adesão do Brasil à Convenção da OIT sobre combate à violência e assédio no trabalho. Da Rádio Câmara de Brasília, Antônio Vital.
5: Trabalho.
6: Alexandre Lindemaia, do PT do Rio Grande do Sul, celebra a aprovação na Câmara de proposta que acaba com a escala 6x1. O parlamentar afirma que a redução da jornada para 40 horas semanais representa um avanço para a qualidade de vida dos trabalhadores.
7: Alexandre Lindemaia critica projeto apresentado no Senado que permite regime flexível de trabalho com pagamento baseado nas horas cumpridas. Ele avalia que a medida ameaça direitos trabalhistas ao reduzir a previsibilidade de jornada, salário e descanso.
6: Enfermeira Rejane, do PCdoB do Rio de Janeiro, critica o que classifica como terceirização da saúde pública por meio das organizações sociais. Ela avalia que o modelo das chamadas OSs impõe metas e cobranças que

0: Para municípios e cria fundos para as regiões Sul e Sudeste. A repórter Noelle Nobre tem mais detalhes da votação.
1: Um pedido de vista coletivo adiou para o próximo dia 17 de junho a votação da proposta de emenda à Constituição que aumenta em um ponto percentual os repasses da União para o Fundo de Participação dos Municípios, o FPM. A proposta, em análise em comissão especial da Câmara, também cria fundos constitucionais de financiamento para as regiões Sul e Sudeste. O adiamento foi solicitado pelo deputado Reginaldo Lopes, do PT de Minas Gerais, um dos autores da PEC original, para que os parlamentares tenham mais tempo de dialogar sobre o texto elaborado pelo relator, deputado Arnaldo Jardim, do Cidadania de São Paulo. Lopes explicou.
2: E a ideia é que pudesse, então, construir uma transição para a aprovação desta emenda constitucional. Se for possível, eu preferia então que a gente pudesse, sei lá, suspender ou deixar para a gente apreciar na semana que vem.
1: O parecer de Arnaldo Jardim prevê que a União entregue a estados e municípios 53% da arrecadação do imposto de renda, do IPI e do novo imposto seletivo. Atualmente, esse índice é de 50%. Com a mudança, o FPM passará a receber uma parcela adicional de 1% em março de cada ano, somando-se aos repasses já existentes de julho, setembro e dezembro. O relator argumentou que o reforço no FPM é vital para prefeituras que lidam com custos operacionais crescentes. Além disso, o texto institui fundos para o Sul e Sudeste, destinando 1% da arrecadação federal para cada região financiar o setor produtivo local por meio de bancos regionais. O objetivo, segundo Arnaldo Jardim, é dar tratamento igualitário às regiões do país.
3: A região Nordeste já tem um fundo de desenvolvimento, a região Centro-Oeste também o tem, a região Norte tem um fundo de desenvolvimento e exatamente as duas outras regiões. As regiões Sul-Sudeste não tem.
1: O texto atual incorpora sugestões de outras propostas que tratam do assunto e estão sendo analisadas na Câmara. Da Rádio Câmara de Brasília, Noelle Nobre.
4: Economia.
5: Beto Preto, do PSD do Paraná, apresentou o projeto de lei que prevê a extinção do Conselho Administrativo de Recursos Fiscais, o CARF. Ele argumenta que o modelo atual contribui para a demora no julgamento de processos envolvendo grandes débitos tributários.
0: O deputado apoia um novo sistema de contestação fiscal no qual os contribuintes tenham acesso mais célere à análise judicial de seus casos. Para Beto Preto, a ideia é modernizar os procedimentos e tornar a relação entre cidadãos e administração tributária mais simples e eficiente.
4: Agricultura.
5: Rafael Simões, do União de Minas Gerais, cobra do governo federal medidas contra a concorrência desleal no comércio de leite importado da Argentina e do Uruguai. O legislador afirma que produtores brasileiros estão decepcionados com a falta de ação por parte do executivo.
0: Rafael Simões destaca a força da pecuária leiteira do Brasil para a economia nacional. Ele também defende a aprovação de propostas que criam uma linha especial de renegociação de dívidas de produtores rurais afetados por eventos climáticos com o uso de recursos do Fundo Social do Pré-Sal.
4: Transportes.
5: Eduardo Bismarck, do PV do Ceará, pede ao DENIT medidas para aumentar a segurança na BR-304, no trecho que corta o município de Aracati. Entre as reivindicações estão a retirada de lombadas das pontes sobre o rio Jaguaribe e a adoção de alternativas que reduzam os acidentes.
0: O parlamentar também defende a implantação de uma rotatória e o reforço da sinalização no acesso às praias de Canoa Quebrada, Marjolândia e Quixaba. Segundo ele, as intervenções são necessárias para melhorar a mobilidade e acompanhar o crescimento do turismo na região.
4: Segurança Pública.
5: A relatora da proposta que criminaliza a misoginia apresentou ajustes ao texto principal que está em debate na Câmara. A expectativa é que o projeto seja votado ainda este mês no plenário, como informa o repórter José Carlos Oliveira.
6: A coordenadora do Grupo de Trabalho de Criminalização da Misoginia, deputada Tabata Amaral, do PSB de São Paulo, anunciou ajustes no projeto de lei sobre o tema.

0: já aprovado no Senado e com possível votação no plenário da Câmara dos Deputados ainda neste mês, com relatoria da própria deputada. O texto original equipara a misoginia ao crime de racismo, o que a torna inafiançável e imprescritível. Tabata alterou principalmente a definição de misoginia.
1: A fim de preservar a uniformidade conceitual da legislação penal e processual penal sobre o tema, propomos a substituição dos termos ódio e aversão previstos no projeto para caracterização da misoginia pelas expressões menosprezo ou discriminação em razão da condição de mulher.
0: Tabata Amaral afirmou que a aprovação da proposta será avanço civilizatório essencial. A misoginia é descrita como fenômeno estrutural profundamente enraizado em relações de poder historicamente marcadas pela desigualdade de gênero. A deputada também identificou crescente disseminação de comunidades e redes de conteúdo na internet associadas à chamada machosfera, que difundem narrativas de hostilidade ao feminino e promovem processos de radicalização, sobretudo entre jovens. Entre outros pontos, o novo texto de Tabata Amaral prevê suspensão temporária de conta ou perfil de internet que veiculem conteúdo ilícito.
1: A gente precisa aprovar esse texto ainda nesse mês, porque enquanto a gente não atualiza a legislação, a gente vai ter criminosos que não só se sentem à vontade, mas estão sendo autorizados todos os dias a dizerem que mulheres podem e devem ser assassinadas, podem e devem ser humilhadas, podem e devem ser estupradas. É isso o que a gente quer combater.
0: Segundo a deputada, as audiências do grupo de trabalho da Câmara mostraram que o feminicídio é muitas vezes uma morte anunciada, precedida por violência verbal e simbólica. Tabata Amaral manteve a previsão de pena de 2 a 5 anos de reclusão e multa para crimes praticados em razão de misoginia, mas incluiu, entre os agravantes, o crime contra criança, adolescente e pessoa idosa ou com deficiência. O texto ainda poderá passar por novos ajustes até 16 de junho, quando será votado no GT e depois levado ao Colégio de Líderes e ao plenário, possivelmente na mesma semana, de acordo com a deputada.
1: E aí, fiquem muito à vontade nos próximos dias para me procurar, para que a gente possa ir ajustando e que traga, de fato, um consenso de todos os membros do nosso grupo de trabalho.
0: Tabata Amaral também definiu propostas prioritárias complementares ao projeto de lei principal. Duas já estão formalizadas e tratam do enfrentamento à violência digital contra as mulheres. A outra proposta é um anteprojeto sobre investigação e atendimento das vítimas de ato de misoginia com medidas de prevenção à violência doméstica e familiar contra a mulher. A deputada Talíria Petroni, do PSOL do Rio de Janeiro, manifestou otimismo quanto à rápida aprovação dos textos no Congresso.
2: Tem muitas diferenças que constituem as deputadas da bancada feminina, mas tem também muitas coisas que nos unem e, lamentavelmente, a violência é uma delas. 367 meninas menores de 18 anos foram vítimas de feminicídio nos últimos 5 anos. Uma vida inteira interrompida pelo feminicídio. Isso é chocante num país que, infelizmente, todo ano mata quase 1.500 mulheres por serem mulheres.
0: O grupo de trabalho ainda apresentou uma indicação ao Ministério das Mulheres para a regulamentação de medidas de prevenção e enfrentamento à violência digital contra a mulher, além de ações preventivas em articulação com os órgãos federais. Da Rádio Câmara de Brasília, José Carlos Oliveira.
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4: Política. Rogério Correia, do PT de Minas Gerais, exige apuração sobre documentos divulgados por reportagem a respeito de pagamentos do Banco Master ao filme Dark Horse, ligado à trajetória do ex-presidente Jair Bolsonaro. Ele afirma que o material indica repasses em dólar entre 2025 e 2026.
5: Rogério Correia questiona a origem dos recursos envolvidos. O deputado pede investigação sobre uma possível conexão entre as transferências feitas ao projeto cinematográfico e verbas da Previdência dos Servidores do Estado do Rio de Janeiro.
4: Coronel Crisóstomo, do PL de Rondônia, elogia a postura dos políticos da direita diante dos desafios enfrentados pelo Brasil. Ele afirma que os parlamentares de oposição têm contribuído para o fortalecimento da segurança pública, do agronegócio e de valores ligados à família.
5: Coronel Crisóstomo acrescenta que o país também precisa de mudanças na condução da economia para evitar mais pressão sobre a população. O deputado critica a política econômica do governo federal, citando o editorial da imprensa que alerta sobre o aumento de gastos públicos.
4: Ricardo Maia, do MDB, faz um balanço de sua agenda no interior da Bahia, destacando encontros com lideranças políticas e comunidades locais. Ele afirma que sua presença nos municípios fortalece o diálogo com a população e permite acompanhar de perto as demandas regionais.
5: Ricardo Maia também ressalta a participação em inaugurações e visitas a obras em andamento. Ele defende que a atuação no interior é fundamental para contribuir com ações voltadas ao desenvolvimento local e à melhoria da qualidade de vida da população.
6: Saúde.
4: A Comissão de Finanças e Tributação da Câmara aprovou proposta para ampliar o combate ao câncer e a assistência aos pacientes, reduzindo as desigualdades regionais de acesso ao tratamento. A repórter Sofia Peçanha tem os detalhes.
7: A Comissão de Finanças e Tributação da Câmara dos Deputados aprovou a criação de um Programa Nacional para Combate ao Câncer. Originalmente, o projeto estabelecia o Fundo Nacional de Combate ao Câncer e de Assistência a Portadores. Mas, por recomendação do relator do texto, o deputado Merlong Solano, do PT do Piauí, a comissão optou por substituir o fundo pelo Programa Nacional de Combate ao Câncer e de Assistência a Portadores. Entre as prioridades previstas estão a prevenção e o diagnóstico precoce da doença, a ampliação do acesso aos serviços de oncologia, a qualificação de profissionais de saúde e apoio à pesquisa científica. Se a proposta for transformada em lei, o Ministério da Saúde deverá regulamentar o programa e definir as ações necessárias para sua implementação. Segundo Merlong Solano, ações de prevenção e diagnóstico precoce são fundamentais para aumentar as chances de sucesso no tratamento.
8: A gente sabe que o câncer é uma das enfermidades que mais agrava a vida das pessoas, mas felizmente ele cada vez mais tem cura, desde que haja cuidados preventivos e tratamento rápido, até mesmo precoce, se for possível, melhor. O que implica na montagem de toda uma rede de informação e de diagnóstico precoce.
7: O texto também determina que o programa prioriza a redução das desigualdades regionais no acesso aos serviços oncológicos. O relator afirma que a intenção é reduzir a necessidade dos pacientes se deslocarem longas distâncias para realizar exames, consultas ou tratamentos especializados.
8: Também no projeto, a gente estabeleceu a necessidade do Ministério dar especial atenção à descentralização dessa rede, no sentido de diminuir a desigualdade regional que existe em relação ao acesso ao tratamento do câncer.
7: A criação de um Programa Nacional de Combate ao Câncer será analisada agora pela Comissão de Constituição e Justiça, antes de seguir ao Senado. Da Rádio Câmara de Brasília, Sofia Peçanha.
6: Direitos Humanos.
5: Robinson Faria, do PP do Rio Grande do Norte, quer impedir a aplicação de punições baseadas na lei do silêncio em situações relacionadas a comportamentos de pessoas com transtorno do espectro autista. A ideia é evitar constrangimentos contra famílias atípicas.
4: Robinson Faria afirma que a proposta surgiu após o relato de uma mãe de crianças autistas que teria sido ameaçada e intimidada em seu condomínio. Para o deputado, é papel do legislativo garantir mais respeito às necessidades das pessoas neurodivergentes e de seus familiares.
5: Termina agora o Jornal Câmara dos Deputados, produzido pela Rádio Câmara, com trabalhos técnicos de Wellington Teles e a apresentação de Val Monteiro e Luciana Vieira. Uma boa noite para você.
4: A Voz do Brasil está de volta amanhã. Boa noite.
6: 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Boa noite.

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1: 10h21.
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casa, ô de casa, quanta alegria se sente quando alguém nos recebe. Bom dia. Bom dia, onde quer que você esteja, onde quer que esteja chegando a nossa comunicação. Alô, São Joaquim, cidade interior. Alô, Santa Catarina, Paraná. Alô, Rio Grande do Sul. Alô, heróis da madrugada. Aí, mais uma edição, estamos chegando mais uma edição do programa Batendo o Silvo, 5 horas, 2 minutos em São Joaquim. É a edição desse dia 12 de junho de 2026, sexta-feira. Hoje, dia dos namorados. De casa, bom dia. A partir de agora, o melhor da música tradicionalista, regionalista, nativista. A música gaúcha imperando nas ondas da 104.1, Nevasca FM. Os informativos jornalísticos, a previsão do tempo, o comentário do dia com Alexandre Garcia, o recado dos nossos valiosíssimos anunciantes e a sua valiosíssima participação. O programa Batendo Estrivo. Sou Agnaldo Pinto, estarei com você até às 8 horas da manhã. Obrigado, senhor, por mais esse dia, por mais esta oportunidade de ao menos tentar ser melhor. Obrigado pelas bênçãos de ontem, de hoje e aquelas que virão. Estão prontinhas. Tempo, temperatura. Bom, estamos aí com 11 graus de temperatura, umidade relativa do ar em 90%, vento soprando a 13 quilômetros horários. Hoje, dia mundial contra o trabalho infantil, dia dos namorados, dia do Correio Aéreo Nacional. No ar, Batendo Estrivo. Bom dia e começamos assim. Os serranos. 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Bom dia.

0: em São Joaquim, 5:11. 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
1: Olá, este é o Giro de Notícias, eu sou Alan Barbosa e você acompanha os destaques do momento. O Partido dos Trabalhadores solicitou ao STF investigação sobre recursos destinados ao filme Dark Horse, sobre o ex-presidente Jair Bolsonaro. De acordo com o PT, pode ter havido desvio de finalidade com recursos de emendas parlamentares e Caixa 2. Caso o pedido seja aceito, as investigações ficarão por conta da Polícia Federal e do Ministério Público. Familiares de pessoas sequestradas por cartéis protestaram na cidade do México no dia da abertura da Copa do Mundo. A polícia impediu a aproximação dos manifestantes ao estádio Azteca. Nos últimos dias, a cidade é palco de protestos de professores que pedem melhoria salarial e mudanças nas regras de aposentadoria. Houve confronto entre a categoria e policiais nas ruas próximas ao estádio Azteca. E o torcedor brasileiro está mais confiante na conquista do hexacampeonato. É o que aponta a pesquisa nacional da Quest, divulgada nesta quinta-feira. Segundo o levantamento, 35% dos brasileiros acreditam no título do Brasil neste Mundial, um aumento de 10% em relação à pesquisa divulgada em abril. E o árbitro brasileiro Wilton Sampaio virou celebridade com memes na internet por conta da atuação dele no jogo de abertura da Copa do Mundo. Sampaio expulsou dois jogadores da África do Sul e um do México e se pronunciou em inglês. Algumas publicações nas redes sociais chamaram o árbitro de Nossa Anitta e Nossa Lenda. O México derrotou os sul-africanos por 2-0. A Polícia Civil de São Paulo identificou o homem responsável pelo latrocínio, roubo seguido de morte, do adolescente Lucas Teles Santana, de 15 anos. O crime aconteceu em maio do ano passado. O adolescente e o primo dele foram abordados na rua por dois homens em uma moto. Lucas foi alvejado quando deixou o celular cair. A polícia não divulgou a identidade do criminoso de 19 anos. Ele já estava preso preventivamente após ser detido com celulares roubados dentro de uma mochila. O Giro de Notícias é uma produção da Agência Rádio Web, texto e apresentação Alan Barbosa, edição Thiago Pedruzzi.
0: Cinco e 14, mais notícias, mais informativos, você confere no próximo bloco.
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5h21 em São Joaquim. Passo do Buzil, ouvimos com Os Farrapos. Muito bom dia, onde quer que você esteja, onde quer que esteja chegando a nossa comunicação. Aqui é o programa Batendo Estribo.

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6: Em São Joaquim, 5:24. 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

0: 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Valos informativos jornalísticos. Violência. Roubo de cargas pressiona a indústria brasileira. Matéria que nos chega com a repórter Valquíria Rios.
1: Uma pesquisa inédita da Confederação Nacional da Indústria mostra que 6 em cada 10 empresas do setor registraram aumento nos custos por causa dos gastos com segurança no transporte, numa tentativa de evitar roubos de carga. Outro ponto de preocupação é a segurança digital. Segundo a pesquisa, 30% das empresas atingidas por crimes cibernéticos tiveram perdas financeiras diretas. De acordo com Cássio Borges, assessor especial da presidência da CNI, quando as empresas precisam gastar mais com escolta, seguros e proteção do patrimônio, o impacto também chega ao consumidor.
2: A tendência é você onerar o produto final. Onerando o produto final, o consumidor é prejudicado por ter que pagar mais por um produto que poderia estar pagando menos. A CNI busca demonstrar que precisamos unir esforços, precisamos de inteligência e precisamos intensificar a segurança pública de modo que haja um melhoramento desse patrulhamento e redução desses custos privados em segurança patrimonial.
1: Para 81% dos empresários, a insegurança contribui para encarecer ainda mais o custo Brasil. Os dados da pesquisa foram apresentados em audiência pública na Câmara dos Deputados. O autor do requerimento, deputado Júlio Lopes, do PP do Rio de Janeiro, disse que a segurança deficitária afeta a competitividade do país.
3: As empresas saem de sua atividade fim para ter que exercer uma atividade que não lhes pertence, que não lhes é imposta em outros países, em outras áreas. A segurança patrimonial do Brasil é um sobrecusto da produção brasileira que altera a competitividade do Brasil, que altera a competitividade das empresas brasileiras. É gravíssima a condição em que nos encontramos de segurança pública e esse relatório da CNI é definitivo para o entendimento dessa questão.
1: A pesquisa da CNI, apresentada na Câmara dos Deputados, mostra que mais da metade dos empresários defende o aumento do policiamento em áreas industriais como medida governamental prioritária, além do reforço da segurança nas rodovias e no transporte de cargas. Agência Rádio Web, da Câmara dos Deputados em Brasília, Valquíria Rios.
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0: Nevasca, 5h42, ouvimos com o canto gaúcho Buzio que eu canto. Muito bem, tá chegando. Ô, Pipia, tá cedinho aqui. Valdecida, Francisca, o Denovais. Vamos conversar com esse pessoal aqui. Tá chegando aqui, então. Ô, Pipia, bom dia.
1: Bom dia, meu amigo Aguinaldo Pinto Pia, direto de Bom Jardim da Serra. Aguinaldo, toca aí, estação a Pialas, o carro já tocou, toca o touro de Ribeiro pra nós. Agradecendo pra todo o pessoal de Bom Jardim, todos os aqui, especialmente pra vocês, especialmente pra todo o pessoal que sai cedo com a maçã, lá pro seu Leio aí, a dona Beatriz, direto Bom Jardim da Serra, Pia falando, câmbio e desvio.
0: Valeu, Pepi, obrigado pela companhia, pela sintonia. Também um abraço pra dona Francisca lá no Maranhão, a Santa Luzia do Paruá. A sequência, dona Francisca, vou dar depois uma sequência especial pra gente curtir aí, tá certo? Ô Valdeci, bom dia, tudo bem, tudo certo, obrigado pela companhia, pela sintonia. Zé de Novaes, bom dia, Zé de Novaes.
2: Bom dia, meu amigo Aguinaldo, aqui é o José de Novaes, estamos aqui sintonizado na programação lá da música aí com os Bertucci, A Volta do Tropeiro. Oferece aí pro Adriano Guimarães, que diz que não perde um programa.
0: Coisa boa.
2: Da Nevasca. Oferece aí também pro Amauri Goulart e todo o pessoal que tá na escuta da programação. Um grande abraço, meu amigo.
0: Valeu, meu irmão De Novaes, um grande abraço, obrigado aí pela companhia, pela sintonia. E nós vamos seguindo, estamos aí com 5h44, hora certa, 5h44.

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2: 5:47. 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

0: A temperatura da superfície do Oceano Pacífico Equatorial superou a barreira de 0,5 graus acima da média histórica, o que significa que o El Niño chegou. De acordo com o Instituto Nacional de Meteorologia, nesse início de junho, a medição chegou a 0,7 graus. Doutor em Meteorologia do IMET, Leidson Galvíncio Dantas, explica que entre as características do El Niño estão o déficit de chuvas nas regiões Norte e Nordeste.
1: Em relação à região Centro-Oeste e Sudeste, ele tende a aumentar o risco de ter chuvas irregulares e atrasar o início do período chuvoso. E já na região Sul do Brasil, ele tende a aumentar a chance de ocorrências de chuvas extremas, aquelas chuvas de excesso de precipitação. Em relação à temperatura, ele tende a aumentar a temperatura em todo o Brasil e também em anos do El Niño, há uma maior frequência da ocorrência de ondas de calor na região Centro-Oeste e Sudeste do Brasil, justamente porque as frentes frias tendem a ficar aprisionadas, digamos assim, na região Sul.
0: O meteorologista detalha que o El Niño dura de 7 meses a 1 ano, com intensidades diferentes. Ainda não dá para confirmar com precisão, mas o fenômeno pode bater recorde esse ano.
1: O horizonte de previsão que a gente tem, ele vai até o final do verão e início do outono. Então, pelo menos até esse período, a gente espera que tenha condições de El Niño. Ele já iniciando agora, nesse trimestre, maio, junho, julho, com intensidade fraca, evoluindo sua intensidade para moderada já no final do inverno, início da primavera. Durante a primavera, ele ganha intensidade, ele fica com intensidade entre forte, e no final da primavera para início do verão existe probabilidade para que ele aumente essa intensidade e vá para uma intensidade muito forte, que de forma jornalística e popularmente está sendo divulgado como Super El Niño.
0: Na região sul, há preocupação com a intensidade de chuvas que pode provocar deslizamentos e alagamentos. Segundo Galvíncio Dantas, a região Centro-Oeste é a que costuma sentir menos os efeitos do El Niño. Mas para os próximos 3 meses, a previsão do IMET é de que a temperatura média na região pode ter aumento de 0,4 a 1 grau, a depender da localidade. Agência Rádio Web de Brasília, Alan Barbosa.
2: 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A nevasca, 5:58.

Você está conferindo a edição de programas desta manhã de sexta-feira. É hoje dia dos namorados. E é dia 12 de junho de 2026.

0: Abraço pro amigo Paulo Lima lá em Floripa, ligadinho, sempre ligadinho com a gente, né, Paulo? Obrigado aí pela companhia, pela sintonia. Quem está chegando por aqui, vamos conferir.
1: Oi, Aguinaldo, bom dia. Belezinha aqui da Urupema.
0: Opa!
1: Taca a música aí pra nós, a volta do Tordinho Negro. Oferece pra todo o pessoal da Urupema, pra vocês aí da Nevasca. E um abraço pra todos nós. Que Deus nos abençoe neste dia, que tá chovendo, né? Mas tá sendo feita a vontade de Deus. Um abraço, fique com Deus.
0: Valeu, dona Terezinha Lima. Obrigado pela companhia, pela sintonia. Daqui um pouquinho nós vamos curtir aí a volta do Tordinho Negro, com certeza. Pontualmente 6 da manhã em São Joaquim.
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0: Muito bem, tempo, temperatura, vamos conferindo aqui, estamos aí com 11 graus de temperatura, umidade relativa do ar em 90%, as chuvas apontando em 86%, 100%, porque já está caindo, é uma chuvinha fraca, persistente, tá? Já desde aí em torno das 4h15, pelo menos que eu avistei, já começou. Vento soprando a 14 quilômetros horários. E nós vamos agora então até o Clima Terra, saber com o Ronaldo Coutinho como se comporta o clima nessas próximas horas aqui para São Joaquim e a nossa região. Ronaldo, bom dia.
3: Bom dia. O tempo segue no geral com condições aí favoráveis a tempo nublado, alguma chance de chuva, seja de manhã ou de tarde, com ou sem trovada. Vamos torcer que dessa vez não falhe, porque tem dado pouco, quase nada. Hoje tem chance de ter alguma coisinha melhor. Temperatura cai, ficando mais frio à noite. Para quem não quer correr risco de fazer alguma coisa ao ar livre, e seja assim de longa duração e sensível, melhor amanhã. No sábado, entre nublado, período de sol, céu azul e tempo assim mais para bom. De manhã a chance de geada é pequeno, mais provável à noite. Não passa muito aí de 12, 15 graus e pode ficar entre 0 e 3 no final da noite. Domingo tem geada forte, temperatura negativa nas baixadas, não esquenta muito e vai ter um reforço de ar frio. Pode ter uma viração, uma coisa assim, principalmente na direção da serra, final do dia e início da noite. Na segunda, geada forte, entre 0 e 4 negativos e não passa muito dos 12, 13 graus. Geada severa na terça e geada bem forte na quarta. Semana que vem é uma semana bem fria. Da Climaterra, Ronaldo Coutinho.
0: Ok, Ronaldo, obrigado pelos informativos e até um próximo contato. Conferimos a previsão do tempo. 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
1: Em São Joaquim, 6:06. 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

0: Ana Vasca, 114. Nos informativos jornalísticos, você confere os indicadores agropecuários.
1: Indicadores agropecuários, com Diego Brião. Soja.
2: Os contratos futuros de soja com vencimento em julho registraram queda nos Estados Unidos na quinta-feira. Na Bolsa de Chicago, a cotação era de US$ 11,15 por bushel ao final do dia. Valor no mercado físico no Brasil por saca de 60 quilos. Estado do Mato Grosso, cidade de Sorriso, R$ 105,60. Paraná, Marechal Cândido Rondon, R$ 111. Bahia, Luiz Eduardo Magalhães, R$ 113. E Rio Grande do Sul, não me toque, R$ 114. Por saca de 60 quilos.
1: Milho.
2: Valores no mercado físico, por saca de 60 quilos. Paraná, Marechal Cândido Rondon, R$ 50,00, valor em queda na comparação com a cotação anterior. Mato Grosso, Campo Novo do Parecis, R$ 42,00, em estabilidade. E Goiás, Rio Verde, R$ 50,00, também em estabilidade.
1: Boi gordo.
2: Em São Paulo, na B3, os contratos com vencimento em junho eram negociados ao final da quinta a R$ 348,20 por arroba. Houve elevação de 0,33% no dia. Boi à vista. Mato Grosso, Cuiabá, R$ 341,40 por arroba.
1: Café.
2: Os contratos futuros de café arábica, com entrega prevista para julho, terminaram a quinta-feira em Nova York, nos Estados Unidos, em elevação. A cotação era, ao final do dia, de R$ 1.716,58 por saca de 60 quilos. No Brasil, na B3, os contratos futuros de café arábica, com entrega prevista para julho, apresentaram elevação, com cotação de US$ 309 por saca de 60 quilos. Valor no mercado físico do café arábica tipo 6 por saca de 60 quilos. Minas Gerais, Varginha, R$ 1.550. Bahia, região oeste, R$ 1.365. E São Paulo, Franca, R$ 1.520.
1: Algodão.
2: Valor do algodão em pluma por arroba. Mato Grosso, Sorriso, R$ 128,01. Valor em queda na comparação com a cotação anterior. E Bahia, região oeste, R$ 133,67 em estabilidade.
1: Trigo.
2: Valor no mercado físico do trigo por saca de 60 quilos. Paraná, Marechal Cândido Rondon, R$ 70,00 em estabilidade. E Rio Grande do Sul, Júlio de Castilhos, R$ 69,50 também em estabilidade.
1: Arroz.
2: Valores no mercado físico, Bahia, região oeste, R$ 74,00 por saca de 60 quilos, em estabilidade. E Rio Grande do Sul, média estadual, R$ 59,00 por saca de 50 quilos, também em estabilidade.
1: Indicadores agropecuários com Diego Brião, produção, Agência Rádio Web.
0: Em São Joaquim, 6:17. 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

0: Em São Joaquim, 6h20, conferimos com o grupo Bailanta Vaneira Fandangueira. Muito bom dia, onde quer que você esteja, onde quer que esteja chegando a nossa comunicação. Aqui é o programa Batendo Estriva, edição dessa manhã de sexta-feira, dia 12 de junho de 2026. 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Bom, tem participação aqui? Tem. Opa, tá chegando aqui.
1: Bom dia, índio velho.
0: Opa, bom dia.
1: Manda aí pra nós nessa madrugada chuvosa aqui nas querências. Com o Luiz Marenco, Rincão dos Touros. Já temos preparando a deva pro Camargo aqui com o pessoal no rancho. E a todos os pessoal que estão na escuta, pra minha filha Valentina Valente, Santana do Livramento, Rio Grande do Sul. Aqui é Zé Valente, São Bento, Bom Jardim da Serra. Um abraço aí pro amigo.
0: Valeu, Zé Valente. Obrigado pela companhia, pela sintonia. Quem está chegando aqui também participando com a gente. Almozeiro aqui é o... Opa! O Amauri lá da Fazenda dos Correios em Capão Alto. É, muito bem, Amauri. Vamos curtir o quê? O Chiro Missioneiro, Amor de Atravessado. Ah, bom, então. Azar, dia desse aí, né? Amor Atravessado, vai tranquilo. Grande abraço, Amauri. Obrigado pela companhia, pela sintonia. Tá chegando aqui com a gente também para participar. É o Rony, deve ser Rony ou Rony? Rony, né? Rony, do Santo Paulinho. Bom dia, quero participar aí, tá? Beleza? Ouvir a música Marina Luxuosa. É, Urani, velho lá do Santo Paulinho. Opa, um grande abraço. Obrigado pela companhia, aí pela sintonia, tá certo? 6h24, bom dia.
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0: Tempo e temperatura. 11 graus de temperatura, umidade relativa do ar em 90%, vento soprando a 14 quilômetros horários.
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0: Em São Joaquim, 6:28.

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0: Em São Joaquim, 6:36. 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
2: Eu sou Humberto Ferretti e esse é o Giro Rural. A CEAGESP, que é a Central de Abastecimento de São Paulo, divulgou o balanço sobre o comportamento dos preços nesta semana. Estão mais caros, por exemplo, abacaxi, bananas maçã e prata, abobrinhas brasileira e italiana, cenoura, agrião e cebola. No caso de itens como mamões formosa e papaya, uvas Itália e Niágara, berinjela, chuchu, alface e coco seco, os valores estacionaram. Já entre os produtos que ficaram mais baratos na CEAGESP, dá para citar goiaba, laranja, beterraba, mandioca, escarola e cebolinha. O preço da soja se manteve firme nos últimos dias, com a saca vendida em torno de R$ 130,00 em Paranaguá, indicam dados do CPEA. Mesmo em ano de safra recorde, o que significa mais mercadoria disponível e poderia forçar as cotações para baixo. Um dos motivos é o bom ritmo das exportações. Em maio, foram quase 15 milhões de toneladas, número que representa um avanço de 5% na comparação com o mesmo mês do ano passado. O plantio do trigo avança num bom ritmo no país. Com um clima favorável em várias regiões, os trabalhos terminaram em 4 de cada 10 hectares, indicam dados da Conab. Quanto ao preço, ele tem variado pouco. Nos últimos dias, as cotações no Paraná tiveram uma pequena alta para a casa de R$ 1.370 a tonelada. Já no Rio Grande do Sul, houve uma pequena queda para cerca de R$ 1.320. A região sul lidera a produção nacional de trigo.
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0: Em São Joaquim, 6:39. Mais notícias, mais informativos, você confere no próximo bloco.
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Alevasca 143. Conferimos com Porcadé Morina Luxosa. Tá certo. Muito bem, nós estamos trazendo aqui participações do seu Juarez Antônio Velho, professor Juarez, o professor Juarez do Silveira. Ô, professor, quanto tempo, tudo bem? Se possível, a música Morena dos Olhos Verdes com os Pandangueiros. Ah, vou localizar aí. Parece para a esposa Maria Nair. Já está na escuta. Ô, dona Maria Nair, um grande abraço, obrigado pela companhia, pela sintonia. Agradece a atenção. O que é isso? Eu que agradeço a sua participação. Ah, Sarina lá da Fronteira de Biagem. Opa! Ah, bom dia, Agnaldo. Sarina aqui da Fronteira, estamos nativos, seu Antônio de Biagem, tudo bem? Já arrumando as frutas novas. Ô, coisa boa, viu? Capricho, né? Capricho. Coisa boa. Ah, ó, Sarina, o melado, tem melado aí? Ô, tô louco pra comer um melado com pão. Coisa boa, né? Gosto muito. Né? Melado aí, né? Vamos fazer uma visita pra pessoal do DBAs. Bom dia, bom final de semana. Tá ser bom final de semana pra vocês aí. São Antônio, um grande abraço lá. É a lenda, né? Ele chega lá, a primeira coisa que faz é ligar o rádio aí na Nevasca. Tá grudado, tá colado. Colou já com super bonder pro ponteiro não movimentar. Nem pra um lado, nem pro outro. Ficar firme ali. Grande abraço. Você está na melhor do seu rádio 104.1 Nevasca FM. Aqui, batendo estrevo. Bom dia.

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0: em São Joaquim, 6:58. Muito bem, ouvimos com os Madrigueiros, Morena dos Olhos Verdes. Você está na melhor seu rádio, 104.1 Nevasca FM, aqui batendo o cerebro. 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Participações, vamos lá. Chegando aqui o Antério Santos. Bom dia, meu amigo. Vamos pegar que tá na hora. Tá mais que na hora, meu irmão. Obrigado pela companhia, pela sintonia. Bom dia de trabalho, hein, tio Antério. Chegando aqui o Alexandre Melo lá do fundo do Butiá. Beleza. Vamos ver que tá. Mandou uma foto aí, asa, apaixonado com uma barbaridade, né? Aí o casal, né? Deus abençoe vocês. Bom dia, amigo Aguinaldo. Hoje, é claro, vamos pedir uma música para a Jaqueline Mello. Então, toca para nós aí, Morena. Essa minha tão namorada, né? Mamãe das minhas figuras, minha companheira de passear, trabalhar. Momentos especiais. São 8 anos juntos, vivendo 24 horas um dia, um ao lado do outro. O amor só aumenta, fortalece enquanto o tempo vai passando. É isso, meu. Amo muito ela e bora pra lida. É isso aí, ó. É? Brincadeiras à parte, mas olha só, só de amor não se sustenta, né? Tá certo, você tem que ir pra lida. Deus abençoe vocês, tá? Obrigado aí por partilhar as palavras, não só comigo, mas com os ouvintes, e trazer esse momento especial. Deus abençoe vocês. Alexandre Melo, fundo do Butiá, São José dos Ausentes. Tempo, temperatura, bom, vamos saber. Chovendo, está, tá? Agora o que vem nas próximas horas, vamos tentar descobrir.
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0: É isso aí, previsão do tempo. Nós estamos aí neste momento com, vamos atualizar mais uma vez, 11 graus de temperatura, umidade relativa do ar em 90%, vento soprando 14 quilômetros horários. Chovendo aqui em São Joaquim, mas essas próximas horas aí, Ronaldo Coutinho do Prado, como o clima vai se comportar? O que vem por aí? Bom dia.
2: Bom dia. O tempo segue no geral com condições aí favoráveis a tempo nublado, alguma chance de chuva, seja de manhã ou de tarde, com ou sem trovada. Vamos torcer que dessa vez não falhe, porque tem dado pouco, quase nada. Hoje tem chance de ter alguma coisinha melhor. Temperatura cai, ficando mais frio à noite. Para quem não quer correr risco de fazer alguma coisa ao ar livre, seja assim de longa duração e sensível, melhor amanhã. No sábado, entre nublado, período de sol, céu azul e tempo assim mais para bom. De manhã a chance de geada é pequeno, mais provável à noite. Não passa muito aí de 12, 15 graus e pode ficar entre 0 e 3 no final da noite. Domingo tem geada forte, temperatura negativa nas baixadas, não esquenta muito e vai ter um reforço de ar frio. Pode ter uma viração, uma coisa assim, principalmente na direção da serra, final do dia e início da noite. Na segunda, geada forte, entre 0 e 4 negativos e não passa muito dos 12, 13 graus. Geada severa na terça e geada bem forte na quarta. Semana que vem é uma semana bem fria. Da Climaterra, Ronaldo Coutinho.
0: Ok, Ronaldo, obrigado pelos informativos e até um próximo contato. Conferimos a previsão do tempo em São Joaquim, 7:03.
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1: Sete horas 14 minutos em São Joaquim. Dentro dos informativos jornalísticos, você confere o comentário do dia com Alexandre Garcia. Bom dia.
2: Bom dia. Pois é, eu estou impressionado com a movimentação do PT, a importância que o PT está dando ao filme Dark Horse. Eu vejo que o cinema teve uma decaída. O cinema era a única fonte de diversão audiovisual, né? Havia um tempo que era só visual, tempo de cinema mudo, mas está com medo. Tanto que está entrando no Supremo, no TSE, atrás do dinheiro que está patrocinando o filme. Né? Agora, é um negócio entre particulares, a produção do filme e o sujeito que deu dinheiro, fez um contrato, no caso o Vorcaro, né? Para depois receber de volta o dinheiro através da bilheteria. Assim que devia ser tudo, né? Mas com a lei Rouanet aqui, a gente entra com os nossos impostos para estimular não orquestras sinfônicas do interior que estão surgindo, grupos teatrais desconhecidos que estão surgindo, companhias de balé que surgem. Não, a gente, quem pega esse dinheiro é o grande cantor que cobra R$500 a entrada. São pessoas famosas que não precisam disso. São celebridades que por si só se vendem, não precisam da Lei Rouanet. Mas, enfim, aproveitei a oportunidade para levantar essa questão que sai tudo do nosso imposto. É incrível, né? Mas eles estão contestando até a vinda ao Brasil do ator principal, do diretor, se a situação migratória dele estava legal. Meu Deus, né? É um desespero. Embora as pesquisas estejam mostrando aí Lula à frente de Flávio de novo, depois que saiu a mensagem de Flávio, né, que estava num celular de Vorcaro, pedindo para ele pagar o que estava devendo, né? Compromisso dele, contrato que havia feito, que Flávio deveria ter divulgado no dia seguinte, né? Lá naqueles tempos em que Vorcaro patrocinava festas do Supremo com o Procurador-Geral da República, com o chefe da Polícia Federal, com o Whisky McCallans em Londres, né? E ninguém reclamava nada, porque não tinha aparecido nada ainda das vigarices do Vorcaro. Né? Bom, agora a gente está esperando uma praticamente decidida delação premiada do ex-presidente do Banco de Brasília, que fez aquele movimento para comprar o Master, né? E ganhou imóveis caríssimos de presente, né? Não sei se foi algum triplex em Guarujá também, mas enfim, ganhou coisas importantes. E aí provavelmente virão novos nomes, né? Como apareceu um nome aí do ministro de Minas e Energia. Agora, 20 milhões para a candidatura dele ao Senado em 2022, né? E o Vorcaro não era nenhum ser que estava sob investigação, né? Então, não há exatamente uma... recorreu a um banco para financiá-lo, né? E a mesma coisa com Flávio. A única coisa estranha é que Lula chamou esse mesmo ministro para aquela reunião com o Vorcaro, promovida pelo Guido Mantega no Palácio do Planalto, em que ele chamou também o Galípolo, que já estava indicado presidente do Banco Central, para discutir alguma coisa lá, para dar uma ajuda para o Vorcaro não quebrar. Mas, enfim. E falar em não quebrar, esperança para os agricultores, principalmente os gaúchos, que estavam devendo aí 90 bilhões impagáveis. Agora o Senado aprovou, vai para a Câmara. Essa securitização, ou seja, novos prazos com garantia de juro de 3,5% até 7,5% ao ano, 3 anos de carência, 3 anos não precisa pagar nada, depois tem 10 anos para pagar as dívidas e vem dos recursos dos royalties nossos do pré-sal, de um fundo que foi criado. De Brasília, Alexandre Garcia.
1: Mais notícias, mais informativos, você confere no próximo bloco. Na Nevasca, 7:18.

Aqui é o programa Batendo em Silvio nessa manhã de sexta-feira, tendo participações. Reginaldo, bom dia. Sou o Reginaldo. Sextou com chuva. É isso aí, Reginaldo. Sextou com chuva. Alô, que vamos. Deixa acontecer. Quem mais está chegando por aqui? O Isaías Fernandes. Bom dia, Tiagnaldo. Tudo certo, meu amigo? Quero mandar feliz dia dos namorados para minha esposa, Jéssica. Seja sempre essa mulher especial. Pessoa que eu amo muito. Parabéns, meu amor, segundo ele aí, né? São palavras do Isaías Fernandes. Mandando um beijo aí para a esposa. Tá certo, então, dona. Olha, dona Jéssica. Declaração do Isaías. Tá certo, Zé. Um grande abraço para você e para sua família. Obrigado aí pela sintonia, pela companhia.

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8: Tempo e temperatura. 11 graus, temperatura, umidade relativa do ar em 90%, vento soprando a 14 quilômetros horários.
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8: 7:23. 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Alô, Delcio Vacari. Bom dia. Ligadinho? Ligadinho. Buenas. Obrigado pela companhia, pela sintonia.

0: Em São Joaquim, 7h32, dentro dos informativos jornalísticos, assunto relacionado à economia. Custo da cesta básica aumentou em todas as capitais no mês passado. Informativo de economia dentro dos informativos jornalísticos.
1: Em maio, os brasileiros de todo o país pagaram mais pela cesta básica de alimentos. De acordo com o levantamento feito pelo DIEESE, em parceria com a Conab, o preço médio da cesta básica subiu em todas as 27 capitais brasileiras. A maior alta na comparação com os preços de abril foi registrada em Recife, 8%. Já Florianópolis, Fortaleza e Porto Alegre registraram altas na casa dos 7%. E os encarecimentos também superaram os 6% em Maceió, João Pessoa e Natal. Falando em valores, a cesta mais cara em março foi registrada mais uma vez na capital paulista, R$ 952,20, valor que é pouco mais de 5% superior ao registrado em abril. Cuiabá, Rio de Janeiro e Florianópolis aparecem na sequência, com preços médios superiores a R$ 900. Já as capitais com as cestas mais baratas foram São Luís e Aracaju. O preço médio do conjunto de alimentos nessas duas cidades foi de pouco mais de R$ 650. Ainda de acordo com o monitoramento do DIEESE e da Conab, itens como leite integral, tomate e carne bovina de primeira encareceram na maioria das capitais. Por outro lado, café em pó, óleo de soja e açúcar registraram queda nos preços. Da Rádio 2, Milena Abreu.
0: Mais notícias, mais informativos no próximo bloco.
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0: Muito bem, mandar um abraço. Vamos quebrar a sequência aqui, um abraço para o Célio Santos, Célio da paróquia de aniversário. É? Plantando em seus 62 anos. Aí, Célio. Parabéns, paz, saúde e felicidades, nobre amigo. Célio do Santos da paróquia de aniversário hoje. E de aniversário hoje é a minha filhota, né? A Taislane. Aí. Abraço de toda a família. Né? Os pais, a nossa avó, da vovó. Da toda a família, mandando um abraço especial do esposo João. Parabéns, tá pelo aniversário. Paz, saúde e felicidades, filhota. Deus abençoe. E o Célio Santos Salates, que daqui a pouquinho vai fazer aquele barulho aqui. Ou seja, abrir uma latinha. É isso? Bom, nós chegamos aí, Célio. Valeu, meu irmão. 7h35, bom dia.

0: 9, conferimos com o modo brasileiro a participação do Baitaca Vaneira de Duas Notas. Muito bem. Estamos já caminhando aos pouquinhos para o final do programa, a chuva caindo, a vida acontecendo, o pessoal se movimentando, alguns um pouquinho mais rápidos, mais lentos, alguns pensativos, analíticos, mas tocando a vida. E é assim que funciona. É a Nevasca FM 104.1. Aqui, batendo esse nível. Bom dia.
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0: 7h43.

assim para esquentar, mas tudo bem, vamos encerrando, nós chegamos ao final já do nosso programa Batendo Estrevo. Deixa eu trazer um forte abraço, obrigado pela companhia, pela sintonia e até amanhã, se Deus quiser, a partir das 5 horas da manhã, com mais um Batendo Estrevo. Em instantes você confere Show da Manhã, apresentação do Will Andrade. E com Deus, estando com Deus no coração, o resto, o demais, a gente conquista com ele.

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1: Nevasca FM 8:03, bom dia.
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1: Fala, turma, excelente dia pra você, excelente sexta-feira chuvosa pra você que tá sintonizado aí no 104,1, ainda não levantou da sua cama, também não julgo, hein? Que dia bom pra ficar debaixo da coberta, com esse friozinho, com essa chuvinha, como diz o nosso amigo Robson Padilha, essa chuvinha galopeada, que bom estar deitado num momento desse, né? Não te julgo, mas olha só, aumenta o volume, tá começando a melhor programação do seu rádio, hoje é dia 12, dia dos namorados, pois é, mas comemora também Dia Mundial contra o Trabalho Infantil, Dia do Correio Aéreo Nacional, tá certo? Tem muito prêmio bacana rolando pra você durante toda essa manhã, tem muita coisa legal também, tem o seu horóscopo, enfim, tem toda a sua participação, que é indispensável, é fundamental nessa sexta-feira, tá bom? Temperatura em São Joaquim, cravados em 12 graus, chuva em 83%, umidade relativa do ar em 90% e ventos a 16 quilômetros por hora. Vamos começar muito bem essa sexta-feira pra gente chegar no seu final de semana. Finalmente chegou a tão aguardada sexta, né, meu povo? Sextou, meus queridos, pra gente chegar no final de semana aí com aquele ritmo daquele jeito, tá bom? Eu sou o Will Andrade, até o meio-dia eu te faço companhia aqui na melhor, na número 1, na mais ouvida, né, Vasco FM. Ótimo dia pra você. Traia Véia, o lugar mais triste do mundo.
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0: Mosca FM, tá esse clássico, Amado Batista e Gustavo Lima, Alucinação, aqui no Show da Manhã, e tá chegando as primeiras previsões do Zodíaco pra você.
1: Grande Gustavo Lima, meu amigo, tudo bem?
2: Obrigado, Amado.
1: Que honra ter você aqui.
2: Que alegria estar com você, querido.
3: Horóscopo do dia. Áries, de 21 de março a 19 de abril.
0: Atenção para você de Áries, a semana terminará com mais leveza e boa energia para resolver assuntos práticos que estavam parados, tá bom? Clima de romance envolverá o Dia dos Namorados em uma atmosfera amorosa e sensual. Se estiver só, poderá rolar reencontros ou lindas lembranças. Receba pessoas queridas, Áries.
3: Touro, de 20 de abril a 20 de maio.
0: Para você de Touro, cuidar da beleza e da sua imagem será prioridade hoje. Seus encantos e doçura estarão em destaque. Ok, bom momento também para uma conversa de negócios, apresentação ou um acerto que pedia coragem para ser finalizado. Neste Dia dos Namorados, palavras doces e carinhosas intensificarão o amor. Se estiver só, circule. Cheiro de romance no ar, Touro.
3: Gêmeos, de 21 de maio a 20 de junho.
0: Para você de Gêmeos, conversas e contatos fluirão melhor, com abertura para resolver um assunto de dinheiro ou apresentar uma proposta. Sua presença brilhante e magnética atrairá as pessoas certas. Aposte no seu poder de articular. Emoções fortes e encantamento no amor neste Dia dos Namorados, hein? Vai rolar presente, Gêmeos.
3: Câncer, de 21 de junho a 22 de julho.
0: Um contato agradável, uma conversa leve trará alegria e abrirá portas, tá bom? Charme, beleza, inteligência e elegância marcarão sua presença nas reuniões e publicações. Aproveite o Dia dos Namorados para vestir sua melhor versão e curtir momentos divertidos a dois, Câncer. Daqui a pouquinho tem mais horóscopo pra você.
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1: Bruno Rosa, Leite Romário.
2: Cerveja de socorro, meu amigo. Essa é pra sofrer, viu?

0: Nebosca FM, tá aí Marília Mendonça, Silmeira aqui no Show da Manhã, começando a nossa programação 8h21, gente, um ótimo dia pra você, onde quer que você esteja curtindo essa sexta-feira junto com a Nebosca, tá por casa, tá se direcionando ao trabalho, já está no trabalho também, sintonizado na 104,1, obrigado pelo carinho, obrigado pela sua sintonia, tá bom? Pra você que tá na estrada também, passando por toda a nossa Serra Catarinense, Serra Gaúcha também, no 104,1, essa é a Nebosca FM, de São Joaquim, Santa Catarina, para todo o nosso Brasil, a nossa região serrana, através da internet pelo mundo afora aí, hein? 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
0: E vamos falar com ele que entende do tempo, Ronaldo Coutinho do Prado, bom dia.
2: Bom dia. É, o tempo segue no geral com condições aí favoráveis a tempo nublado, alguma chance de chuva, seja de manhã ou de tarde, com ou sem trovada. Vamos torcer que dessa vez não falhe, porque tem dado pouco, quase nada. Hoje tem chance de ter alguma coisinha melhor. Temperatura cai, ficando mais frio à noite. Para quem não quer correr risco de fazer alguma coisa ao ar livre, e seja assim de longa duração e sensível, melhor amanhã. No sábado, entre nublado, período de sol, céu azul e tempo assim mais para bom. De manhã, a chance de geada é pequena, mais provável é à noite. Não passa muito aí de 12, 15 graus e pode ficar entre 0 e 3 no final da noite. Domingo tem geada forte, temperatura negativa nas baixadas, não esquenta muito e vai ter um reforço de ar frio. Pode ter uma viração, uma coisa assim, principalmente na direção da serra, final do dia e início da noite. Na segunda, geada forte, entre 0 e 4 negativos e não passa muito dos 12, 13 graus. Geada severa na terça e geada bem forte na quarta. Semana que vem é uma semana bem fria. Da Climaterra, Ronaldo Coutinho.
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12: A colheita começa muito antes de entrar no pomar. Ela começa com responsabilidade. O transporte, o alojamento e as condições de chegada dos trabalhadores fazem parte do trabalho e precisam seguir regras claras. As normas regulamentadoras existem justamente para evitar riscos, abusos e situações que colocam a saúde e a dignidade dos trabalhadores em perigo. A NR31 determina que o empregador deve garantir transporte seguro, condições adequadas de deslocamento, locais de vivência dignos e proteção contra riscos à saúde e à integridade física. Já a NR24 estabelece requisitos mínimos de conforto e higiene, incluindo alojamento adequados, instalações sanitárias, ventilação, limpeza, espaços de descanso e condições térmicas apropriadas. Essas normas não são burocracia, são proteção, especialmente para trabalhadores migrantes, que muitas vezes chegam de longe e precisam encontrar aqui condições dignas de trabalho e de vida. Produzir com responsabilidade também é cuidar de quem faz a colheita acontecer.
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0: Nevasca FM, 8h29, bom dia. Uma excelente manhã chuvosa de sexta-feira para você, onde quer que você esteja. A voz da comunidade, começando com Jorge Henrique Rodrigo, Receita de Amar.

0: Horóscopo do dia. Leão, de 23 de julho a 22 de agosto.
1: Atenção para você, leonino e leoninas de plantão aqui na programação da Nevasca FM. Dê forma a um projeto em andamento. Isso mesmo, confira detalhes de uma viagem, brilhe nos eventos e atividades profissionais e renove a sua imagem. Aproveite o Dia dos Namorados para curtir as coisas boas da vida, trocar confidências com o par e desenhar planos para o futuro a dois. Se estiver só, cultive o amor próprio. Novas amizades no radar. Essa é pra mim, hein?
0: Virgem, de 23 de agosto a 22 de setembro.
1: Amigos e contatos profissionais trarão notícias e informações surpreendentes e interessantes. Aproveite também o Dia dos Namorados para aumentar a confiança em uma relação especial e criar novas memórias. Se estiver só a Virgem, alguém chegará mais perto carinhosamente, hein? Presta atenção.
0: Horóscopo do dia. Libra, de 23 de setembro a 22 de outubro.
1: Alcance suas metas e alavanque a carreira. A semana terminará com foco nas mudanças e inovações. Uma oportunidade poderá chegar de longe e atrair seu interesse. Companheirismo e estabilidade contarão pontos no amor. Curta momentos românticos e encantadores neste Dia dos Namorados, Libra.
0: Escorpião, de 23 de outubro a 21 de novembro.
1: A semana terminará com uma formalização importante e lindos momentos no amor. Celebre o Dia dos Namorados em grande estilo, com uma viagem ou programa inesquecível. Um plano maior se desenhará para o futuro a dois, Escorpião. Daqui a pouquinho tem mais horóscopo para você aqui no Show da Manhã.
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1: Olha, Vasco, é muito mais música romântica pra você nessa sua sexta-feira de Dia dos Namorados. Daniel, inevitavelmente, aqui no Show da Manhã, 8h43, gente, só tá começando a nossa programação e atenção pra você que tá sintonizado aí no 104.1. 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Tô te esperando aqui na Nevasca, hein? 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
16: Tempo em São Joaquim com chuva. Temperatura nesse momento na casa dos 12 graus. Umidade relativa do ar em 89%.
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a voz da comunidade. Começando com Guilherme Santiago e Jorge Matheus, Pijama Amarelo. Ótimo dia pra você.

0: nevasca muito mais paixão, Thaís Zezé de Camargo e Luciano pra sempre. Aqui no show da manhã, 8h56, e tá chegando as últimas previsões do Zodíaco.
1: Horóscopo do dia. Sagitário, de 22 de novembro a 21 de dezembro.
0: Atenção para você de Sagitário, negocie um financiamento, acerte uma partilha ou resolva uma questão a dois com mais disposição. Conversa íntima e objetiva esclarecerá uma situação incômoda. Vá direto ao ponto e desmanche impressões negativas, tá bom? Atenção, quatro paredes, cumplicidade e carinho, o clima para o amor, Sagitário.
1: Capricórnio, de 22 de dezembro a 19 de janeiro.
0: O coração falará mais alto neste dia dos namorados, que trará muita emoção e prazer. Invente uma programação.

0: são diferentes. Surpreenda o par com momentos únicos que ficarão guardados na memória, tá bom? Se estiver só, poderá se apaixonar, Capricórnio.
1: Aquário, de 20 de janeiro a 18 de fevereiro.
0: Hoje você acordará com disposição para agilizar tarefas, brilhar no trabalho, cuidar do corpo e da beleza. Uma nova ferramenta facilitará a produção. Pequenas vitórias darão uma deliciosa sensação de avanço. Aposte em um jantar romântico neste Dia dos Namorados, Aquário.
1: Peixes, de 19 de fevereiro a 20 de março.
0: Conversa leve e casual com uma pessoa próxima trará boa ideia para enriquecer um projeto autoral. Solte a criatividade. Embarque em um clima romântico com o par e curta momentos mágicos no Dia dos Namorados, Peixes. Cheiro de paixão no ar, se estiver só. Lembrando que o nosso horóscopo retorna amanhã entre as 8 e as 9 horas da manhã.
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0: A Mosca FM tem novidade da boiadeira na Castela, que eu não te esqueci, agora 9:04, encerrando mais uma hora aqui do show da manhã. Lembrando que você participa, tem muito prêmio bacana rolando aqui no nosso WhatsApp, na nossa programação, tem sorteio de ingresso, tem sorteio de jantar romântico do Dia dos Namorados, tem R$50 pra você, então fique ligado aí na Nevasca, não troca de jeito nenhum, aumenta o volume, e daqui a pouquinho você confere tudo isso aqui no show da manhã.
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Louvado seja nosso Senhor Jesus Cristo, para sempre seja louvado. Um bom dia, meu irmão, minha irmã. Hoje é sexta-feira e eu quero convidar você, nesse dia 12 de junho, para esse momento, neste nosso tempo de oração. Em nome do Pai, e do Filho, e do Espírito Santo. Amém. A graça de nosso Senhor Jesus Cristo, o amor do Pai e a comunhão do Espírito Santo estejam sempre convosco. Bendito seja Deus que nos reuniu no amor de Cristo. Meu irmão, minha irmã, hoje a igreja celebra a solenidade do Sagrado Coração de Jesus. Juntamente do Apostolado da Oração, a Rede Mundial de Oração do Papa, queremos louvar e agradecer a Deus por toda essa caminhada tão bonita, por todo este trabalho abençoado que vários corações estão também realizando como membros do Apostolado da Oração. A palavra de Deus está no texto de Mateus, capítulo 11, versículos de 25 a 30, e diz assim: Naquele tempo, Jesus pôs-se a dizer: Eu te louvo, ó Pai, Senhor do céu e da terra, porque escondeste essas coisas aos sábios e entendidos, e as revelaste aos pequeninos. Sim, Pai, porque assim foi do teu agrado. Tudo me foi entregue por meu Pai, e ninguém conhece o Filho senão o Pai, e ninguém conhece o Pai senão o Filho, e aquele a quem o Filho o quiser revelar. Vinde a mim todos vós que estáis cansados e fatigados sob o peso dos vossos fardos, e eu vos darei descanso. Tomai sobre vós o meu jugo e aprendei de mim, porque sou manso e humilde de coração, e vós encontrareis descanso. Pois o meu jugo é suave e o meu fardo é leve. Palavra da salvação, glória a vós, Senhor. Meu irmão, minha irmã, o manso coração de Jesus é um refúgio de amor. É solenidade do Sagrado Coração de Jesus. Hoje é uma daquelas celebrações muito importantes, porque nos tocam o coração ao escutar sobre o coração de Jesus. O Sagrado Coração é a escola que nunca podemos deixar de frequentar, justamente pela ordem que Jesus nos apresenta: aprendei de mim, que sou manso e humilde de coração. Esse coração é um aprendizado para toda a nossa vida. Ele é manso, ele chega como um amigo muito íntimo, inunda o nosso coração de amor, de perdão, de consolação. Nosso coração precisa dele. Precisamos entrar no coração de Cristo para conhecer a si mesmo. Por isso, busquemos com coragem o coração do Cristo, manso e humilde. Nele é que nós encontramos o verdadeiro refúgio. Rezemos por todo o apostolado da oração, por todas as nossas famílias. Pai nosso que estais nos céus, santificado seja o vosso nome. Venha a nós o vosso reino, seja feita a vossa vontade, assim na terra como no céu. O pão nosso de cada dia nos dai hoje. Perdoai-nos nossas ofensas, assim como nós perdoamos a quem nos tem ofendido. E não nos deixeis cair em tentação, mas livrai-nos do mal. Amém. Convido você, meu irmão, minha irmã, 17 horas hoje na Igreja Matriz, a missa solene em honra do Sagrado Coração de Jesus. O Senhor esteja convosco, Ele está no meio de nós. Que Deus vos abençoe e vos guarde. Em nome do Pai, e do Filho, e do Espírito Santo. Amém. Obrigado pela sua sintonia. Obrigado também à Rádio Nevasca por mais esta oportunidade. Um grande abraço, fiquemos na graça de Deus e até a próxima semana, se Deus quiser.

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1: Nevasca FM 913, bom dia. Estamos de volta aqui na melhor sintonia do seu rádio, manhã chuvosa de sexta-feira. Então aumenta o volume e curte aí a Nevasca. A voz da comunidade, começando com Victor e Léo, só ensaios para o Morumbis.

clássicas, sempre toca as melhores músicas pra você. 9h16, excelente sexta-feira, excelente dia pra você que tá por casa, tá podendo aproveitar essa chuvinha gostosa que tá aqui na Serra Catarinense, né? Ô inveja, hein? Ô inveja pra você que tá de boa, já pra você que tá trabalhando também, tá nos pomares de maçãs, tá se molhando, hein? Olha, vocês são guerreiros, são de parabéns, estão todo mundo de parabéns, pra todo mundo do comércio, das oficinas, barracões de maçãs, enfim, todo mundo sintonizado aqui no 104.1, obrigado pelo prazer da sua audiência, obrigado pelo seu carinho, tá bom? Hoje, dia 12, dia dos namorados, geralmente a gente faz a nossa enquete do dia, né? Hoje vai ser um pouquinho diferente e vai ser linkada junto com o nosso R$50 aqui, que é de praxe, de tradicional da Nevasca FM, sorteado toda sexta-feira. Então vamos lá, eu quero que você mande aquela mensagem bem bonita, bem romântica aí pro seu amor, pro seu par, aquela mensagem de dia dos namorados bem apaixonado, algo bem criativo, algo bem bacana. A melhor mensagem e a mais bonita, a gente vai fazer um sorteio aqui e você vai ganhar R$50, é isso mesmo, hein? Não ouviu errado. Então vamos lá, você participa mandando aquela mensagem bem bonita, bem apaixonada, do coração, hein? Pelo amor de Deus, não vá com IA. Não vem com IA que eu vou saber identificar aqui, hein? Porque eu uso. Tá bom? Então você manda aquela mensagem bem bonita, bem apaixonada, bem romântica e bem criativa que a gente vai sortear e você vai poder levar aí R$50 nessa sexta-feira, hein? Diferente pra você aproveitar hoje, tá bom? Como é dia dos namorados, a gente tá naquele clima romântico, naquele clima apaixonado, então vamos lá. Tô te esperando aqui na Nevasca, não esquece sempre de mandar nome completo e bairro, porque tem sorteio de ingresso e tem também a promoção do dia dos namorados que tá rolando por aí. Sintoniza na Nevasca e aumenta o volume. Tem que ser uma mensagem bem romântica, bem criativa, bem apaixonada. Corre, corre participar, tô te esperando. Ótimo dia pra você.

Nevasca FM, esse Henrique Juliano, amor dos outros. A Nevasca é muito mais apaixonada nessa sexta-feira, dia dos namorados, hein? Hoje é o dia, aquela chuvinha, aquela coisa boa, hoje é dia de sofrer mesmo. Pra quem é solteiro, não tem aquele amor, hoje é o dia de sofrer. 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

0: Quem gostou faz barulho aí, churrascão fã.
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1: Tá na hora de a gente mandar os parabéns pra quem tá comemorando mais um ano de vida, né? Esse dia 12, olha só, no mundo dos famosos, Carmen Verônica, atriz e ex-vedete brasileira, nascida em Recife no ano de 1983. Também Adriana Lima, modelo brasileira, nascida em Salvador no ano de 1981. E Maguila, ex-pugilista brasileiro, nascida em Aracaju no ano de 1959. Já os nossos queridos ouvintes, a Tailane Souza tá comemorando mais um ano de vida, parabéns pra você. A Luana Lima também. Fala, Luana, meus parabéns, hein? Muitas felicidades, muitos anos de vida. Olha só, tem um apaixonado passando aqui na frente do estúdio com uma bolsa de chocolate, um buquê de rosas. Que bonito, hein? Que bacana, tá de parabéns o apaixonado aí. A Marisa Mendonça também tá de parabéns, comemorando mais um ano de vida. O Vinícius Abate Biolo também, meus parabéns, muitas felicidades. O Marcos Felipe e também o Dudu Andrade são os nossos ouvintes de aniversário. E se você eventualmente tá de aniversário também e eu não te dei os parabéns, manda no nosso WhatsApp no 499-917-8488 que eu vou te mandar aquele abraço bem bacana.

0: Uma salva de palmas, Mari Fernandes!
1: Obrigado, gente!
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0: Alaska FM, tá aí Edson Hudson, pro Te Amar Assim, aqui no show da manhã, 9h43. Ótimo dia pra você, ótima sexta-feira, romântica, apaixonada, dia dos namorados também, véspera de Copa do Mundo. Na verdade, começou ontem, né? Mas véspera de jogo do Brasil, inclusive a gente tá preparando uma decoração bem diferenciada aqui pro nosso estúdio. Claro, ele é todo panorâmico, né? Ele fica de frente aqui pra rua Manuel Joaquim Pinto, você vai poder vir, vai poder conferir, olhar de perto toda a nossa decoração e, claro, no nosso Instagram também, @nevascafm, tá bom? 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Tá rolando também sorteio de ingresso. Você quer curtir o bailão hoje no Serra Show Eventos com banda Tia Chaleira, JJSV e mais um sucesso ali? É só mandar nome completo e bairro também. É um ingresso pra você hoje, tá bom? A Rosângela Souza tá aqui com a gente, desejando uma ótima sexta-feira, pedindo pra participar do sorteio do ingresso para o Serra Show Eventos. Rosângela Souza, do bairro Monte Carlo, obrigado pela sintonia, Rosângela.
1: Bom dia, ouvintes.
0: Bom dia.
1: Bruna Sá, do São Sebastião.
0: Tudo bem, Bruna?
1: Tô ligadinha na Nevasca FM, como todos os dias.
0: Oh, coisa boa,
1: ouvinte,
0: hein?
1: Ouvinte assídua da Nevasca FM.
0: Que bom!
1: Eu gostaria de pedir uma música pra esse Dia dos Namorados bem romântica, eu vou deixar a tua escolha.
0: Tá bom,
1: e gostaria
0: então
1: de participar dos R$50 pra comprar o presente Dia dos Namorados.
0: Olha então, só, que coisa boa.
1: Um abraço e um bom dia pra todos os ouvintes da Nevasca FM.
0: Olha só, Bruna, tá em tempo ainda de você participar, então, mandando aquela mensagem bem romântica, bem apaixonada. Pode ser por áudio, hein? Pode ser por áudio, também tá valendo, tá bom? Ótimo dia pra você e boa sorte. A Fabiana Schmidt, do bairro Schmidt dos Santos, do bairro Três Pedrinhas, também tá aqui com a gente. Também o Rodrigo Rodrigues, lá do bairro Três Pedrinhas, também na sintonia da Nevasca. Silvana Oliveira, da Bossoroca, interior do Urupema, também aqui na sintonia da Nevasca. A Giovana Padilha, lá da localidade do Boava, um abraço pra todo mundo aí, obrigado pela participação.
2: Bom dia, meu amigo Will.
0: Bom tudo dia, certinho, tudo certo, Marco?
2: Tchê, uma chuvarada aqui que tá louca.
0: Sério?
2: E daí como o cara ali dando a mangueira, o gado faz barro, então tá atolando a botinha.
0: Meu
2: barro.
0: Meu Deus do céu. Hoje é dia de lidar
2: para
0: com corda.
2: Sempre seja louvado.
0: É. Amém.
3: Bom dia, né? Meu irmão.
2: Ah... Mas tem uma inalida, tá?
0: Um coisa grande abraço boa
2: pra você. Meu amigo Will, toca pra nós aí a carta com o Milionário Zé Rico.
0: A carta, um boa pedida, Marco, vou tocar
2: Fazenda
0: sim.
2: Do Sossego.
0: Valeu, Marco Pires, um abraço pra você e pra todo mundo que tá sintonizado aí na Nevasca, na Fazenda do Sossego, tá curtindo a melhor programação do seu rádio e sintonizado aqui na melhor, né? Um abração aí pra todo mundo que tá só na 104.1, tá bom? Bom trabalho pra você. 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Então responda a nossa enquete, mandando aquela mensagem bem romântica, bem apaixonada, junto com isso você vai concorrer a R$50. E atenção pros apaixonados de plantão, a nossa promoção do Dia dos Namorados já tá rolando, tá bom? 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Música.

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12: Nevasca FM 9, faltando para as 10, bom dia. De volta com muito mais música pra você rolando aqui no Show da Manhã nessa sexta-feira. Aumenta o volume aí. A voz da comunidade. Começando com Rio Negro e Solimões e João Pedro e Cristiano. Obra de arte.

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2: Hugo e Guilherme, ao vivo. Essa é mais ou menos assim, ó.

0: Nevasca FM, esse é o Guilherme Deslumbrante aqui no Show da Manhã, 10h03, fechando mais uma hora, gente, uma excelente sexta-feira. A chuva tá parando, né? A chuva tá dando aquela bela trégua, tá abrindo um solzinho aqui no centro de São Joaquim. E claro, muito obrigado pela sua sintonia, muito obrigado pela sua participação, onde quer que você esteja conectado aí no 104.1 ou através da internet, também por esse Brasilzão afora, só na Nevasca FM. 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Vamos mandar um abraço pra essa galera. Pra quem tá no nosso WhatsApp, no 49991178488, a Celita dos Santos Marafigo tá aqui com a gente pedindo pra participar do sorteio. A minha mãezinha, a dona Ana Paula, também tá na sintonia da Nevasca pedindo pra ouvir a música Jesus Anda Comigo, pra curtir lá nas Corujas. Tá de boa na lagoa hoje, minha coroa? Não foi trabalhar? Com essa chuvinha não dá, né? Beijão, te amo, tá? O João Vitor Lopes Padilha, do bairro Três Pedrinhas, quer participar do sorteio do ingresso. Quem mais tá aqui com a gente? Deixa eu ver uma mensagem de áudio. Oi, bom dia!
1: Fala, Will, bom dia, tudo bem?
0: Tudo certo.
1: Eu, Bruno Borges Santos.
0: Fala, Bruno.
1: Gostaria de mandar uma música especialmente para minha namorada.
0: Claro.
1: Eu amo muito ela.
0: Coisa boa.
1: Ela é o amor da minha vida.
0: Eu amo, apaixonada.
1: E que eu faço tudo pra ver ela feliz, beleza? E mandar também um alô ali pra galera da Obras da... E pro pessoal da saúde também, beleza?
0: Beleza.
1: Manda qualquer música aí. E gostaria de participar dos sorteios de hoje aí, beleza?
0: Tá participando.
1: Um abraço.
0: Valeu, bom. Um abraço. Mas é bonito ver um homem apaixonado, né? Um homem que ama e se declarando. Coisa boa. Valeu, Bruno. Obrigado pela sintonia. Tomara que a sua namorada tenha ouvido a sua mensagem aí, beleza? Um abração e pra todo mundo aí da saúde que tá sintonizado na Nevasca, tá? O Flávio Luiz Pereira Costa, do bairro Santa Cruz, também tá aqui com a gente. Lidiane Araújo do Centro, também mandando um abraço pra todo mundo. A Luana já tá respondendo a nossa participação aqui dos R$50. Ela mandou uma mensagem bem bonita assim, ó. Bom dia, aqui é a Luana, quero oferecer a música Te Amo, a música Te Amo do Zé Neto Cristiano para o meu esposo Juliano e dizer que eu amo ele. Obrigado por cada dia vivido ao seu lado, por ser esse pai dedicado, esse esposo que muitas vezes é meu porto seguro. Não imagino minha vida sem você do lado. Obrigado por ser meu suporte quando parecia que o mundo ia desmoronar. Obrigado por estar ao meu lado nos meus piores dias. Obrigado por tudo que faz por mim e nossos filhos. Saiba que tenho muito orgulho de você, da pessoa que se tornou. Que Deus abençoe sempre nossos caminhos, para que juntos possamos enfrentar as dificuldades e superar todas. Eu te amo hoje, sempre. Você é o grande amor da minha vida. Essa é a mensagem da Luana pro esposo. Inclusive, a foto de perfil dela, gente, é uma foto com toda a família. Então, parabéns pela família, parabéns pela mensagem aí, tá bom? Obrigado pela sintonia. Olha só, fica com inveja da Luana aí, hein? Corre participar. Vai deixar passar esses R$50? Tô te esperando, hein?

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11: Nevasca FM 10 e 11, bom dia. Esse é o show da manhã pra você nessa sexta-feira, agora ensolarada aqui na Serra Catarinense. A voz da comunidade, começando com Bruno Marrone, Henrique e Diego, Esqueci Você. Ótimo dia pra você.

0: Vasco FM, tá aí Panda, Ícaro e Gilmar baqueada aqui no show da manhã, 10h24, gente, uma excelente sexta-feira, agora ensolarada aqui na Serra Catarinense, na cidade de São Joaquim, né? Pois é, do nada, de um dia bem chuvoso que amanheceu, já virou num dia aí totalmente ensolarado. Obrigado pela sintonia, obrigado pelo carinho, onde quer que você esteja acompanhando a nossa programação, corre mandar seu recado no nosso WhatsApp no 49-991-17-84-88, participa. Porque hoje tem de presentão pra você R$50 pra aquela mensagem mais bonita, mais apaixonada, mais romântica, aquela mensagem de amor mais criativa, vai levar esses R$50, tá bom? 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
0: Olha só, uma pesquisa Quest mostra que a maioria da população não acredita no Hexa.
2: Maioria da população está descrente que o Brasil será campeão da Copa de 2026. De acordo com uma pesquisa Quest, 56% da população não acredita que o país vai levar o título. Já 35% acha que seremos hexa. 9% dos entrevistados não souberam ou não quiseram responder. Ao mesmo tempo em que a maioria não aposta na vitória do Brasil, aumentou o otimismo em relação a abril, na pesquisa anterior. 25% dos participantes achavam que levaríamos a Copa. Para esse levantamento, a alta foi de 10 pontos percentuais. Porém, caiu a porcentagem de quem não vê o Brasil campeão. Antes era de 68% e agora ficou em 54%. Isso ocorreu em todas as regiões brasileiras e faixas de renda da pesquisa. No geral, quem mora no Nordeste, Centro-Oeste, Norte está mais otimista. No Sudeste, os que acreditam no Hexa totalizam 32% e no Sul, apenas 26%. Da Rádio 2, Fabíola Altran.
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5: Nevasca FM 10h33, bom dia. Música boa, tem muito prêmio bacana rolando pra você nessa sexta-feira do Dia dos Namorados. Então aumenta o volume e vem participar. A voz da comunidade, começando com Zaneta Cristiano e Luan Santana, Melação.

0: músicas, Zé Neto Cristiano e Luan Santana, Melação aqui no Show da Manhã, 10h36. Estamos recebendo aqui nos estúdios ela, sempre bela, Roseli, trazendo muitas novidades para esse Dia dos Namorados, das lojas Up, trazendo sempre essa energia positiva e trazendo esse sol, Roseli, porque amanheceu aquele tempo enferruscado, aquele tempo fechado, e você trouxe esse brilho desse sol maravilhoso, você exala todo esse brilho. Bom dia, Roseli.
1: Bom dia, meu querido, bom dia, povo querido. Eu... No, dos 365 dias do ano, eu não posso dizer que os 365 dias eu estou assim, mas uns 350 e tantos eu estou assim, porque eu capricho pra estar assim. Antes de sair de casa eu medito, eu rezo, agora eu tô rezando o terço, sabe? Eu rezo, eu me conecto com Deus, com o sol, que é uma manifestação grandiosíssima de Deus, com a chuva também, que ela é maravilhosa, porque ela limpa, ela lava, ela leva a sujeira, ela lava, ela limpa. Então, tudo isso são formas divinas, sabe? Do sol brilhar e aquecer, da chuva molhar, do frio fazer sua função com a maçã, com o turismo, com o comércio. É, tá tudo certo. Então, amar, que hoje é o Dia dos Namorados, é uma escolha, sabe? A nossa energia não chega a ser só uma escolha, mas nós temos poder. Nós temos poder de transformar, sabe? Tá triste, vai pegar um sol como hoje. Tá carregado, coloca seus pés no chão, na pedra, na grama, na terra. A conexão do coração, imagina essa conexão no seu coração. Então é isso, nós temos a genética, por exemplo... Ela existe graças a Deus, que ela existe graças a Deus, que nós temos os nossos pais e os nossos antepassados, mas as histórias genéticas de saúde da pessoa, ela não é uma sentença. Nós temos poder de usar física quântica e mudar isso. Então, tudo isso são estudos e práticas.
0: E hoje, falando de amor, Roseli, hoje nesse Dia dos Namorados, até a nossa enquete de hoje é pra pessoa fazer uma declaração bem bonita, mandar uma mensagem bem bonita, enfim. E teve uma mensagem que me chamou a atenção, até não li no ar ainda, que a princípio era pro seu amor, o amor da sua vida. E teve uma ouvinte que ela fez uma declaração para o seu neto. Então, todas as formas de amor, né? Até depois que eu li ali, eu até me inspirei e falei, não, está liberado pra você mandar pra quem você acha que deva mandar aquela mensagem bem bonita de amor. Se é pro esposo, pra esposa, ou enfim, pra quem você acha que deva ser mandado. Hoje, o que define a palavra amor nesse Dia dos Namorados, Roseli?
1: Amor é uma escolha. Porque pra amar, nós às vezes precisamos soltar algumas coisas em nós, né? Mas eu acho que o amor é a confiança.
0: Confiança.
1: Confiança. Porque ele tem que superar o medo, tem que superar a dúvida, tem que superar a incerteza. Então, ame da tua maneira de amar e receba o amor da maneira que receber. Porque... tem aquele livro, até já li, né? Parece que é As Cinco Maneiras de Amar, né? Então, ele é uma confiança, porque às vezes a maneira que eu amo não é a maneira do amor que eu recebo. Mas não significa que aquela maneira de amar não seja amor também. Só não é a mesma que eu amo.
0: É, faz muito sentido, realmente. É os jeitos, os gestos e as formas de expressar, né, Roseli? Mas cada um tem o seu carinho, a sua forma maravilhosa de demonstrar isso, né?
1: Que bacana. Tem o amor que fala, eu te amo. Tem o amor que ama, mas não sabe falar, eu te amo, porque não recebeu, não aprendeu. Tem o amor que afaga, que abraça, que acaricia. Tem o amor que não acaricia, mas não quer dizer que não ama, né? É só não acaricia. Tem o amor que compra e quer dar coisas materiais. Tem o amor que acha que ele por si se nutre, não precisa as coisas materiais. Mas são as diferentes formas de amar, né? Por exemplo, um amor para um neto. Isso aí eu posso dizer, eu posso só PhD.
0: Em amar o neto.
1: Amar o neto, né?
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1: É isso aí. Eu amo estar aqui. É uma maneira de amar.

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5: Nevasca FM 12, faltando para as 11. Bom dia. A sua sexta-feira, o seu dia dos namorados, fica ainda mais romântico, mais apaixonado, sintonizado aqui no 104.1 da Nevasca. A voz da comunidade, começando com Murilo Rufi, Zenete e Cristiano Veneno. Ótimo dia pra você.

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0: Matheus e Cauã, novidade com Simone Mendes, também Meu Silêncio aqui no Show da Manhã, 11 horas, 3 minutinhos. Entrando na última hora aqui da nossa programação, vou mandar abraço pra essa galera que tá aqui na sintonia participando. A Silvina Padilha Araújo, que ia participar do sorteio também, tá com a gente. A Miliana Aparecida Caetano, que mora no bairro Nossa Senhora Aparecida, quer participar do sorteio. Deixa eu ver quem mais. O André Nari Pereira da Silva também tá aqui com a gente. Ele quer dar de presente para o amor dele esses R$50. Coisa boa, hein? Homem apaixonado. A Janete Onara dos Santos, na localidade do Pericó, também tá aqui na sintonia da Nevasca. A Adriane, hoje minha declaração de amor é para o meu neto Elias, que está de muitos anos de vida, está de aniversário, meus parabéns ao pequeno, hein? E que ele e o pai dele são o amor da minha vida. Oh, coisa boa, tanto pro neto como pro filhão também, obrigado pela sintonia, tá? O Valdemir Cardoso de Moura, ele mandou aqui pra gente que nesse Dia dos Namorados eu dedico a música do Gustavo Lima, Cabelos Pretos, para minha namorada, amiga e esposa, companheira e mãe dos meus filhos, Silvana Oliveira da Bossoroca, e ela dedico todo o meu amor, não só nesse dia, mas todos os dias da nossa vida, 17 anos juntos, e peço para que Deus continue abençoando nossa relação e quero concorrer aos R$50 para dar para ela. O Valdemir Cardoso de Moura, Jucão, lá da Bossoroca, interior do Urupema. Oh, que bonito, é ver um homem apaixonado, né, Amanda? Coisa boa, ele tá aqui na sintonia da Nevasca. Temos mais um áudio, bom dia.
1: Oi, bom dia, tudo bem?
0: Tudo certo.
1: É o David aqui da Estância do Meio.
0: Fala, David.
1: Tá ok? Tem como você pedir uma música hoje, que é Dia dos Namorados?
0: Claro,
1: tem,
0: fica à vontade.
1: Tem como rodar música ou não?
0: Fica à vontade.
1: Ah, com a Amado Batista, Princesa, oferecendo pra Cecília Costa. Comecemos a namorar ontem, dia 11, e hoje já é dia 12, Dia dos Namorados.
0: Olha só, hein? Vai
1: tá
0: passar
1: okay?
0: Também.
1: E ela me ligou hoje de manhã cedo, dizendo que tá com saudade já hoje. Ah, só que se é verdade, não sei, viu? Mas vamos ver se é verdade.
0: Acredito
1: se
0: que é verdade,
1: tem como mandar
0: sim.
1: Aí a música do Amado Batista, Princesa, pra
0: pode
1: Cecília
0: deixar.
1: Costa.
0: Deixa pra mim que sou
1: o David, aqui da Estância do Meio. Moro no sítio aqui. E ela tá na cidade.
0: Beleza, David.
1: Então, um abraço aí pra vocês aí, um feliz Dia dos Namorados pra todos, né?
0: Amém.
1: Tá ok? Um abraço aí do David.
0: Valeu, David.
1: Obrigado se for atendido.
0: Claro, com certeza. Obrigado pela participação, obrigado pela sintonia. O homem apaixonado, começaram a namorar ontem. Hoje já estão curtindo a Nevasca da melhor forma possível. Ô, coisa boa, hein? Se você ainda não participou, corre. Lembrando, R$50 você tem que mandar aquela mensagem bem romântica, bem bonita, bem apaixonada. 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
0: E vamos com ele, Ronaldo Coutinho do Prado, saber como que se comporta o tempo para esse final de semana. Ronaldo, bom dia.
3: Bom dia. É, o tempo segue no geral, com condições aí favoráveis a tempo nublado, alguma chance de chuva, seja de manhã ou de tarde, com ou sem trovada. Vamos torcer que dessa vez não falhe, porque tem dado pouco, quase nada. Hoje tem chance de ter alguma coisinha melhor. Temperatura cai, ficando mais frio à noite. Para quem não quer correr risco de fazer alguma coisa ao ar livre, e seja assim de longa duração e sensível, melhor amanhã. No sábado, entre nublado, período de sol, céu azul e tempo assim mais para bom. De manhã, a chance de geada é pequena, mais provável é à noite. Não passa muito aí de 12, 15 graus e pode ficar entre 0 e 3 no final da noite. Domingo tem geada forte, temperatura negativa nas baixadas, não esquenta muito e vai ter um reforço de ar frio. Pode ter uma viração, uma coisa assim, principalmente na direção da serra, final do dia e início da noite. Na segunda, geada forte, entre 0 e 4 negativos e não passa muito dos 12, 13 graus. Geada severa na terça e geada bem forte na quarta. Semana que vem é uma semana bem fria. Da Climatea, Ronaldo Coutinho.

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0: Nevasca FM 1111, bom dia. Muita alegria, muita música boa, muita interação de você, que é o nosso melhor ouvinte. A voz da comunidade, chegando Zenato Cristiano, cadeira cativa.
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0: Palmeiras, que é muito mais música sertaneja romântica pra você. Tô o embaixador Gustavo Lima, que é Fê e Amor aqui no Show da Manhã. Agora 11h22, gente, vamos mandar abraço pra quem tá aqui na sintonia da Nevasca, participando com a gente. A Dona Marinês tá aqui no nosso WhatsApp, mandando áudio. Oi, bom dia, Dona Marinês.
1: Bom dia, Will. Sou Maria Inês Borges de Oliveira, do bairro Jardim Caixara. Quero participar do sorteio dos R$50. E tudo de bom pra você, que Deus te abençoe, em Nossa Senhora da Aparecida, e pra tua família toda. O anjinho da guarda esteja sempre com você, gente boa, querido. Gente boa, você é uma pessoa muito querida. Eu quero muito bem você de coração. Tchau.
0: Muito obrigado, Dona Marinês, pelo carinho, muito obrigado pelas palavras aí. Eu também quero muito bem a senhora, tá? Obrigado pela sintonia. Um abração, tá? Deixa eu mandar um abraço pra quem tá aqui na sintonia da Nevasca FM ainda participando, o Rony, lá do bairro Madre Paulino, bom dia.
2: Bom dia, Will. Eu era o Nidere aqui. Trabalhando aqui na Copa Sede, tô no meu intervalo e tô escutando o teu programa aí, a Nevasca. Eu gostaria de ouvir onde oferecer uma música do Vitor e Léo, Na Linha do Tempo, pra Morena.
0: Ô, oh, coisa boa. Curtiu aí, Victor Léo, hein?
2: A Morena. Ela vai saber qual é a Morena. Se ela estiver escutando, ela vai saber que é pra ela.
0: Beleza.
2: Não vou dizer o nome, mas é a Morena.
0: Tá certo.
2: Agora, pro dia dos namorados.
0: Era isso, valeu, obrigado pela sua participação, homem apaixonado aqui na programação da Nevasca. Bom, já temos algumas declarações de amor aqui, né? Deixa eu ver quem é que tá participando com a gente. Quero participar do sorteio. A Jaqueline dos Santos Lucrécios, que mora no interior da Chapada Bonita. Ela mandou, inclusive, essa declaração para o meu amor, que eu amo muito e que está em todas as dificuldades comigo. Bom, no dia dos namorados, quero lembrar o quanto você é especial para mim. Você trouxe mais cor, paz e alegria para a minha vida, e cada momento ao seu lado se torne inesquecível. Obrigado por ser meu porto seguro, minha melhor companhia e o meu amor verdadeiro. Que possamos construir ainda mais histórias juntos. Te amo muito. Oh, que bonita, que mensagem bonita, hein, Jaque? Parabéns aí pela mensagem, tá bom? Ótimo dia pra você. Ah, o Gabriel da Silva Falso, do bairro Madre Paulino, também tá aqui com a gente na sintonia da Nevasca. A Jussara Terezinha Steffen, da localidade da Santa Isabel, também tá aqui com a gente. Lembrando, hein, pra participar do sorteio de R$50, tem que mandar aquela mensagem bem apaixonada, hein? Tô te esperando.
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0: E vamos falar com a Beatriz do portal SCC10 para saber os principais destaques de hoje.
4: Olá a todos os ouvintes. Confira agora o destaque do SCC10. A Administração Nacional Oceânica e Atmosférica dos Estados Unidos confirmou nesta quinta-feira que o El Niño já está em andamento e deve permanecer ativo nos próximos meses. A agência diz que há 63% de chance de o fenômeno atingir a categoria muito forte entre novembro de 2026 e janeiro de 2027. Se a projeção se confirmar, o episódio
0: ficará entre
4: os mais intensos registrados desde 1950. Os modelos climáticos também indicam que o El Niño deve continuar ativo até o verão de 2027. Atualmente, a probabilidade de permanência do fenômeno varia entre 97% e 99% nos próximos meses. Todos os detalhes você encontra em scc10.com.br. Até a próxima.

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0: Mosca FM, esse Kaique Felipe Murilo Ruf me ama consciente aqui no show da manhã, 11h43. Ótimo dia pra você que tá sintonizado aí no 104.1. Tem vários prêmios rolando, tem ingresso, tem também R$50 e tem a nossa promoção do Dia dos Namorados exclusiva nas nossas redes sociais, tá bom? Tô te esperando na nossa programação, já mandando o nome completo e bairro aqui pra poder participar. Vamos mandar abraço pra essa galera? Deixa eu ver quem tá aqui com a gente participando. Bom dia, toca B.O. com Grande Demais, com Lucas, Luca e Diego e Vitor Hugo, se possível, por favor, obrigado. Tá bom, Lu, pode deixar, obrigado pela sua sintonia, tá? O Júnior Lima Ribeiro, do bairro Minuano, tá aqui participando com a gente. Cleonir Barbosa, do bairro Madre Paulino, também tá na sintonia da Nevasca. A Daiane Furtado Ribeiro Nunes, da Estância do Meio, tá aqui com a gente, querendo participar do sorteio dos R$50 e oferecer uma música para o meu marido e desejar um feliz Dia dos Namorados e dizer que amo muito ele e que ele é um homem maravilhoso, um pai sensacional e muito especial pra mim e que aprendi com ele o amor verdadeiro. Ah, coisa boa, que mensagem bonita, tomara que o maridão esteja ouvindo a programação da Nevasca. A Ana Cleonice também tá com a gente, do Marturano, a respeito do amor. Hoje, se a pessoa mais amada estaria aqui comigo, eu ia dedicar todo o amor e carinho por ela, mas infelizmente não está mais comigo, minha mãe, e se eu pudesse abraçar e beijar muito, seria ela, esse seria o amor mais sincero. Que mensagem bonita, dedicando aí pra mãe, a Ana Cleonice, obrigado pela sintonia, tá? A Simone Rodrigues Ataíde também tá com a gente, participando. Oi, Will, fala a palavra, tô na expectativa, é a Sarine. Fala, Sarine, tudo bem? Pois é. Bem lembrado, quase que eu esqueci, hein, Sarine?
1: Cadê? É muita pauta.
0: Achei. Vamos lá, então lembrete obrigatório, hein? 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E a palavra de hoje é ser. Então a palavra de hoje é ser. Essa é a nossa dica. Lembrando que vai ter mais dicas no show da tarde, no Sul Canta. E também amanhã o sorteio pela manhã no show da manhã, tá bom? Então a dica de hoje é ser. E se você não participou, corre que dá tempo.

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11: Nevasca FM 11:49, bom dia.

0: estamos chegando na reta final aqui do nosso show da manhã. Tá mandando os últimos abraços pra quem tá aqui na sintonia da Levasca. E saber quem é que vai ser o sortudo, a sortuda que vai levar pra casa esses 50 reais com aquela mensagem bem bonita, né? Bom, a Wanda Aparecida da Silva do bairro Jardim Bandeira tá aqui com a gente, querendo participar do sorteio. O Antônio Carlos de Lima, do loteamento Jardim das Camélias também, abração pra você. A Roseli Eliane Freitas, do bairro Monte Carlo, quero dizer para o meu esposo que ele é muito especial para mim. Afinal, são 33 anos juntos. Vou ganhar hoje, cara, esses 50 reais. Boa sorte pra você, tá? A Pamela Piran, do bairro Madre Paulina, também tá aqui com a gente. Ela diz bom final de semana pra todos que tá ouvindo a programação da Nevasca, quer participar do sorteio. A Silvana Oliveira, da Bossoroca, interior do Urupema. Bom dia, obrigado, Jucão, por a mensagem de carinho. Você é meu namorado, companheiro, amigo. Dedico toda a programação pra você. Olha que bacana, o Jucão mandou uma mensagem pra esposa e ela tava ouvindo a programação da Nevasca, né? Ah, quem mais tá com a gente é a Dona Verlaine. O Will toca porcelanato. Nato, se for atendido, obrigado. Um ótimo dia pra você, obrigado pela sintonia. O Leonardo Abate, do bairro Santa Cruz, também tá aqui com a gente. Deixa eu ver quem mais. A Alessandra dos Santos, do bairro Subestação, também tá na sintonia da Nevasca. A Rosemary Laurindo, do Monte Alegre, abraço pra você. A Viviane Alves dos Santos, do bairro Nossa Senhora de Fátima. Deixa eu ver quem mais. A Vitória Paula Lira, do bairro São José, também tá aqui na sintonia. A Edna Branco, do bairro Jardim Minuano. A Jussara Aparecida Nunes também tá com a gente. O Luciano Pereira, do bairro Santa Paulina, também, tá aqui na sintonia da Nevasca. Deixa eu ver quem mais. A Vanusa. Oi, Vanusa. Quero dizer para o meu marido que ele foi a pessoa que Deus ponhou na minha vida. Sem ele, eu não aguentaria o que tô passando. Perdi minha filha e não me abandonou. Sempre comigo. Meus netinhos que ele deixou. Só quero te agradecer, Gilberto. Feliz Dia dos Namorados pra nós. Te amo. Obrigado por tudo. Olha só que mensagem bonita, hein? Lá pro bairro Santa Paulina. Quem mais tá aqui na sintonia? O Marcelo Machado dos Santos. Também a Fernanda do Faxinal Preto. Gostaria de participar do sorteio. Um feliz Dia dos Namorados para todos os namorados, principalmente pro meu amor Anderson, meu eterno namorado. Ô, oh, coisa boa, né?
1: Bom dia, tudo bom? Aqui é a Fabiano Machado do Cruzeiro e gostaria de participar dos 50 reais aí. Obrigado.
0: Beleza, tá participando, tá? Obrigado pela sintonia, um abração pra vocês.

Então, vamos lá, tá na hora do sorteio, tá na hora de a gente saber quem que vai ser o sortudo ou a sortuda. Bom, acabou de passar a ambulância do Corpo de Bombeiros, vamos lá. Final do telefone, saiu o resultado. Nosso sistema tá meio lento. Final do telefone 9660. Final do telefone 9660 foi a Luana, que tava aqui com a gente pedindo pra ouvir a música do Zeneto Cristiano, oferecendo para o esposo Juliano também. Dizer que amo muito ele, obrigado por cada dia vivido. Enfim, foi uma mensagem bem bonita. Parabéns, Luana, você foi a ganhadora, hein? Tá de parabéns, vai poder curtir de montão esses R$50. Bom, continua participando da nossa promoção também do Dia dos Namorados, que amanhã tem sorteio, tá bom, gente? Eu vou indo nessa. A gente se vê por aí, se fala por aqui daqui a pouquinho no programa Voz da Cidade. E amanhã, a partir das 8 horas da manhã, aqui na programação da Nevasca. Tchau, fui! Excelente sexta-feira pra você. Aproveita aí a sua sexta, tá bom?

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2: Muito bem, senhoras e senhores, o nosso boa tarde. Estamos iniciando pela Rádio Nevasca o nosso programa A Voz da Cidade, nesta sexta-feira, dia 12 de junho de 2026. A apresentação, Adilson Alves, com meu colega Will Andrade. Hoje estamos aí mais uma vez representando você, joaquinense, você dos municípios vizinhos, principalmente você que está desempregado, gostaria de arrumar emprego ou contratar alguém para trabalhar para você. Nesse momento você não tem custo algum, você pode mandar a sua mensagem para nós no 49-991-178488 ou 49-3233-4235. Meu colega Will, o nosso boa tarde.
3: Boa tarde, Edilson. Boa tarde a todos os nossos ouvintes que nos acompanham através do 104,1 Nevasca FM. Estamos no ar com mais uma edição da Voz da Cidade. É a última edição desta semana, né, Edilson?
2: Sem dúvida nenhuma. Temperatura 13 graus, umidade relativa do ar 84%, tempo nublado, sol entre nuvens. Estamos iniciando, então, a partir de agora, a Voz da Cidade. Nota de falecimento e convite para enterro. Filhos Roberto Carlos da Cruz, Rodrigo Macedo da Cruz, Fernando Macedo Antunes, irmãos, cunhados, netos, bisneto e demais familiares, comunico com pesar o falecimento de Isabel Vieira de Macedo. O corpo está sendo velado na Capela Santo Anjo da Guarda. Sepultamento logo mais às 16 horas no cemitério São João Batista. Com pesar, comunicamos o falecimento de Isabel Vieira de Macedo.

0: Muito bem, então vamos com meu colega Will Andrade trazendo as notícias da nossa cidade, do nosso município, estadual, federal, do Brasil e do mundo. Will, boa tarde.
1: Boa tarde, Edilson. Bom, trazendo os destaques então sobre a MAP, Associação dos Produtores de Maçã e Pera do Estado de Santa Catarina. Então, a Associação dos Produtores de Maçã e Pera do Estado de Santa Catarina, a MAP, atua na defesa e no fortalecimento da fruticultura catarinense, trabalhando aí em pautas que beneficiam todos os produtores de maçãs do Estado, sejam eles associados ou não. Entre as principais ações da entidade estão a defesa do seguro agrícola, do crédito rural, da infraestrutura, da logística, da assistência técnica e da competitividade no setor. Nos últimos anos, a MAP participou de importantes articulações junto aos governos estaduais e também governo federal, Ministério da Agricultura, Assembleia Legislativa, IPAGRE, FAESC e Associação Brasileira dos Produtores de Maçãs. Entre as conquistas recentes estão a viabilização de aproximadamente 4 milhões de reais para implantação de canhões antigranizo e a obtenção de cerca de 400 mil reais para a construção da sede da entidade no Parque Nacional da Maçã. A associação também tem forte atuação no programa da Maçã Fuji de São Joaquim e da sua indicação geográfica, levando a fruta e seus derivados para feiras, rodadas de negócios e eventos em diversas regiões do Brasil, fortalecendo a imagem da produção catarinense e abrindo novas oportunidades de mercado. Além disso, a MAP realiza palestras, eventos técnicos, atendimento jurídico, orientação aos produtores e promove a Maçã Catarina, um dos maiores eventos técnicos gratuitos da fruticultura brasileira. Com aproximadamente 800 associados, a entidade segue trabalhando diariamente e diretamente para representar os produtores, buscar soluções para os desafios do setor e contribuir para o desenvolvimento da fruticultura catarinense. Muitas vezes esse trabalho acontece nos bastidores, mas seus resultados beneficiam toda a cadeia produtiva da maçã em Santa Catarina, pela assessoria de comunicação da AMAP de São Joaquim, Edilson.
0: Muito bem. Atenção para esse comunicado, o Deike Frutas comunica: devido à falta de caminhões e bins vazios, que acabam ocasionando filas e atrasos, e por respeito aos nossos amigos e clientes e produtores, informamos que nos dias 12, 13 e 14 de junho, sexta, sábado e domingo, estaremos fechados para recebimento de maçãs. No dia 15 de junho, segunda-feira, retornamos nossas atividades normalmente. Gostaríamos, acima de tudo, deixar claro que não paramos de comprar indústria. Estamos apenas fechado por tempo determinado para manutenção e melhorar ainda muito mais o nosso atendimento com os nossos produtores. Anteciosamente, Deike Frutas. Seguimos com as notícias do Brasil e do mundo com meu colega Will Andrade. Daqui a pouquinho temos aí o comentário do Alexandre Garcia, aqui na 104,1.
1: Bom, seguro rural, bloqueio orçamentário preocupa produtores de maçãs em São Joaquim e toda a Serra Catarinense. Em meio a cortes no programa de subvenção do Prêmio do Seguro Rural, PSR, a proteção dos pomares de maçã em São Joaquim e na Serra Catarinense voltou ao centro das preocupações de produtores e entidades do setor. A combinação de incerteza orçamentária e maior variabilidade climática aumenta a importância do acesso ao seguro rural como ferramenta de gestão de risco. O setor agrícola brasileiro enfrenta um momento de instabilidade com um bloqueio de 461,6 milhões do orçamento do PSR para 2026, o que representa uma redução de 46,5% em relação ao montante inicialmente previsto. A medida gera apreensão entre produtores, especialmente em um contexto de custos elevados de produção e clima cada vez mais imprevisível. Para os produtores de maçãs da região, o seguro rural é considerado peça-chave para mitigar perdas e preservar a sustentabilidade econômica dos pomares. Inclusive, tem aqui um panorama que mostra um pouquinho dos resultados. O bloqueio orçamentário que limita o subsídio às apólices de seguro rural remete ao cenário observado no ano de 2025, quando a execução dos recursos também ficou aquém do esperado. Entidades ligadas ao agronegócio vêm alertando para o risco de enfraquecimento do programa, ressaltando o papel do seguro rural na proteção da renda do produtor e na continuidade da atividade produtiva. Outro ponto de atenção é a forma de liberação dos recursos. A subvenção ao prêmio do seguro rural tem sido disponibilizado em lotes ao longo do ano. De acordo com cronogramas definidos pelo governo federal, os dados a seguir se referem ao primeiro lote destinado à cultura da maçã, no qual se observa a distribuição dos recursos entre as principais seguradoras que atuam na região, como expectativa de novos lotes ao longo da safra. Os números evidenciam a concentração de apólices à área segurada em alguns segurados, ao mesmo tempo que apontam a participação de diferentes empresas na oferta de apólices. A presença de múltiplas seguradoras é vista como um fator importante para ampliar a concorrência e manter opções de contratação aos produtores. Para os produtores de maçãs de São Joaquim e da Serra Catarinense, o acompanhamento da liberação dos lotes de subvenção e das condições de contratação oferecidas pelas seguradoras tendem a ser decisivo na definição das estratégias de proteção dos pomares ao longo da safra. Em um cenário de orçamento pressionado e risco climático em alta, o seguro rural segue no centro do debate sobre estabilidade da produção e da renda no campo, com informações do portal São Joaquim Online.
0: Muito bem, agora são 12:13, estamos apresentando a Voz da Cidade aqui nesta sexta-feira, conforme meu colega já falou, o Will, último programa da semana, mas você que está em casa ouvindo a Rádio Nevasca, o programa Voz da Cidade, está desempregado? Gostaria de arrumar emprego? Contratar alguém para trabalhar para você? Nesse momento, esses dois anúncios, você não paga nada, manda sua mensagem para nós no 49-991-17-8488 ou ainda 49-3233-4235, Will Andrade.
1: Estamos recebendo aqui nos estúdios também a Marta, que está vindo fazer uma visita aqui para a Nevasca FM e trazer algumas novidades e alguns informativos, né, Marta, se tratando da Junta Militar para os jovens que completam 18 anos, que eventualmente também já completaram 18 anos. Primeira vez, uma satisfação estar te recebendo presencialmente aqui nos estúdios da Nevasca FM. A gente já havia conversado na semana passada, você já trouxe um pouco de informativo e hoje reforçando a importância do alistamento militar. Bom dia, Marta.
2: Bom dia, Will. Bom dia aos ouvintes da Rádio Nevasca. É um prazer estar aqui. É a primeira vez, né? Então, eu sou a Marta Silveira, sou responsável pela Junta de Serviço Militar já há 25 anos, né? Então, tenho uma experiência aí nesse período. E o que que eu quero chamar a atenção nesse momento? É dos jovens joaquinenses que completam 18 anos nesse ano de 2026, né? É previsto na Lei de Serviço Militar, todo homem, ao completar 18 anos, é obrigatório se alistar para o serviço militar. Não quer dizer até que ele vai servir, porque ele pode ser dispensado, né? Então, o período é todo ano, de janeiro a junho, né? Então, quem faz 18 anos após o mês de junho, deverá comparecer na junta para se alistar antes, né? Ou também tem da forma online, né? No alistamento.eb.mil.br. E lembrando da importância do alistamento, além de ser obrigatório, também para os jovens tem a opção, se ele quer seguir carreira, que tem a opção de ir servir, né, na organização militar aqui de Lages, que é no 1º Batalhão Ferroviário, né, que vem todo ano a São Joaquim fazer a seleção aqui no Ginásio de Esportes. Inclusive, esse ano já está agendada a seleção. O pessoal que está se alistando agora nesse período vai à seleção dia 10 e 11 de setembro aqui em São Joaquim. Vem uma comissão de seleção do Batalhão de Lages e eles que fazem todo o procedimento de escolha ou de dispensa desses cidadãos. Lembrando que ela também é em dois períodos, em setembro e em fevereiro. Em fevereiro se chama uma seleção complementar, né? E que é nesse período que realmente eles definem quem vai servir e quem vai ser dispensado. E é importante sempre lembrar, se o cidadão tiver qualquer situação pendente, que nos procure na Junta de Serviço Militar para estar resolvendo a situação para o cidadão, né? E ele venha precisar para várias coisas na sua vida, né? Para tirar um passaporte, para se matricular em faculdades, né? Para tirar título de eleitor, carteira profissional, né? É importante até que os empresários joaquinenses tenham sempre atenção com isso também, sempre pegar um cidadão que esteja regularizado com o serviço militar. É isso, não sei se tem mais alguma pergunta que eu possa esclarecer.
0: Eu queria perguntar, seja bem-vindo aqui na Voz da Cidade, eu queria perguntar para você, o jovem, ele tem opção de optar, quero ir ou não ir?
2: Olha, na seleção tem algumas fases ali, tem a parte da entrevista. E uma das perguntas principais que eu costumo orientar os cidadãos, eles perguntam se ele é voluntário ou não. Então, o que tem maior interesse, ele vai dizer que é um voluntário. O que não tem, vai colocar como não. E depois tem outros quesitos para essa escolha, né? Uma questão é a questão de saúde. O cidadão não pode ser casado, não pode ter filho. E eles vão, nessa entrevista são várias perguntas que eles fazem, Tem a parte do médico também, que é feita uma avaliação pelo médico militar nesse dia da seleção, né? Para ele chegar numa decisão final, que é em fevereiro, como eu falei. E aí a escolha deles, de quem vai servir. Eles vão optar mais por quem é voluntário.
0: Sim.
2: E aqui em São Joaquim, só para esclarecer melhor também, uma minoria, assim, vai servir, né?
0: Sim.
2: Pela questão do número de vagas, né, que tem no batalhão. E Lages também se alista um número bem grande de jovens, né? Então, a média de 1.800, 2.000 jovens, desses 2.000, eles vão escolher 300 para incorporar. Então, por que que diminui muito a possibilidade, né? Não é como anos anteriores, as vagas para incorporação eram maiores, né? E bem antigamente, às vezes até a maioria iria servir. Hoje em dia não é assim, né?
0: Sim,
2: as coisas vieram mudando ao longo do tempo.
0: Sim. Outra coisa que eu queria perguntar para você, Marta, caso não se apresente para fazer o alistamento, isso, qual é a punição para esse jovem que não se apresentar durante todo o prazo que está sendo, né, uhum, dado para cada jovem para se alistar no ano de 2026?
2: Uhum. Então, ele em primeiro lugar vai pagar uma multa e ele só vai, por exemplo, pode se alistar depois, paga uma multa e ele só vai à seleção em setembro do próximo ano. Ele vai ficar um ano ali, digamos, pendente, né? Por exemplo, se ele precisar fazer uma matrícula na faculdade, já vai estar pendente, porque não se alistou, né? E outra coisa que também é uma falha, uma falta do cidadão, se ele se alistar, mas ele não foi na seleção, ele também vai ficar em falta. Vai pagar a multa quando retornar e vai ter só um período no ano para se regularizar. Por isso que eu sempre gosto de enfatizar, qualquer situação, nos procurem na junta, nos procurem lá, que a gente vai orientar, dar informação, a melhor maneira de resolver, né?
0: Eu lembro que quando eu fiz o meu alistamento, tu tem que ir lá fazer e depois ir jurar a bandeira, né, Marta?
2: Também
0: isso aí
2: isso.
0: Continua, né?
2: Continua, exatamente. Continua, né? É previsto na lei de serviço militar, eu costumo sempre falar aos jovens lá, quando eu concluo um alistamento, quem é dispensado, é previsto na lei, é obrigatório nesse período que é o recruta, que nem a gente chama, né? Fazer o juramento à bandeira. É feito lá no dia, no período final que passam todos pela seleção ali. É feito coletivo, né? Pelos próprios militares ali. Tem o canto do hino nacional e o juramento que é feito por eles.
0: Outra coisa que eu queria perguntar para você, Marta, você ainda continua aqui há algum tempo atrás, pelo que eu fiquei sabendo, era dessa maneira que o batalhão agia, né? Caso o jovem não esteja nem aí, passou esse ano, passou o ano que vem e não compareça.
2: Então, quando é de alistamento ou voltar para a seleção, é obrigação do cidadão procurar a junta militar para resolver a situação. Diferente assim, por exemplo, o cidadão está convocado para servir, está numa relação, ele é obrigatório comparecer. Aí, nesse caso, é uma falta grave que é previsto até uma prisão do cidadão, né? Porque ele está desrespeitando uma lei e é obrigatório. Nessa fase final, essa é a punição, digamos assim, né? E anteriormente, ele só vai gerando multa e prejuízo se ele vier a precisar para documentos, né? Para passaporte também precisa, né? Para financiamento em banco, para tirar título, carteira profissional, para várias situações.
0: Há muitos jovens ainda que não se apresentaram, Marta, pelo controle de vocês?
2: Então, estamos um pouco em baixa. A importância desse chamamento é para isso, pessoal.
0: É obrigatório, não é porque tem que ir lá, é obrigatório.
2: Exatamente.
0: Por lei, né?
2: Não é o exército que precisa, sim, de você, não é tanto assim,
0: claro,
2: mas é previsto na lei, é uma obrigação do cidadão, né? Isso é previsto em lei, é uma lei nacional, né? Então todos têm que fazer isso e a gente está lá à disposição na Prefeitura Municipal no horário da tarde, das 13 às 19 horas, de segunda a
0: sexta.
2: Qual
0: é o último prazo, Marta?
2: 30 de junho agora.
0: Tá.
2: 30 de junho agora. O cidadão pode fazer 18 anos em dezembro.
0: Em dezembro, mas tem que se apresentar agora.
2: Agora, faz o seu alistamento, lá eu dou todas as informações já da seleção, tem a primeira seleção em setembro, em fevereiro tem a complementar, que é a definição, Ele já fica, já sai uma relação de quem vai servir, de quem vai ser dispensado. E sempre lembrar também, o dispensado, além de jurar a bandeira, ele paga uma taxinha, aguarda uns 15, 20 dias e vai receber o seu certificado de dispensa de incorporação. A gente pode imprimir lá na Junta Militar e depois disso, hoje em dia, como é assinatura digital, ele fica disponível no site do Exército e no site do gov.br.
1: Isso é importante, até desculpa interromper, mas isso é importante destacar também que esse é um documento, né, Marta?
2: É um documento.
1: Ele conta como um documento, então é importante que o jovem, a partir do primeiro momento que ele recebe, é a obrigação dele guardar como um documento, como identidade, como carteira de motorista, enfim. Né? Porque em algum momento ele vai precisar deste documento.
2: Exato. Exatamente, Will. É bem assim que funciona. Isso que é importante. Se regularizar.
0: Ô, Marta, mesmo que esse jovem passe por um médico e dizendo, não, tu tá com problema de saúde, infelizmente, mas o médico do batalhão vem no dia para fazer...
2: Exatamente.
0: Outro exame para confirmar, né?
2: Exato. No dia, ele faz a avaliação ali, o médico. Por exemplo, pode acontecer do cidadão ter um problema de saúde. Isso eu oriento também lá na hora do alistamento. Ele pode e deve levar atestado ou comprovante, exames, laudos, o que ele tiver a respeito da situação de saúde dele nesse dia da seleção, para avaliação ser do médico da comissão de seleção. Isso é uma coisa bem importante, né? Porque às vezes vai lá um familiar, um pai, uma mãe, diz, ah, mas meu filho tem isso, tem aquilo. Digo, não, tudo bem. Vai ser resolvido desde que vá na seleção e vai ser avaliado por um médico, né? Da comissão de seleção mesmo.
0: Meu colega Will?
1: Acredito que era isso, Marta. Não sei se tem mais alguma colocação, tem algo só para reforçar.
0: Só reforçando então.
1: As datas, né? Que é muito importante.
0: Justamente, é muito bom isso, né?
1: Então, reforçando as datas.
2: O alistamento, todo ano. Fica isso aí uma informação para os demais.
0: Os demais, né?
2: Para os pais, para a família. Ajudem ao jovem lembrar disso, né? O alistamento todo ano e é obrigatório de janeiro a junho, de 2 de janeiro a 30 de junho. E fechou 30 de junho, não tem mais como para se regularizar ainda esse ano. Aí pode até ser depois, paga multa e só vai a seleção no ano seguinte. Então é importante que todos tenham atenção, não importa a profissão, aonde o cidadão esteja. E outra informação é assim, o cidadão deve se alistar no município aonde estiver morando. Não quer dizer que porque nasceu aqui em São Joaquim, está morando, sei lá no Colégio do Cerrito, que nem o pessoal às vezes faz. Não, se alista onde estiver morando, né? Para facilitar a vida do cidadão. E estou lá à disposição na Junta de Serviço Militar para auxiliar, para informar, para ajudar a resolver qualquer situação. Fico grata aí a Rádio Nevasca por esse espaço. É muito importante informar o cidadão, é de utilidade pública, digamos
0: assim. Sem dúvida.
2: Esse assunto, né? E que o cidadão nos procure lá e se regularizem com o serviço militar.
1: E também nos colocamos à disposição, Marta, sempre que tem algum informativo, né, como você citou, é um anúncio de utilidade pública, a Nevasca FM estará sempre à disposição para te atender.
2: Ok, fico grata.
0: Um abraço, Marta, até a próxima. Até a próxima. Vamos agora, meu colega, vamos até com o nosso correspondente, Alexandre Garcia. Alexandre, bom dia.
3: Bom dia. Pois é, eu estou impressionado com a movimentação do PT, a importância que o PT está dando ao filme Dark Horse. Eu vejo que o cinema teve uma decaída. O cinema era a única fonte de diversão audiovisual, né? Havia um tempo que era só visual, tempo de cinema mudo, mas tá com medo. Tanto que tá entrando no Supremo, no TSE, atrás do dinheiro que tá patrocinando o filme, né? Agora, é um negócio entre particulares. A produção do filme e o sujeito que deu dinheiro, fez um contrato, no caso o Vorkaro, né? Para depois receber de volta o dinheiro através da bilheteria. Assim que devia ser tudo, né? Mas com a lei Rouanet aqui, a gente entra com os nossos impostos para estimular não orquestras sinfônicas do interior que estão surgindo, grupos teatrais desconhecidos que estão surgindo, companhias de balé que surgem. Não, a gente, quem pega esse dinheiro é o grande cantor que cobra R$500 a entrada. São pessoas famosas que não precisam disso. São celebridades que por si só se vendem, não precisam da Lei Rouanet. Mas, enfim, aproveitei a oportunidade para levantar essa questão que sai tudo do nosso imposto. É incrível, né? Mas eles estão contestando até a vinda ao Brasil do ator principal, do diretor, se a situação migratória dele estava legal. Meu Deus, né? É um desespero. Embora as pesquisas estejam mostrando aí Lula à frente de Flávio de novo, depois que saiu a mensagem de Flávio, né, que estava num celular de Vorcaro, pedindo para ele pagar o que estava devendo, né? Compromisso dele, o contrato que havia feito, que Flávio deveria ter divulgado no dia seguinte, né? Lá naqueles tempos em que Vorcaro patrocinava festas do Supremo com o Procurador-Geral da República, com o chefe da Polícia Federal, com o Whisky McCallans em Londres, né? E ninguém reclamava nada, porque não tinha aparecido nada ainda das vigarices do Vorcaro, né? Bom, agora a gente está esperando uma praticamente decidida delação premiada do ex-presidente do Banco de Brasília, que fez aquele movimento para comprar o Master, né? E ganhou imóveis caríssimos de presente, né? Não sei se foi algum triplex em Guarujá também, mas enfim, ganhou coisas importantes. E aí provavelmente virão novos nomes, né? Como apareceu um nome aí do ministro de Minas e Energia. Agora, 20 milhões para a candidatura dele ao Senado em 2022, né? E o Vorcaro não era nenhum ser que estava sob investigação, né? Então, não há exatamente uma... recorreu a um banco para financiá-lo, né? E a mesma coisa com Flávio. A única coisa estranha é que Lula chamou esse mesmo ministro para aquela reunião com o Vorcaro, promovida pelo Guido Mantega no Palácio do Planalto, em que ele chamou também o Galípolo, que já estava indicado presidente do Banco Central, para discutir alguma coisa lá, né? Para dar uma ajuda para o Vorcaro não quebrar. Mas, enfim. E falar em não quebrar, esperança para os agricultores, principalmente os gaúchos, que estavam devendo aí 90 bilhões impagáveis. Agora o Senado aprovou, vai para a Câmara. Essa securitização, ou seja, novos prazos com garantia de juro de 3,5% até 7,5% ao ano, 3 anos de carência, 3 anos não precisa pagar nada, depois tem 10 anos para pagar as dívidas, e vem dos recursos dos royalties nossos do pré-sal, de um fundo que foi criado. De Brasília, Alexandre Garcia.
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17: Hora certa. 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
0: Na Nevasca, meio-dia 33. Boa tarde.
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0: Muito bem, meio-dia mais 33 minutos, o Will Andrade, o tempo fechou, Will. Parece que vai vir água por aí.
1: Inclusive, daqui a pouco a gente traz uma informação sobre o alerta ainda, né, da Defesa Civil do Estado, sim, de Santa Catarina para temporais, ainda tá rolando para essa sexta-feira.
0: E pelo você que pode tudo observar, indica, vai vir chuva. Vai vir chuva. Exatamente. E não é pouca, viu?
1: Chuva e chuva forte, né? Adilson, ainda falando sobre a MAP, acabamos de receber uma informação aqui direto da presidente, né? Da Sheila, que ela está, inclusive, lá em Gramado, na cidade de Gramado, no Rio Grande do Sul, que eles estão participando, né, da rodada de negócios, e a MAP está presente também durante os 3 dias do Connection Experience. Terroirs do Brasil com um stand na Alameda dos Terroirs. No espaço, visitantes, compradores e participantes do evento podem conhecer de perto a maçã Fuji de São Joaquim, né? E diversos subprodutos elaborados a partir da fruta, como sucos, chips, balas e outras iniciativas que também venham aí a agregar toda a parte do evento, né, Adilson? Além disso, a ação tem como objetivo divulgar os diferenciais da indicação geográfica da maçã Fuji, fortalecer a imagem da Serra Catarinense e demonstrar as inúmeras possibilidades de consumo e aproveitamento de um dos produtos mais emblemáticos da fruticultura brasileira. Inclusive, a presidente Sheila, ela mandou para nós um áudio aqui, falando um pouquinho sobre o evento, explicando qual é o papel da MAP lá naquele evento, lá em Gramado.
0: Então, a nossa presidente da MAP tá lá nos representando, né?
1: Exatamente.
0: Então, vamos lá com o seu áudio.
18: A AMAP, Associação dos Produtores de Maçã e Pera de Santa Catarina, essa semana está participando do evento Connection Terroirs do Brasil, que é um evento marcante para todas as IGs do Brasil. E o tema, feito com alma e muitas mãos, realmente valoriza o produto de cada região. E nós, representantes da IG da Maçã Fuji, não podíamos estar de fora de um evento tão grandioso e de tanto valor para o nosso comércio. Ontem, por exemplo, participamos de uma rodada de negócios. Claro, a MAP não tem representatividade para vendas, mas sim para apresentar o nosso produto, o que nossas agroindústrias têm feito com tanto carinho com o nosso produto, que é a maçã Fuji. Sabemos que não é fácil para o produtor, nos dias de hoje, manter a sua produção, trabalhar arduamente, mas isso que é feito é valorizado aqui nesse evento. É esse trabalho, essa busca por algo melhor, por um produto que é feito com todo carinho e todo amor pelos produtores. Então, ontem, por exemplo, a gente, nessa rodada de negócios, a gente apresentou nossos produtos e subprodutos que a gente já tem no nosso comércio. Sucos, bala, chips e, claro, a princesinha, que é a maçã. Muitos ficaram interessadíssimos, existe um mercado tanto nacional quanto internacional, e é claro que a gente repassou os contatos das nossas agroindústrias para que eles façam esse trabalho diretamente. A associação estava aqui e está aqui para apresentar para o Brasil inteiro nosso produto, nossa maçã. E a gente sabe que não é fácil, como eu repito mais uma vez, estar hoje dentro de um pomar trabalhando arduamente é muito sacrificoso. Mas a IG da Maçã Fuji faz com que a gente mostre para o Brasil e para o mundo esse trabalho feito com amor e com a alma, que é o que acontece aqui no Connection Terroir do Brasil.
1: Obrigado aí a presidente Sheila pelas informações, trazendo exclusivamente para a Nevasca FM, falando um pouquinho sobre esse evento tão importante, né, de um evento de valorização de toda a nossa produção de maçãs, em especial aí de vários produtos derivados da maçã Fuji, que inclusive contém, né, indicação geográfica, que é indicação de origem, que é muito importante e valoriza ainda mais a nossa maçã Fuji.
0: Sem dúvida nenhuma. Agora são 12:38, meio-dia e 38, vamos seguindo? Vamos lá, vamos reforçando aí o nosso WhatsApp, 49-991-178488 ou 49-3233-4235. Dois números para você participar, ou está desempregado, gostaria de arrumar emprego ou contratar alguém para trabalhar para você, ou ainda alguma coisa aí na sua rua, no seu bairro, na sua localidade, no seu município. Quer mandar a sua opinião para nós? Vamos tentar entregar aqui, né, respeitosamente, aqui na Voz da Cidade. Muito bem, frente fria e ciclone mantém risco de temporal aqui em Santa Catarina, Will.
1: É isso mesmo, Adilson. Chuva intensa, ventos fortes e possibilidade de granizo seguem em várias regiões do estado. Então segue de alerta aí, né? A influência de uma frente fria e da formação de um ciclone extratropical mantém o tempo instável em Santa Catarina nesta sexta-feira, dia 12. A previsão aponta chuva persistente e risco de temporais em várias regiões do estado. Segundo a Secretaria de Estado da Proteção e Defesa Civil, a instabilidade é provocada pelo avanço de uma frente fria associada a áreas de baixa pressão atmosférica. O sistema ganha força sobre o oceano e dá origem a um ciclone extratropical, que influencia as condições do tempo em Santa Catarina durante boa parte do dia. As instabilidades que avançam pelo estado durante a madrugada continuam atuando na manhã desta sexta-feira, principalmente no Vale do Itajaí, Grande Florianópolis, Litoral Norte e áreas próximas à divisa com o Paraná. Mesmo ocorrendo de forma isolada, os temporais podem ser intensos em alguns municípios, acompanhados por raios, rajadas de vento e eventual queda de granizo. De acordo com a Defesa Civil, o risco é moderado a pontualmente alto para ocorrências como destelhamentos, queda de galhos e árvores, danos na rede elétrica, alagamentos pontuais, interrupções no fornecimento de energia. Ao longo da tarde, a chuva tende a perder a intensidade em parte do estado e ocorrer de forma intercalada com períodos de melhora e algumas aberturas de sol. No entanto, a trégua não deve durar muito. Entre o fim da tarde e a noite, novas áreas de instabilidade podem provocar chuva e temporais isolados, principalmente no litoral e em regiões próximas a esses pontos, né? A tendência é que o tempo comece a estabilizar de forma mais significativa somente durante a noite dessa sexta-feira, quando o sistema avança para o mar. Com a passagem da frente fria, os ventos passam a soprar do sul no fim do dia, favorecendo a queda das temperaturas em todas as regiões catarinenses. Além disso, o mar fica mais agitado, especialmente no litoral sul, onde as ondas podem atingir entre 2 e 2,5 metros de altura. A Defesa Civil orienta que a população acompanhe os avisos meteorológicos atualizados e adote medidas de segurança durante os temporais. Entre as recomendações estão evitar áreas alagadas, não buscar abrigo sobre árvores durante ventos fortes e manter distância de postes e estruturas que possam ser derrubadas pelas rajadas. A expectativa é que o risco para ocorrências associadas ao mau tempo diminua gradualmente a partir da noite desta sexta-feira.
0: Seja é o nosso, conforme estão falando aí, o El Niño?
1: Já faz parte do El Niño, inclusive.
0: Já faz parte, né?
1: Tem informações que indicam, Adilson, que a nossa região, o nosso estado de Santa Catarina, ele já está começando a ser afetado pelo El Niño. Inclusive, acabou de começar a chover aqui no centro de São Joaquim.
0: Muito bem, vamos até agora, vamos falar com o nosso colega Marcelo Lara. Marcelo Lara, boa tarde.
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20: Olá, amigos da Rádio Nevasca FM, tudo bem? Bastou divulgar aí as imagens da alegria do pessoal lá com a tainha, que já vem o governo e faz a proibição. Eu não sei o que está acontecendo na visão aí de pegar as tradições de Santa Catarina e começarem a regulamentar, botar ordem ali que não faz o mínimo sentido. A pesca artesanal, uma medida que gera preocupação e debate. Foi surpresa, temporariamente, a captura de tainha por arrasto de praia, depois que, né, suspenderam isso, depois que a cota de captura se aproximou do limite estabelecido. Mas tem um limite, ok? Está tudo certo. A decisão tem como objetivo, dizem, preservar o estoque do pescado e garantir a sustentabilidade da atividade a longo prazo. Mas se já tem um limite, já tem estudo sobre isso, por que mexer isso agora, quando se divulga as imagens, que é bonito e tudo mais, né? E é a sobrevivência dos pescadores. No entanto, dizem que afeta diretamente os pescadores que dependem dessa pesca sazonal para o sustento das famílias. Mas está tudo lá, participando da tainha tradicional na nossa costa e importante economicamente para muitas comunidades. A sustentabilidade da pesca é essencial para que o recurso não se esgote. Por outro lado, é preciso encontrar o equilíbrio entre preservação ambiental e geração de renda para quem vive do mar há gerações. O caminho é o diálogo franco entre pescadores, órgãos ambientais e governo para definir regras claras, períodos de defesa justos e alternativas de renda durante as restrições. Mas isso estava acontecendo. Só que agora, né, anda eleição. O que fica dessa história? Pesca sustentável é o único caminho viável para o futuro, mas sem perder essas tradições de uma forma muito abrupta e simplesmente por narrativas. Precisamos de fiscalização, ok, apoio técnico e políticas que protejam tanto o recurso natural quanto o trabalhador do mar. 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
0: Muito bem, agora são 12:43, começa a chover em São Joaquim, conforme meu colega já tinha acabado de falar, né, Will? Vamos até o Climaterra para atualizar o tempo. Ronaldo Coutinho, o tempo agora à tarde, como é que fica? Boa tarde, Ronaldo.
21: Boa tarde. É, o tempo segue com nebulosidade. Já tivemos chuva, sol, céu azul, nublado, tá frio. A máxima não passa muito aí dos 15, 17, pouquinho mais, um pouquinho menos. À noite já vai estar aí por volta de 4, 5 graus. Então vai fazer frio. Ainda pode ter alguma garoa, algum chuvisco, alguma coisinha agora de tarde, não dá para descartar. Tá mais para tempo seco. Mas considerem com um pouquinho de risco. Quem não quer correr nada, deixe para amanhã. No sábado, tempo bom, entre nublado e períodos de ensolarado, frio de manhã e principalmente à noite. A mínima pode ficar entre 0 e 3 graus, ou amanhecer ou final da noite. Se não tiver no amanhecer geada, vai ter à noite. E à tarde não passa muito dos 14, 15 graus. Domingo, abaixo de 0, 2, 3 negativos. E à tarde não passa muito, provavelmente, dos 12, 14 graus. É um domingo frio, porque vai entrar um reforço de ar frio. Pode ter alguma viração na direção da serra, final do dia e início da noite. Segunda, terça e quarta, tempo bom, geada forte a severa nesses dias. Da Climaterra, Ronaldo Coutinho.
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0: Na Nevasca, meio-dia 49, boa tarde.
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0: Muito bem, meio-dia 49, meio-dia mais 49 minutos. Estamos apresentando a voz da cidade, o último programa da semana, sexta-feira, dia 12 de junho de 2026. Nota de falecimento e convite para enterro. Filhos Roberto Carlos da Cruz, Rodrigo Macedo da Cruz, Fernando Macedo Antunes, irmãos, cunhados, netos, bisneto e demais familiares, comunico com pesar o falecimento de Isabel Vieira de Macedo. O corpo está sendo velado na capela Santo Anjo da Guarda. Sepultamento hoje, logo mais às 16 horas, no cemitério São João Batista. Com pesar, comunicamos o falecimento de Isabel Vieira de Macedo. Muito bem, faltando 10 minutinhos para 1 hora da tarde, estamos recebendo aqui um ingrato, né? Nosso grande amigo, tenho o prazer de recebê-lo aqui, meu grande amigo Marcelo Cruz, lá da Ipagre. Tem um convite especial aí, né, Will?
1: É? Exatamente, eu disse, ele veio presencialmente, a gente já estava aqui com o convite, né?
0: Estava se preparando ali, né, Will?
1: Sobre uma reunião técnica, né, Marcelo? Sim. E está aqui para explicar um pouquinho como funciona e, claro, reforçar o convite para os ouvintes, para os produtores, para que se façam presente também. Marcelo, boa tarde.
0: Boa tarde, ingrato.
27: Boa tarde, Adilson. Boa tarde, Wilton. É uma satisfação, né? Estamos aqui na Rádio Nevasca, que é uma rádio que a gente sempre teve muito... Sempre teve junto aí com o falecido Rogério Pereira.
0: E continuamos, né?
27: E continuamos.
0: Toda segunda-feira.
27: E você pegou o tique dele, que falava, me chamava de ingrato. Mas tudo bem, mas a gente sempre prestigiou ele e prestigia vocês. Isso que é importante. Nós estamos aqui rapidamente, né, para convidar os nossos fruticultores da comunidade da Costa do Antonina e arredores ali do Gramado, do Bentinho, né, para participar de uma reunião técnica. Uma tarde de campo é sobre a poda e condição da macieira, que é um evento que a gente faz anualmente lá nessa comunidade. Então, é uma técnica, né, importante, que agora o pessoal está terminando a colheita aí, né? E nós quer dizer, termina um trato cultural, já inicia outro, né? Então, e mesmo porque os pomares são relativamente grandes, então tem que começar cedo, né? A questão da poda e a condução, porque o próximo ano aí vai ser um, né? A próxima safra, né? Não, próximo ano, a próxima safra aí promete aí algumas questões climáticas aí importantes que podem impactar aí a produção. Então, por isso que a poda e a condução vão ser muito importantes para os próximos eventos climáticos aí que podem vir a acontecer aí na primavera e verão deste ano.
0: Ô Marcelo, é dia 16 de junho agora, na terça-feira, local Pomares dos Fruticultores.
27: É.
0: Senhor Felipe Rodrigues Abate, Tiago Abate e Adelar Cardoso. É dia 16, a partir da 1:30 da tarde?
27: Exatamente. Então nós vamos lá falar um pouco sobre qualidade de mudas, né? Cuidados no plantio, e falar também dos sistemas de condução, né? Tá, o spindle, o bidimensional, né? Principalmente o muro frutal, são sistemas de condução nova. Nós vamos convidar, terá participação este ano, né? Do pesquisador da Epagre, Guilherme Sander. É um pesquisador novo aí que a Epagre recentemente a estação de pesquisa contratou, né? E ele vai lá, ele tem muita experiência nessa área, vai nos falar alguma coisa, falar da sua experiência e também ver lá, em loco, né? Os fruticultores lá dessa comunidade que avançaram muito, Adilson, na condição de plantas, no plantio, na produtividade, na qualidade dessa comunidade, que realmente ela é uma fronteira interessante para São Joaquim, né? Em termos de produção de maçã. Então, a gente vai lá conversar, dialogar, né? E vamos em três pomares, então, o pomar do Felipe e do Andrigo Abate, depois vamos do Adelar Cardoso e finalizando no do Tiago Abate, né? Um sistema de condução em líder central, tal spindle, e os outros dois em muro frutal, né? Em sistemas bidimensionais, que são novos sistemas aí que a gente quer começar a mostrar para os fruticultores aí a importância desse sistema e, de repente, a adaptação para eles, para alguns fruticultores, né? Se caso não queiram fazer esse plantio.
0: Tá bom, então, meu amigo, deixamos sempre as portas abertas da Rádio Nevasca para trazer notícias boas, assim que nem você está aqui hoje.
27: Obrigado, Adilson, estava devendo aqui essa
0: visita.
27: Essa visita, né? Então, contamos aí com a participação dos fruticultores e suas famílias, né? Os jovens dessa comunidade lá e arredores também, para a gente...

0: Toronto e Los Angeles. Canadá e Bósnia e Herzegovina se enfrentam às 16 horas em partida válida pelo Grupo B. O duelo terá transmissão exclusiva pela Cazé TV, inclusive, e também o SCC-SBT. Mais tarde, às 22 horas, Estados Unidos e Paraguai entram em campo pelo Grupo D. Os torcedores poderão acompanhar a partida ao vivo pelo SCC-SBT e na N Sports. Então, as fichas técnicas é Canadá e Bósnia, Copa do Mundo na primeira rodada e Grupo B. Data e hora hoje, dia 12, né? Às 16 horas, horário de Brasília, local no BMO Field, lá em Toronto, no Canadá. E Canadá, máxima, chapéu e, enfim, toda a escalação do Canadá aí que eu não vou ler porque está em inglês e também não vou me...
1: Vai fazer que nem o juiz lá da partida de ontem.
0: Exatamente, não quero fazer igual o juiz brasileiro da partida
1: Meu
0: de ontem,
1: Deus
0: não quero sair dessa forma aqui no programa Voz da Cidade. Bom, então Estados Unidos e Paraguai também, Copa do Mundo da primeira rodada do Grupo D, data e hora, hoje, o dia 12 de junho de 2026, às 22 horas, horário de Brasília, no local no SoF está lá em Los Angeles, nos Estados Unidos, que também tem o nome dos jogadores aí, mas eu passo a vez, Adilson.
1: Tá bom, então. Primeiro jogo às 16 horas, então, às 4 da tarde.
0: Exatamente,
1: né?
0: E somente de forma online, tá? Então
1: o
0: você
1: México
0: pode acompanhar.
1: Venceu a África ontem por 2-1, é isso?
0: Exatamente, Adilson. Então hoje esses jogos, a partir das 16 horas, você consegue acompanhar através online da Cazé TV. E seleção mexicana aproveita erros defensivos, controla o jogo e estreia com vitória. A Copa do Mundo de 2026 já começou ontem, na quinta-feira, com vitória do México por 2-0 sobre a África do Sul, na partida de abertura do Grupo A. Jogando em casa, no estádio Azteca, a seleção mexicana contou com o apoio da torcida para estrear com triunfo. O México abriu o placar logo aos 8 minutos. A jogada nasceu de um erro na saída de bola da defesa sul-africana. O goleiro Rowan Williams tentou fazer um passe para o volante. Olha aí, veio o nome do jogador de novo. Enfim, o volante da seleção africana, mas a bola foi perdida. Na sequência, o meia Eric Lira recuperou o posse e tocou para o atacante Juan Quiñones, que finalizou e marcou o primeiro gol da partida. Ainda no primeiro tempo, os mexicanos quase ampliaram o placar aos 41 minutos. Quiñones recebeu o passe de Brian Gutierrez dentro da área e finalizou, mas a bola acertou a trave. No segundo tempo, a pressão continuou. Logo no primeiro minuto, Álvaro Fidalgo roubou a bola perto da área e tentou criar uma jogada, mas a defesa afastou. Na sobra, Gutierrez chutou de fora da área por cima do gol. Aos 4 minutos do segundo tempo, a África do Sul ficou com um jogador a menos. Foi expulso o jogador após cometer falta em Gutierrez. Mesmo com uma vantagem numérica, o México manteve um ritmo mais lento e controlou o jogo sem muita pressão ofensiva, né? A torcida chegou a demonstrar irritação com a demora para ampliar o placar. O segundo gol saiu aos 20 minutos em um contra-ataque iniciado por Juan Quiñones. Roberto Alvarado cruzou pela direita e Raul Jiménez cabeceou para o gol. Aos 36 minutos, a África do Sul teve mais uma baixa. O Temba Ziane foi expulso após revisão do VAR por atingir o rosto do Alvarado. Nos acréscimos, o México também terminou com um jogador a menos. O zagueiro César Montes recebeu cartão vermelho após cometer falta no Mudal, que avançava em direção ao gol, Adilson. Então, além do bom inglês do nosso juiz,
1: sim,
0: ele é bom de cartão também.
1: É bom de cartão também. E outra coisa, né? Amanhã estreia a nossa seleção. A seleção brasileira amanhã contra o Marrocos, amanhã. Então, o que é que você diria, Will? Qual é o teu palpite para amanhã? Só uma coisa antes de eu passar a palavra para você. Nas redes sociais aí, estão comentando, né? Muito comentário sobre o Neymar que não vai estrear agora no primeiro jogo, né? Infelizmente,
0: tem isso,
1: né?
0: Tem isso.
1: Tem isso.
0: Estão tentando preservar ele para os jogos mais de mais importância, né, Adilson? Se bem que Copa do Mundo, na minha visão, todo jogo é super importante.
1: Super importante.
0: Não tá vacilando, não. Mas eu acredito que eles estão querendo preservar o Neymar para os próximos jogos.
1: Eu acho que já temos que ter muito cuidado já na estreia, viu? Com Marrocos.
0: É, Marrocos é um timezinho enjoado, né?
1: Sim. Arriscava um palpite, 1-0, 2-1?
0: Bom, eu sou otimista sempre, claro. Então eu acredito no nosso Brasil, né? Até hoje, inclusive, passei hoje no Direto da Redação uma notícia que tem um número bem expressivo de brasileiros que não acreditam no Hexa. Eu não faço parte desses brasileiros, eu torço sempre pela nossa seleção, torço sempre pelo nosso país e tô com a expectativa lá em cima. Se bem que é difícil o caminho brasileiro, é muito difícil, realmente faz tempo que a gente não vê um futebol de qualidade, não vê uma seleção de qualidade. Claro, eu tô com 24 anos, então eu peguei poucas seleções, digamos assim, né? Mas conheço muitas histórias do nosso Brasil e sei da capacidade que o nosso país tem por ser reconhecido como o país do futebol. Mas vamos ser otimistas. Então, sobre o jogo de amanhã, eu tô aí chutando

0: um 2-1 pro nosso país, pro nosso Brasilzão.
1: Vamos pedir que seja abençoada essas tuas palavras aí, então, né? 1-0 já tá bom, viu? Eu não, pra mim.
0: É, 1-0 já tá ótimo.
1: 1-0 já tá ótimo.
0: Mas eu acredito num 2-1 aí. Acredito que a nossa seleção vai incorporar aí nessa garra de estreia. Claro, o jogo de estreia sempre é um pouco mais difícil pela tensão de estar iniciando a Copa do Mundo, né? Está iniciando os jogos, mas acredito aí nos nossos brasileiros que vai sair um 2-1 aí. Vamos tomar um sushinho, mas vai sair um 2-1.
1: Meu amigo, chegamos ao final do nosso programa, né? Vamos encerrando, então. Já conversamos demais pelo nosso tamanho, né?
0: É.
1: Voltamos na segunda-feira, Will, se Deus quiser.
0: Voltamos na segunda-feira com a programação da Voz da Cidade e eu retorno amanhã a partir das 8 horas com o Show da Manhã.
1: Pessoal, um grande abraço, que Deus nos abençoe e nos proteja, ilumine nossos caminhos sempre. Você e sua família, eu e a minha família, o Will e a família dele, todos os nossos colegas de trabalho, que Deus o proteja sempre. Que assim seja. Um abraço, pessoal.

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1: Estamos iniciando então a partir de agora o nosso Show da Tarde. Agora são uma hora mais dois minutos, 1:02. Boa tarde para você aqui da cidade, boa tarde para você lá do interior, aonde quer que esteja ouvindo a Rádio Nevasca. Adilson Alves com vocês até as 4 da tarde, com muita música, descontração e alegria, claro, que fica muito melhor com a sua companhia. 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Vamos dando início ao nosso Show da Tarde.
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2: Na Nevasca, 1:25, boa tarde. 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

Estamos apresentando o nosso show da tarde. Fiorella, faz um favorzão. Faltando 19 minutinhos para as 2 da tarde. 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
0: Na Nevasca, faltando 14 para as 2. Boa tarde. 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
1: Assim se mata papai, hein?

Muito bem, estamos apresentando o nosso show da tarde. Agora são duas horas em ponto. A melhor programação aqui na Excesso é a 104,1. E você já está participando? Ainda não? Vamos sortear logo mais o kit churrasco para você. Aquela carne suculenta, linguiçinha, carvão, para você preparar o churrasco para o final.

0: semana. Boa tarde, me chamo Rodrigo dos Santos, moro aqui no bairro Jardim Bandeira e gostaria de participar do sorteio. Rodrigo já está participando, aquele abraço para você. O Iago também está participando, né? Aquele abraço para vocês aí. Também está participando por aqui o Fábio. Fábio de Macedo, do bairro Coab 2, né, Fábio? Aquele abraço, amigo. Boa sorte para você. Boa tarde, Adilson. Gostaria de participar do sorteio do kit churrasco do Frei Gozan. Me chamo Volney de Souza, moro aqui no bairro Santa Paulina. Um abraço para vocês aí, Volney, do bairro Santa Paulina. Adilson, quero participar do sorteio do kit churrasco. Moro aqui no bairro Boa... bairro, vamos ver aqui. Não mandou o bairro ali pra nós, né? É a Franciele Gomes, estou curtindo a nevasca aqui no bairro Boa, deve ser Boa Vista, deve ser, né? Ótima sexta-feira, abençoada por todos, tá bom então, só complementa ali pra nós, tá bom, Franciele? Deve ser no bairro Boa Vista, deve ser, né? Tá bom? Mas só complementa ali pra nós, que senão o sistema desse tipo que você mandou ali não vai reconhecer, às vezes você perde de ganhar. O Claudiomir Nunes está também participando. Ô, Claudiomir, um abraço, meu primo aí, Claudiomir Nunes, também está participando aí do sorteio de hoje. A Débora Valtric, do bairro Bela Vista. Ô, Débora, tudo de bom aí para vocês e boa sorte. Aquele abraço aí para vocês. A Iracema Borges, lá de São Miguel do Caiamba, também está participando. Iracema, aquele abraço para vocês aí em São Miguel do Caiamba. Vamos até o Clima Terra falar com o Ronaldo Coutinho do Prado para saber do tempo. Vamos lá chamar o homem então, vamos lá.
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0: Ronaldo Coutinho, agora são 2:02 e o tempo agora à tarde, como é que fica, Ronaldo? Boa tarde.
2: Boa tarde, o tempo segue com nebulosidade, já tivemos chuva, sol, céu azul, nublado, tá frio, a máxima não passa muito aí dos 15, 17, pouquinho mais, pouquinho menos. À noite já vai estar aí por volta de 4, 5 graus, então vai fazer frio. Ainda pode ter alguma garoa, algum chuvisco, alguma coisinha agora de tarde, não dá para descartar. Tá mais para tempo seco, mas considerem com um pouquinho de risco. Quem não quer correr nada, deixe para amanhã. No sábado, tempo bom, entre nublado e períodos de ensolarado, frio de manhã e principalmente à noite. A mínima pode ficar entre 0 e 3 graus, ou amanhecer ou final da noite. Se não tiver no amanhecer geada, vai ter à noite. E à tarde não passa muito dos 14, 15 graus. Domingo, abaixo de 0, 2, 3 negativos. E à tarde não passa muito, provavelmente, dos 12, 14 graus. É um domingo frio, porque vai entrar um reforço de ar frio. Pode ter alguma viração na direção da serra, final do dia e início da noite. Segunda, terça e quarta, tempo bom, geada forte a severa nesses dias. Da Climaterra, Ronaldo Coutinho.
0: Muito bem, obrigado, Ronaldo. Direto do Climaterra, trazendo as informações da previsão do tempo.
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0: É, estamos apresentando o nosso show da tarde. Agora são 2:22. Dele chuva, né, Amanda? Dele chuva. Deixa chover, né? Deixa chover. Não tava no script essa chuva, mas já que chegou, então, seja bem-vinda, né? Vamos até Florianópolis agora, direto da Caerte, falar com o nosso colega Cadu Reis, trazendo as informações para participar no Direto da Redação aqui da Rádio Nevasca FM.
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0: Cadu, nosso boa tarde, Cadu.
2: Os ministros do Supremo Tribunal Federal, Flávio Dino, do Superior Tribunal de Justiça, João Noronha, e do Tribunal Superior do Trabalho, Alexandre Ramos e Evandro Valadão, participam do evento Desjudicialização e Modernização da Justiça nesta sexta-feira em Santa Catarina. O encontro aberto ao público ocorre no auditório do Centro Universitário Unicesusc, a partir das 19h em Florianópolis. A Assembleia Legislativa de Santa Catarina promove seminário de gestão integrada de resíduos sólidos nesta sexta-feira em Blumenau, no Vale do Itajaí. O encontro visa discutir soluções para o tema nos municípios. A agenda da Alesc no dia também prevê eventos sobre autismo para capacitação de profissionais de saúde em Maravilha, no Extremo Oeste. As inscrições para o Exame Nacional do Ensino Médio 2026 terminam nesta sexta-feira. O processo é feito pela página do participante no site do Ministério da Educação.
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0: Muito bem, direto de Florianópolis, o nosso colega Cadu Reis, direto da Caerte, para o nosso Direto da Redação da Nevasca FM.

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18: Na Nevasca, 2h28. Boa tarde. 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

0: É o nosso show da tarde, 2 horas e 41 minutos. Kleber e Cauã, até ficar velhinho. É a sua melhor programação aqui na Serra Sul 104,1. Vamos sortear logo mais para você o kit churrasco, uma parceria do Frigozan com a Rádio Nevasca. Quer garantir o churrasco para o final de semana? 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Hoje é seu dia de sorte. A Iracema Borges, lá de São Miguel, está participando. Foi a última que a gente anunciou no bloco passado. Boa tarde, Adilson. Gostaria de participar do sorteio do kit churrasco. É a Rita Aparecida de Souza. Ela mora, vamos ver aqui. Não mandou onde é que mora, né, Rita? Manda pra nós aonde você mora, por gentileza. Ela mora no Painel. Agora sim, né? Localizei aqui. Ela mora na localidade do Painel e gostaria de participar. Boa sorte pra você, Rita. Boa tarde, quero participar do sorteio. É Lidiane de Araújo, mora aqui no centro. Lidiane, tudo de bom pra você e boa sorte. Adilson, quero participar do sorteio do kit churrasco. Sou a Cleonir Barbosa, mora aqui no bairro Madre Paulina. Ô Cleonir, aquele abraço pra você, tudo de bom. Ali do bairro Jardim Bandeira, também quem está participando é o João Nilson Pereira Ribeiro. Ô João, aquele abraço aí pro amigo e tudo de bom pra você. 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
3: 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Pra tirar o leite, até as vacas já desce o leite bem. É o ouvinte de vocês de todos os dias aí. Valeu, um abraço pra todos vocês da rádio aí.
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0: Temperatura 12 graus, tempo nublado em São Joaquim. Boa tarde.
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0: Na Nevasca, faltando 14 para as 3. 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

0: nosso show da tarde, Edson Hudson, por te amar assim aqui na nossa programação. Agora são 3:02, 3:02. O Will Andrade está aqui, né, em clima de Copa do Mundo. Estamos aqui enchendo os balões, colocamos umas bandeiras lá fora, mas tinha umas de papel. Infelizmente, se foi as nossas bandeiras, né, Will? Mas vamos retornar com elas, se Deus quiser. Vamos aguardar aí o tempo melhorar. Vamos colocar novas bandeirinhas ali na nossa praça. O Joelson Padilha Lima, ali do bairro Jardim Bandeira, está participando, né, Joelson? Aquele abraço, amigo. Quero participar do sorteio, Adilson. É Flávio Luiz Pereira, do bairro Santa Cruz. Ô, Flávio, aquele abraço para vocês aí do bairro Santa Cruz. A Thaís e Silva Guimarães, Anselmo, também gostaria de participar. Ela mora lá em São Sebastião da Várzea. Um abraço para vocês aí, São Sebastião da Várzea. Vamos novamente chamar o homem que entende do tempo. Vamos lá com o Ronaldo Coutinho do Prado. Chamamos o homem.
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0: Ronaldo Coutinho, tempo agora à tarde. Boa tarde, Ronaldo. Como é que fica?
2: Boa tarde. É, o tempo segue com nebulosidade. Já tivemos chuva, sol, céu azul, nublado, tá frio. A máxima não passa muito aí dos 15, 17, pouquinho mais, pouquinho menos. À noite já vai estar aí por volta de 4, 5 graus. Então vai fazer frio. Ainda pode ter alguma garoa, algum chuvisco, alguma coisinha agora de tarde, não dá para descartar. Tá mais para tempo seco. Mas considerem com um pouquinho de risco. Quem não quer correr nada, deixe para amanhã. No sábado, tempo bom, entre nublado e períodos de ensolarado, frio de manhã e principalmente à noite. A mínima pode ficar entre 0 e 3 graus, ou amanhecer ou final da noite. Se não tiver no amanhecer geada, vai ter à noite. E à tarde não passa muito dos 14, 15 graus. Domingo, abaixo de 0, 2, 3 negativos. E à tarde não passa muito, provavelmente, dos 12, 14 graus. É um domingo frio, porque vai entrar um reforço de ar frio. Pode ter alguma viração na direção da serra, final do dia, início da noite. Segunda, terça e quarta, tempo bom, geada forte a severa nesses dias. Da Climaterra, Ronaldo Coutinho.
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2: Hora certa. 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Na Nevasca 3:08, boa tarde. 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Nota de falecimento e convite para enterro, filhos Roberto Carlos da Cruz, Rodrigo Macedo da Cruz, Fernando Macedo Antunes, irmãos, cunhados, netos, bisneto e demais familiares, comunico com pesar o falecimento de Isabel Vieira de Macedo. O corpo está sendo velado na capela Anjo da Guarda. Sepultamento logo mais às 16h, no cemitério São João Batista. Com pesar, comunicamos o falecimento de Isabel Vieira de Macedo.

0: Muito bem, agora são 3 horas e 22, vamos até Florianópolis novamente, com o nosso colega Cadu Reis, direto da Caete, que vai participar no Direto da Redação. Boa tarde, Cadu.
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2: A Agência Nacional de Transportes Terrestres realiza audiência pública para debate da proposta de concessão de trechos de 4 rodovias federais de Santa Catarina nesta sexta-feira em Itajaí, no litoral do estado. A sessão conclui um ciclo de 4 encontros presenciais realizados ao longo da semana para discussão do tema em municípios catarinenses. O Corpo de Bombeiros Militar de Santa Catarina anuncia nesta sexta-feira a maior renovação de frota da história da corporação. São previstos investimentos de R$ 76 milhões para a aquisição de 56 novos caminhões. Termina nesta sexta-feira o Encontro Nacional do Colégio de Presidentes dos Tribunais Regionais Eleitorais, realizado em Santa Catarina. Ao final da programação, os líderes da Justiça Eleitoral nos estados assinam a Carta de Florianópolis, consolidando os encaminhamentos definidos ao longo do evento com vistas para a realização das eleições 2026.
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1: Na Nevasca, 3:28, boa tarde. 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
3: Muito bem, agora são 3 horas e 47 minutos. 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
3: Temperatura 12 graus, tempo nublado em São Joaquim. Boa tarde.
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3: Na Nevasca, faltando 10 minutinhos para as 4 da tarde. 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

É o nosso show da tarde chegando ao final, na reta final. Vamos ver quem é o ganhador, a ganhadora. Vamos ver quem é que vai levar hoje o kit churrasco para casa, né? Para você que participou, então cruza os dedos e boa sorte. Valendo nesse momento. Final do telefone 8262. 8262 foi para o bairro Jardim Bandeira. Olha só, bairro Jardim Bandeira. Quem ganhou foi Ashley Senferte Farias. Ashley Senferte Farias foi a ganhadora aqui do kit churrasco. Muito obrigado a todos que participaram. Na semana que vem tem mais aqui na 104,1, aqui no show da...

0: tarde. Daqui a pouquinho tem o Sul Canta com o nosso colega Robson Padilha e eu volto amanhã, 12:30, aqui no nosso Show da Tarde. Forte abraço, pessoal, que Deus nos dê proteção divina, com a proteção divina do nosso Pai Maior. Até amanhã. Fiquem todos com Deus, estou indo com ele, que Deus nos proteja sempre. Que assim seja. Tchau, pessoal, se cuidem.
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1: No berro do gado, num galo que canta, e em cada planta que no chão germina, neste universo de campo e de mato, eu vejo um retrato da força divina. Por isso agradeço ao Onipotente pela minha gente e esta terra linda, pois ele é um amigo e, para quem acredita, a sua visita é sempre.

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1: Sim, isso aí, minha gente buena, chegamos de novo, como diz o ditado, agora vamos do direto da redação, Padilhão. Agora são 4h20 da tarde, chuva aqui na cidade de São Joaquim, como dizia o Ronaldo Coutinho, que ia chover e choveu mesmo, né? Tá certo? Então, vamos que vamos, dele que dele. Deixa eu dar uma ida aqui no direto da redação, tá carregando aqui pra nós falar com o pessoal lá, né? E como que tá as colheitas, muita gente ainda tá colhendo, hein? Barbaridade, é muita coisa, esse ano foi um ano meio complicado. Mas olha só, vamos falar sobre a parte geral de agricultura, banana, abobrinha e cenoura estão aí entre os itens que encareceram no atacado esta semana. Que fala com vocês aí é o Humberto Ferretti, fala pra nós, Humberto.
2: A CEAGESP, que é a Central de Abastecimento de São Paulo, divulgou o balanço sobre o comportamento dos preços nesta semana. Estão mais caros, por exemplo, abacaxi, bananas maçã e prata, abobrinhas brasileira e italiana, cenoura, agrião e cebola. No caso de itens como mamões formosa e papaya, uvas Itália e Niágara, berinjela, chuchu, alface e coco seco, os valores estacionaram. Já entre os produtos que ficaram mais baratos na CEAGESP, dá para citar goiaba, laranja, beterraba, mandioca, escarola e cebolinha. Da Rádio 2, Humberto Ferretti.
1: Valeu, Humberto, obrigado pelas informações gerais aí do campo.
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1: Olha a hora certa, agora são 4h25 da tarde, Indiada. A rádio mais ouvida, mais querida por aí, tchê. A voz da comunidade indiana. 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Bueno, bueno, bueno, olha só, aí apaixonados, promoção amor que vale prêmio da Nevasca FM. Barbaridade, se eu fosse você, eu participava, hein? Ah, é coisa boa por demais. Boa tarde, estou te ouvindo aqui em Floripa, Paulo Lima. Maicon Cabral chegando no pé do eito, pedindo a marca do Grupo Cordiona. Coplas de Viramundo, tá? É, desde que nós tocamos, né, Xê? Ô, Júlio, como é que tá, Júlio? Esse Júlio é uma lenda.
15: Meu amigo Robson, larga uma música pra nós aqui na Auto Mecânica São Joaquim, aqui, pra rapaziada aqui dos mecânicos aqui. Uma bem chinchada.
1: Então tá buenacho, pode deixar que nós rodemos uma bem cinchada pra vocês aí, tá bueno? Aí, agora vamos iniciar o bloco com Romance de Noite e Bolicho, vamos.

0: Barbaridade, tchê. Chegamos no pé do Eito de novo. Vamos que vamos, dele que dele. Agora são 4h37 com vocês, Luiz Marenco, meus amores. Oh, que tal?
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0: Mas olha aí, minha gente, que marca boenache. Agora são 4h42, vamos para a previsão do tempo.
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0: Ronaldo Coutinho do Prado, boa tarde, Ronaldo. Fala para nós sobre a previsão do tempo, como é que vai ficar o tempo aí, Ronaldo? É,
3: tivemos aí boas pancadas de chuva agora de começo, meio da tarde, e agora vai aos poucos melhorando. Acho que a parte principal de alguma chuva mais consistente já passou. Pode ter ainda alguma garoa, alguma coisinha isolada e vai melhorando à medida que for avançando a noite. Temperatura baixou. A máxima ficou entre 13 e 15 graus e agora à tarde chegou a marcar 8, 9 e vai caindo. Lá no finalzinho da noite pode estar abaixo dos 5, 6 graus ou até menos. Amanhã pode ficar entre 0 e 3, seja de manhã cedo ou final da noite. De manhã talvez ainda não apareça geado, mais provável à noite. E não passa muito dos 13, 15 graus à tarde. No domingo, tempo bom, geada forte, dá negativo, entre 0 e menos 3, e à tarde, provavelmente de 12 a 14 graus, um dia frio com variação de nuvens. Vai receber reforço ao frio, pode ter uma viração, uma nebulosidade à tarde, início da noite, depois limpa. Na segunda, geada forte, 2 a 4 negativos, e geada severa na terça, quarta e provavelmente quinta-feira com tempo bom. Da Climatera, Ronaldo Coutinho.
0: Valeu, Ronaldo, obrigado pelas informações do tempo, seguimos com a programação dos comerciais.
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1: Olha a hora certa, agora são 16h48, tchê. A rádio mais ouvida, mais aguardada, os horários dos programas, é ela. Buenas tardes, amigos e amigas gaudérios e gaudérias de todas as querências. Hoje é sexta-feira, sextou. Brasil, sextou, Carlão da Bossoroca chegando por aqui. Como é que tá, Carlão? Especial homem.
11: Aí, pavilhão, beleza? E o Cacau da Bossoroca. O pavilhão, queria ver se não soltava aí o namoro de corvo pra nós. Queria mandar lá pra minha ex-mulher, que mora em Urupema, que a gente, graças a Deus, se demos, se separei, mas estamos se dando, graças a Deus. Queria oferecer pra vocês da rádio aí também, pra Bossoroca ali. Beleza, pavilhão? Se eu for atendido, eu agradeço.
1: Valeu, deixa que nós já vamos mandar. Vai ser a segunda marca desse bloco. Chegando também mais mensagens pra gente aqui. Chegando aqui um áudio da dona Vera Costa. Vera, tudo certo, Vera?
12: Ô, Robson, boa tarde. Ô, Robson, faz um favor aí pra mim, a tia Vera Costa. Fale aí pra mim que a semana passada eu tava com o carro estacionado ali em frente ao escritório do doutor Cristiano. E alguém deu uma ré e bateu no carro e arrancou a placa.
1: Ah, beleza, então, o pessoal que deu ré no carro da dona Vera Costa, que tava lá perto do doutor Cristiano, se você viu, pelo amor de Deus, traga, entre em contato lá pra ajeitar esta lida, pra ajeitar esta lida aí, né? Valeu, tia Vera. Devido à falta de caminhões e bins vazios aí que acabam ocasionando filas aí e atrasos, por respeito aos nossos amigos, clientes e produtores, informamos que nos dias 12 e 13 de junho, sexta, sábado, domingo, estaremos fechados para recebimento de maçãs. Pessoal da DEIC mandando aviso. No dia 15, segunda-feira, retornaremos nossas atividades normalmente. Gostaríamos, acima de tudo, deixar claro que não paramos de comprar indústria. Estamos apenas fechando por tempo determinado para manutenção interna e melhorar o nosso atendimento com você, produtor. Anteciosamente, dei que frutas, tá certo, gente? Olha só aqui, ó. Você que quer curtir o bailão dos namorados sem pagar nada, então fique ligado, Nevasca. Vamos sortear o ingresso aí para o grande baile agora no dia 12, hoje, às 22 horas, no Serra Show, com Tia Chaleira, JJSV e Banda Silver. Som, participe, boa sorte. Vamos lá então, gente. Manda mensagem aí, você quer concorrer um ingresso. É um ingresso! Tá concorrendo, é só mandar mensagem aí. Paloma Branca, namoro de corvo e vamos que vamos, Indiana.

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Azá Serranos, hein, gente? Buena, Serranos, limpa banco na Restinga, Valeirão, vai louco de baguala, curtindo o namoro de curvo. Agora são 5 horas em ponto no meu cebolão, vamos rechear a guaiaca num breve intervalo comercial.

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0: 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Olá, né? Tá escutando a gente, pessoal ali do Econômico, ali da saída pro Boava? Quero mandar um abraço pro pessoal lá do Econômico, na saída pro Boava. Vamos que vamos, indiada.
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0: Olha a hora certa, agora são 5:05. 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

0: Buenas, buenas tardes, amigos e amigas gaudérios e gaudérias de todas as querências. Chegamos de novo no teu rancho, né? Tio Aurélio Chaves, como é que tá, tio Aurélio? Tá bom, homem especial de primeira?
1: Ô, Robson, a pedida hoje é a castelhana. É pra minha prenda que tá escutando, tá na escuta.
0: Então tá bueno, deixa que nós tocamos uma castelhana pro...
1: Estamos dando barba.
0: Tá certo, tio Aurélio, pro senhor e pra sua prenda castelhana, vai ser aí a primeira desse bloco musical. Na sequência nós temos aqui Ricardo Porto, Quando a Tropa Está Estourada. Agora são 5:06, 5:06, temperatura em São Joaquim tá na casa aí dos 10 graus, umidade 88, vento de 21 km por hora, chuvinha leve aqui na terra de São Joaquim. Pra você que tá na cabanha, obrigado pela companhia, pra você que tá no galpão, pra você que tá ligado com o padilhão, temos aqui na volteada André Zandonaide, como é que tá, bicho velho? Como é que tá ali, André? Forte abraço pra ti, meu amigo velho, André Zandonaide, o Aguinaldo, o tio Guina, opa, é nóis, opa, deixa pra mim, tio Guina, tá bueno, barbaridade, o Kleber velho, tá aí com a gente também, nós também, Kleber, ô tio Olavo, como é que tá, tio Olavo, o rei do pastel do sorvete, pediu Morena Luxosa em homenagem à minha eterna namorada, a dona Ivonete, mas claro que nós mandamos, deixa pra lá, nós mandamos nosso amigo Márcio Lima, azar, meu amigo Márcio lá da Lima Car, rapaz, pediu a música do Luiz Marenco, catando o cavaco, mas eu acho que não é do Luiz Marenco, meu amigo velho. Tá na escuta, neguinha, Marlãozinho, a Marianinha, dois aninhos, mas olha aí, vamos, se Deus quiser. Certo? Deixa que vá, porque aqui é o Sul Canta.

Mas olha aí, minha gente, sabe quem é que foi o contemplado do ingresso do bailão de hoje? Foi o Kleber Luiz Velho de Souza. É isso aí, valeu, Kleber Luiz Velho de Souza. Foi o contemplado aí do ingresso. Agora são 5h15, quando a tropa está estourada, Ricardo Porto. Agora vamos com Porca Véia. Tropeiro, doma a tropilha, deixa que vá a padilha.

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4: Tempo e temperatura. Opa, o tempo tá assim, 9 graus de temperatura, tempo chuvoso. É isso aí, né, gente? Aí, marida.
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4: Olha a hora certa, agora são 5h23. 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
4: Buenas, buenas, buenas, buenas, indiada. Chegamos de novo abaixo de tempo feio, né? Barbaridade, mas vamos que vamos. Ô, Lavô! Ah, mas não traz nem um pastel, né, aqui pra nós, né, Lavô? Não é possível, né? Vou mandar a marca que ele pediu pra curtir com a sua eterna namorada, Dona Ivonete Morena Luxuosa. Na sequência, eu tenho o curso de Teixeira, esses cavalos do mundo, né? Indiada, barbaridade. Olha aí, eu chegando aqui também. o alemãozinho, tão na lida, quer ver? Deixa eu ir aqui bem rapidinho, Padilha. É bem rapidinho, rapaz, barbaridade, né? Deixa eu ver como é que tá lido. Matheus Guimarães, filho do alemão Joel, rapaz, estão lá churrasqueando, né? Tavam na lida negado, pediram gritos de liberdade, nós vamos tocar pra eles, estão churrasqueando, um granito gordo, é, o Matheus, o Joel e o Catarina, mas aí que eu me refiro, gurizada, barbaridade, isso é bom demais, né, seu Kleber Velho? Vamos atracando nomás, né, seu Kleber Velho? Tchê, o Guilherme Lisboa, como é que tá, Guilherme?
14: Boas, tchê. Meu amigo Robson Padilha, do Santa Catarina, e o Guilherme Lisboa aqui, do Taimbezinho Bom Jesus.
4: Tá, ora, velho.
14: Toca a castração, a piala aí pra nós, faz favor.
4: Mas olha lá, meu Deus do céu, botou uma costela na trempe em cima do fogão. Aí que eu me refiro, gurizada. Vamos deixar que vai, indiada, marca campeira.

0: castração a Pialo, né, tchê? Agora vamos pro direto da redação, Padilha.
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0: Diretito da redação, nós vamos conversar, sabe com quem? Com Humberto Ferretti, diz ele, com bom ritmo de exportações, preço da soja se mantém firme. Opa, isso é bom pros produtores de soja. Já pra nós da maçã tá complicado, né? Meu Deus do céu.
2: O plantio do trigo avança num bom ritmo no país. Com um clima favorável em várias regiões, os trabalhos terminaram em 4 de cada 10 hectares, indicam dados da Conab. Quanto ao preço, ele tem variado pouco. Nos últimos dias, as cotações no Paraná tiveram uma pequena alta para a casa de R$ 1.370 a tonelada. Já no Rio Grande do Sul, houve uma pequena queda para cerca de R$ 1.320. A região sul lidera a produção nacional de trigo. Da Rádio 2, Humberto Ferretti.
0: Valeu, Humberto. Obrigado, amigo.

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8: Olha a hora certa, agora são 5h45, tchê. 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
8: Ô, barbaridade, indiada, é tempo feio, abaixo de tempo feio, chuva, frio aqui em cidade, da cidade de São Joaquim. É, seu Reinaldo, Reinaldo Oliveira Pinto, um abraço, Reinaldo, véi, como é que tá, meu véi? Tá bueno? Quer concorrer o ingresso do baile de hoje? Aí, chegando pra aqui, também, buenas, meu amigo, pode ir, o Maico Macedo, estamos na escuta aqui em Caxias do Sul, senhor Clóvis e Clodoveu e Ezequiel, se possível, manda uma marca pra nós, Casereando, Coelho Medeiros, opa, mandamos, é nóis. Deixa que nós mandamos. Tá bueno, parceiro, veio. Temos aí, deixa eu ver como é que tá lida por aqui também. Vamos ver, chegando aqui também, aqui um áudio. Opa, pessoal mateando. O Gabriel, homem.
9: Daí, Pazilhão, bom, mande o redomão do Erval pra nós aqui na Urupê, mãe.
8: Ô Gabriel, se eu tiver o redomão do Erval, nós mandamos pra ti, tá bueno, parceiro, velho? Ô Joel, pelo amor de Deus, busque um todinho com bolacha pro alemãozinho aí, Joel. É, não, pelo amor de Deus, né, tchê? André Zandonade, velho atentado, né? A gente, mais um todinho aí pro Matheus, tadinho. O Zé Henrique pediu, o Padinho mandou pra nós, tchê, Fundo das Gateadas. Será que tem essa marca? Nós procuramos, né? Se não, tiver, nós vamos baixar elas. 5h47. Ô, sexta-feira, véia coiuda, de barbaridade.
10: Ô, Leca.
11: Passe pra adiante, companheiro.
10: A demora é pouca, meu amigo. Veio pedir uma pousada pra uma tropa.
11: Pode encostar a tropa no mais todo de caseiro, companheiro.

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Mas olha aí que marca buenacha, né? Já da fundo das gateadas pro Zé Henrique. Vamos atracando nomás, né, meu amigo Zé Henrique? Você é o cara. Tá bueno, tá bueno, tá bueno.

0: aí que eu me refiro, minha gente. Vocês curtiram aí o fundo das gateadas. Agora são 5h59. Vamos dar uma ida, sabe aonde? Na previsão do tempo.
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0: Ronaldo Coutinho do Prado. Boa noite, Ronaldo. Fala pra mim sobre a previsão do tempo, Ronaldo Coutinho.
3: Fala, Ronaldo. Pancada de chuva agora de começo, meio da tarde, e agora vai aos poucos melhorando. Acho que a parte principal de alguma chuva mais consistente já passou. Pode ter ainda alguma garoa, alguma coisinha isolada, e vai melhorando à medida que for avançando a noite. Temperatura baixou. A máxima ficou entre 13 e 15 graus e agora à tarde chegou a marcar 8, 9 e vai caindo. Lá no finalzinho da noite pode estar abaixo dos 5, 6 graus ou até menos. Amanhã pode ficar entre 0 e 3, seja de manhã cedo ou final da noite. De manhã talvez ainda não apareça geado, o mais provável é à noite. E não passa muito dos 13, 15 graus à tarde. No domingo, tempo bom, geada forte, dá negativo, entre 0 e menos 3. E à tarde, provavelmente de 12 a 14 graus, um dia frio com variação de nuvens. Vai receber reforço ao frio, pode ter uma viração, uma nebulosidade à tarde, início da noite, depois limpa. Na segunda, geada forte, 2 a 4 negativos. E geada severa na terça, quarta e provavelmente quinta-feira com tempo bom. Da Climatea, Ronaldo Coutinho.
0: Valeu, Ronaldo. Obrigado pelas informações do tempo, Ronaldo Coutinho do Prado. E agora seguimos com a oração da Ave Maria.
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0: No Brasil, são 6 horas da tarde, a hora do anjo, a oração da Ave Maria. Chega o entardecer e o dia se despede lentamente, o céu se cobre de cores suaves e o silêncio da paz e traz a nossa tarde. E é nesse instante que muitos corações, onde quer que estejam, se voltam todos para Maria. Maria, a mãe que acolhe, Maria que conforta e nos acompanha no caminho das nossas vidas. E neste momento tão especial, deixamos de lado todas as nossas preocupações, deixamos de lado todos os ruídos e as correrias do dia, para abrirmos espaço para a nossa fé, para a nossa gratidão e para o silêncio da nossa alma. A hora da Ave Maria, ela é mais que uma tradição. É um abraço bem apertado no nosso coração. É tempo de confiar e de agradecer. E de pedir proteção para a família e para os lares e também proteção para o mundo. Que Maria.

0: Deus tua doçura e todo aquele cuidado, abençoe cada casa, abençoe cada pessoa e cada caminhada, e que sua presença nos inspire a seguir com mais esperança, mais coragem e muito mais amor. Vamos juntos elevar essa prece tão simples, mas cheia de significado. Ave Maria, que és cheia de graça. A Ave Maria de hoje vai para todas as almas do purgatório. A Ave Maria de hoje vai para todas as crianças do mundo inteiro. A Ave Maria de hoje vai para todos os doentes acamados no leito dos hospitais, acamados em casas, para aqueles que estão com ansiedade, vai para todos aqueles. A Ave Maria de hoje vai para você que está completando mais um ano de vida. Parabéns, hoje é o dia do teu aniversário. A Ave Maria de hoje vai para você que deixou de lado os teus afazeres para rezar, orar a oração da Ave Maria com o Padre Darcy. Salve Maria, Padre Darcy.
1: Salve Maria, meu irmão, minha irmã, que nos acompanham nesta sexta-feira, pedindo a bênção da água e a bênção da saúde. Vamos refletir o que nos diz a primeira carta de São João, no capítulo 3, que nos lembra: isto conhecemos o amor, ele deu a sua vida por nós, e nós também devemos dar a nossa vida pelos irmãos. Se alguém, possuindo bens neste mundo, vê seu irmão na necessidade e lhe fecha o coração, como permanecerá nele o amor de Deus? Filhinhos, não amemos com palavras, nem com a língua, mas com ações e em verdade. Querido irmão, querida irmã, esse texto nos faz refletir que o Filho de Deus, feito homem, não privou a experiência humana da doença, do sofrimento, mas assumindo em si, transformou e reconduziu. Jesus é o caminho e o seu Espírito podemos segui-lo. Como o Pai doou o Filho por amor, o Filho doou-se a si mesmo pelo próprio e pelo mesmo amor. Também nós podemos amar os outros como Deus nos amou, dando a vida pelos nossos irmãos e irmãs. A fé no bom Deus torna-se bondade. A fé em Cristo crucificado torna-se força para amar até o fim, até mesmo os nossos inimigos. Feliz quem pensa no fraco, no indigente, no dia da infelicidade. O Senhor o salva, o Senhor o guarda, o Senhor dá vida e felicidade na terra e não entregará à vontade do mal. Querido irmão, querida irmã, por intercessão de Nossa Senhora, pedimos a bênção ao final deste dia. Oremos.

0: sino da igreja tange ao longe a Ave Maria, é chegado o momento de recordar a oração que rezou o anjo, mensageiro de Deus, na saudação mais expressiva de todos os tempos. E a vossa bênção pedimos, Nossa Senhora, para que a vossa proteção nos afaste de todo mal. Querido irmão, querida irmã, se possível, rezemos em voz alta, pedindo saúde a nós, a nossa família e a quem necessita. Ave Maria, cheia de graça, o Senhor é convosco. Bendita sois vós entre as mulheres e bendito é o fruto de vosso ventre, Jesus. Santa Maria, Mãe de Deus, rogai por nós, pecadores, agora e na hora de nossa morte. Amém. Peçamos a bênção da saúde. Deus Pai Todo-Poderoso, Criador do céu e da terra, que deu ao seu Filho Jesus Cristo um poder infinito sobre todas as forças que existem na terra, no espaço e até mesmo no inferno. Perdoe todos os nossos erros e pecados. Livra-nos de nossos sofrimentos e tentações, angústias, desânimos, desespero, e tira a confusão da nossa cabeça. Pedimos também para afastar da nossa casa e dos nossos vizinhos e parentes toda a inveja, falsidade, e preservá-las de incêndios, arrombamentos e roubos. Que Deus impeça toda ação diabólica do mau espírito contra nossas famílias. Que nosso anjo da guarda vigie durante a noite para que tenhamos um sono tranquilo e reparador. Deus de infinita bondade e misericórdia, que pela vossa palavra podeis curar doenças e enfermidades. Pelo vosso poder, vos pedimos, dai saúde a todas as pessoas, a todos que necessitam. Tende compaixão delas, restituí-lhes a saúde, a coragem, a tranquilidade e o gosto de viver, para que possam dar-vos graças com a alma transbordante de paz e de alegria. Que Deus conceda a bênção da saúde a todos os doentes. Vos pedimos também a bênção da água. Ó Deus, Pai eterno, nós te rogamos em nome do teu Filho Jesus, que abençoe e santifique esta água, para que as almas de todos que a beberem dela, para que os façam em lembrança do sangue do teu Filho, e por ele foi derramado, e testifiquem a ti, ó Deus, Pai eterno, que sempre se lembre dele, para que possam ter consigo o seu Espírito. Que esta água seja abençoada, que a nossa saúde seja abençoada, e que todos que tomarem desta água recebam a graça da saúde do corpo e do espírito, em nome do Pai, do Filho e do Espírito Santo. Amém. A todos uma santa e abençoada noite, e fiquem com Deus.
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2: Boa noite, amigos, senhoras e senhores, estamos chegando no teu rádio, tá aí com o programa Hora da Corneta, apresentado todos os dias, de segunda até sexta, das 6 às 6h10, das 6h10 até às 7h da noite. São Joaquim, abaixo de tempo feio, chuva leve, 9 graus de temperatura, umidade 90, aí um vento de 21 km km. Hoje é dia 12. Hoje é dia 12 de junho. Hoje é o Dia Mundial contra o Trabalho Infantil, Dia dos Namorados e Dia do Correio Aéreo Nacional. E vamos com a primeira notícia de hoje. Nós vamos conversar com a Milena Abreu. Ela traz as prerrogativas da advocacia, ajudam a assegurar os direitos fundamentais aí de todo o cidadão. Ô Milena, tudo bem? Fala para nós sobre esse assunto, Milena.
3: Você já ouviu falar em prerrogativas da advocacia? São direitos que os advogados e as advogadas têm no exercício da profissão, como o sigilo profissional, o acesso a documentos e o direito a conversas reservadas com seus clientes, entre outros. Algumas pessoas podem confundir prerrogativas com privilégios, mas não é isso. Elas são garantias previstas em lei para que os profissionais possam exercer a defesa de seus clientes com independência e sem obstáculos indevidos. Na prática, elas ajudam a assegurar direitos fundamentais de todo cidadão, como afirma o vice-presidente da Comissão de Direitos e Prerrogativas da Ordem dos Advogados do Brasil, Seção São Paulo, Gustavo Medeiros.
4: Os advogados e as advogadas são legitimados para serem os porta-vozes da sociedade no momento em que ela não pode ser ouvida. A defesa das prerrogativas dos profissionais, ela é essencial para a advocacia. E via de consequência, ela acaba também sendo importante para qualquer cidadão que pleiteia direitos e necessita ter, por exemplo, uma boa defesa técnica. Por isso, ao proteger as prerrogativas da advocacia, a OAB ela também protege o próprio direito de defesa desse cidadão. Ela protege o acesso à justiça e ao devido processo legal. Tudo isso que são os pilares do Estado Democrático de Direito.
3: Entre as situações mais comuns de desrespeito às prerrogativas estão dificuldades de acesso a processos, restrições durante audiências e obstáculos ao contato entre advogados e clientes, principalmente em delegacias e unidades prisionais. Quando as prerrogativas são desrespeitadas, a atuação dos profissionais fica comprometida e, consequentemente, os direitos dos cidadãos são afetados. Por isso, de acordo com Gustavo Medeiros, a Ordem Paulista, como maior entidade de classe da advocacia, atua em diferentes frentes para garantir que as prerrogativas sejam conhecidas e respeitadas.
4: Nos últimos anos, a OAB tem fortalecido os seus mecanismos de defesa de prerrogativas, né? Ampliou os seus canais de atendimento. Sempre que possível, promove ações de conscientização para que os advogados, que são os primeiros defensores das prerrogativas, saibam o que são as suas prerrogativas profissionais, né? O que é feito por meio de palestras, por meio de vídeos aulas que estão disponibilizadas inclusive na ESA da OAB São Paulo e também atuando junto aos tribunais e demais instituições, inclusive com formação de grupos de trabalho que é formado por integrantes da Comissão de Prerrogativas da OAB, Ministério Público e do próprio Tribunal de Justiça, né? Tudo isso para reforçar a proteção do exercício profissional.
3: Vale lembrar que desde 2023, por regulamentação do Conselho Federal da OAB, o nome do agente público que desrespeita as prerrogativas de um advogado ou advogada é inscrito no Registro Nacional de Violações de Prerrogativas. O objetivo é justamente prevenir e combater esse tipo de conduta. Caso você seja um profissional da área e queira denunciar casos de violação de prerrogativas em São Paulo, basta acessar o site oabsp.org.br e preencher formulário digital disponibilizado pela Comissão de Prerrogativas. da Rádio 2, Milena Abreu.
2: Ô Milena, só um minutinho, Milena, eu preciso de mais uma informação tua. É, comemorando hoje Dia dos Namorados, deve movimentar aí 2,8 bilhões na economia nacional. Fala pra nós mais essa informação, Milena. Fala pra gente aí.
3: O Dia dos Namorados é comemorado nesta sexta-feira, 12 de junho, e o setor de comércio brasileiro está animado com a data, que é considerada a sexta mais importante para o varejo do país. A expectativa, segundo a Confederação Nacional do Comércio, é que o Dia dos Namorados de 2026 movimente pelo menos 2 bilhões e 800 milhões de reais na economia brasileira. Se a cifra se confirmar, representará um crescimento real de 2,5% em relação ao ano passado. Uma das explicações para a alta, no entanto, é a inflação. Segundo a CNC, a cesta de produtos e serviços mais procurados para a data acumula uma alta média de quase 6%. Os grandes vilões do bolso este ano são os chocolates, que subiram quase 23%, devido a quebras de safra de cacau causadas pelo clima, globalmente falando, e as joias, que encareceram em média 20%, acompanhando a valorização histórica do ouro no mercado internacional. Da Rádio 2, Milena Abreu.
2: Obrigado, Milena. Mas fique aí que nós vamos conversar contigo ainda mais, Milena. Ô Milena, que história é essa que o custo da cesta básica aumentou em todas as capitais aí no mês passado? É, você tem essa informação pra gente aí? Fala pra nós aí sobre essa informação, Milena. Aproveitando o gancho aí, tá certo?
3: Em maio, os brasileiros de todo o país pagaram mais pela cesta básica de alimentos. De acordo com o levantamento feito pelo DIEESE, em parceria com a Conab, o preço médio da cesta básica subiu em todas as 27 capitais brasileiras. A maior alta na comparação com os preços de abril foi registrada em Recife, 8%. Já Florianópolis, Fortaleza e Porto Alegre registraram altas na casa dos 7%. E os encarecimentos também superaram os 6% em Maceió, João Pessoa e Natal. Falando em valores, a cesta mais cara em março foi registrada mais uma vez na capital paulista, R$ 952,20, valor que é pouco mais de 5% superior ao registrado em abril. Cuiabá, Rio de Janeiro e Florianópolis aparecem na sequência, com preços médios superiores a R$ 900. Já as capitais com as cestas mais baratas foram São Luís e Aracaju. O preço médio do conjunto de alimentos nessas duas cidades foi de pouco mais de R$ 650. Ainda de acordo com o monitoramento do DIEESE e da Conab, itens como leite integral, tomate e carne bovina de primeira encareceram na maioria das capitais. Por outro lado, café em pó, óleo de soja e açúcar registraram queda nos preços. Da Rádio 2, Milena Abreu.
2: Obrigado, Milena, pelas informações. É, não é fácil, né, gente? Barbaridade. Agora vamos chamar os comerciais, depois vem mais notícias para vocês aí na hora da corneta.
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2: Olha a hora certa, agora são 6h24. A rádio mais ouvida por aí, né, gente? Boa noite, amigos, amigas, vamos que vamos, dele que dele. Quero mandar um abraço pro meu amigo Rogério. Ô, Rogério, pediu uma música gaúcha às 7 horas, nós tocamos. Lá pro Rogério e os guris do Açougue Tropeiro, estão passando por São Joaquim agora, acabou de descarregar. Um forte abraço aí, o Rogério tá mandando um abraço pra vocês aí do Tropeiro. Certo, Jorias e Thaís? Um forte abraço pra vocês, obrigado pela companhia e também aí pela parceria, certo? Gente, hoje o deputado Márcio Machado esteve aqui nos estúdios da rádio e nós vamos botar agora na íntegra a reportagem que o Will fez aí com o deputado, certo? São 6h25 agora.
18: Cumprimentando os ouvintes da Nevasca FM, da Hora da Corneta, estamos recebendo aqui nos nossos estúdios, mais uma vez, o deputado estadual Márcio Machado, também a Fernanda Córdova, né, que estão trazendo muitas novidades, sempre a sua visita, deputada, sempre para trazer muitas notícias boas, e agora falando um pouquinho do nosso hospital, claro, o senhor dispensa apresentações, mas queria que aproveitasse, ficasse à vontade, tanto o senhor quanto a Fernanda, e falasse um pouquinho dessas novidades, do que vocês estão fazendo a entrega ali na ala do SUS, que é uma ala que foi totalmente reformada e revitalizada, e hoje foi feita essa entrega. Deputado, boa tarde.
19: Boa tarde, primeiro é uma honra estar aqui conversando com vocês. Estou muito feliz de fazer parte da história de São Joaquim. O deputado disparado que mais trouxe recursos para essa cidade espetacular. Minha avó nasceu no Pericó, então eu tenho um carinho extraordinário por São Joaquim. Então, acabamos de fazer a entrega. Eu, Márcio Machado, juntamente com Fernanda Córdova, foi prefeita da Palmeira, da estrutura do SUS da ala toda reformada, bonita, moderna, um azul charmoso que ficou. Falei, meu Deus do céu, eu não quero vir pro hospital, mas se vir tem que ter uma coisa bonita para nós estar ali, né, confortável. E então eu estou muito contente. Num outro dia que eu vim aqui, o Adilson aqui da rádio me fez um desafio. Márcio Machado, o hospital precisa de um centro de hemodiálise. E eu passei já pro João, que é o diretor do hospital, o desafio de fazer o projeto, juntamente com a Fernanda Córdova, para que a gente possa ver quanto custa fazer a hemodiálise aqui. Para que as pessoas não saiam de São Joaquim, vão para Lages, tem curva, o cara passa mal. Então é muito importante e é prioridade no nosso mandato também a saúde. A saúde é fundamental. A saúde não é tudo, mas tudo é nada sem saúde. E às vezes as pessoas ficam assim, ah, meu Deus do céu. Pessoal, nós precisamos se estruturar os hospitais. E é assim que eu estou fazendo. No primeiro momento foram as placas de energia solar. Agora tem todo o quarto SUS, tem poltronas, ares condicionados, televisores. O recurso para este ano, eles estão tramitando a questão burocrática para poder ajudar na pavimentação do hospital, trazer mais estrutura na questão do estacionamento. E é também uma estrutura de autoclave. O que significa isso? Para melhorar os equipamentos cirúrgicos, porque tem muita cirurgia acontecendo aqui. E aí então nós fizemos essa entrega extraordinária, maravilhosa, ficou realmente da grandeza do nosso povo. E tem um outro desafio importantíssimo que me passaram para mim, para Fernanda Córdova, que é uma estrutura na parte de baixo de reformulação total, para ter mais leitos, ter uma coisa bonita, que está orçada em aproximadamente 2 milhões de reais. Então a minha meta, Deus vai abençoar e que dê tudo certo, que a gente possa seguir essa jornada, que eu consiga esse recurso. Eu estou focado e determinado. Quem conhece o Márcio Machado sabe da determinação. De passo a passo nós conquistamos de fato o extraordinário. Aquela parte eu fui ali, tá um frio danado, a gurizada trabalhando. Então eu acredito que nós vamos conseguir bradar, Will, essa grande vitória. E eu quero ressaltar para você que tá me escutando. Tomara que você e eu, a gente não precise de um hospital. Mas se precisar, tem que ter dignidade e qualidade.
18: Tá certo, deputado. A Fernanda, inclusive, teve na semana passada aqui com a gente, né, Fernanda? Trazendo recursos, novidades para Casa Lar. E agora também presente, junto com o deputado, fazendo toda essa entrega da sala tão importante que é a do SUS aqui do nosso hospital. Que, inclusive, é um hospital de grande relevância regionalmente aqui, né? Que atende vários municípios da nossa região também.
20: Isso mesmo, Will. Muito boa tarde a todos. É uma satisfação estar aqui junto com o nosso deputado Márcio Machado. A semana passada a gente veio anunciar um recurso pro abrigo, pro lar, né? Por Casa Lar, e agora a gente estando aqui já fazendo entregas de obras tão importantes pro hospital aqui de São Joaquim, né? A ala SUS tá mais bonita até, mais confortável, né? Até que a ala particular, é importante, não é porque é SUS que precisa ser mal feito. Então o deputado Márcio está de parabéns e a gente está comprometido juntamente com o nosso governador Jorginho Melo de melhorar cada vez mais a saúde. E esse hospital é extremamente importante, viu? Porque acaba desafogando, nós tendo, conseguindo, né, melhores equipamentos, mais atendimentos nos hospitais aqui dos municípios da região de Lages, a gente acaba desafogando os grandes hospitais de Lages. Isso ajuda muito, a gente consegue fazer mais cirurgia. Hoje o Hospital de São Joaquim está fazendo várias cirurgias e não é diferente, é de muita qualidade o atendimento ali. A equipe está de parabéns, o nosso deputado está de parabéns. A gente tem muitos desafios, né, deputado, ainda. A nossa região precisa muito desse olhar. A importância de nós termos um deputado atuante, como o deputado Márcio, né, que acaba investindo praticamente todas as suas emendas na Serra Catarinense. A gente precisa desse olhar de quem entende e sabe as dificuldades da Serra Catarinense. E eu estou aqui engajada junto com o deputado nessa missão, olhando, escutando, ouvindo, nesse caso ali, a hemodiálise, né? A importância que tem que seja feito aqui nesse hospital, que a gente consiga uma estrutura para ser realizada aqui, para ter qualidade. A gente precisa atender quem mais precisa, que são as pessoas que aqui residem, as pessoas que aqui moram. Então, eu estou aí para fortalecer essa parceria do governo do estado, junto a São Joaquim, aí a prefeitura também, o prefeito Dorinho e toda a sua equipe.
18: Fernanda, muito importante sua fala, junto com a fala do deputado, se tratando dessa ala específica da hemodiálise, né? Que é algo que carece aqui do nosso município. E, claro, sabemos nós que vai ser, que vai beneficiar toda a nossa região. Deputado, falando um pouquinho sobre a PAI de São Joaquim, né? Algum tempo atrás o senhor conseguiu, que São Joaquim hoje, infelizmente, tem alguns pontos, alguns prédios que podem ser de ordem pública, que estão abandonados, e a situação da PAI era uma, né? Que o antigo presídio, o senhor conseguiu para que o Estado transferisse para o nosso município, e tem um baita projeto para lá, inclusive. Uhum. Teria como dar uma reforçadinha de como que tá o andamento desse projeto?
19: Pois bem, então a Luciane, que é a diretora da PAI, tá numa missão de conseguirmos operacionalizar todo esse projeto, um projeto extraordinário de 2 milhões de reais, que vai ser uma nova clínica. Porque a PAI é um lugar espetacular. É o mundo azul, onde você vai lá, cada vez você se encanta com a evolução dos alunos. Eu tava numa corrida na PAI de Lages. E aí passou um menino que é estudante de lá e tava assim, eu tava correndo, era 5 quilômetros. Eu tava lá pelo quilômetro 3. Passou o menino, ahu, ahu, guerreiros e guerreiras. Rapaz, aquilo me motivou de um jeito, eu parecia um leão correndo pra cá e pra lá. Falei, que coisa espetacular, esse menino me motivou de um jeito. E eu falei assim, eu tenho um dever, eu tenho uma missão de contribuir para as APAES. Então nós já conseguimos, para todas as APAES da Serra Catarinense, São Joaquim, também as placas de energia solar para economizar. Isso é um investimento de a médio prazo de 25 a 30 anos. Pois bem, além disso, aí a Luciana falou, Márcio, nós não temos estrutura. E aí nós conseguimos com o governador Jorginho Melo esse terreno, que era um presídio abandonado, jogado. A Fernanda Córdova hoje representa o governador Jorginho na Serra Catarinense através da Casa Civil. E muitas vezes eu passei incumbência para ela, me ajuda, Fernanda, para que a gente possa conseguir esse terreno importante. E ela também me contribuiu muito para que a gente pudesse bradar essa vitória. Só que depois com o terreno e o dinheiro. E aí o Jorginho liberou esses 2 milhões, 100 milhões é para o projeto e 1 milhão e 900 é para toda a estrutura. Então está em andamento, está acelerado. Eu acredito que logo, logo nós vamos conseguir bradar mais essa grande vitória para São Joaquim. São Joaquim merece o melhor dessa terra, o maná, sentar no banquete da vida. Porque até então nós tínhamos migalhas e achávamos que era o bom. E não é o bom. Nós temos o extraordinário. Agora nós saímos também, fomos fazer uma visita com o prefeito Dorinho, ali na Coab 2. Nós temos hoje uma estrutura na Coab 2 que está sendo feita, que é uma quadra poliesportiva, piso modular, coberta. Coberta, e isso nos engrandece muito. Contribuir para o setor da saúde preventiva. Às vezes o pessoal fala, ah, o Márcio Machado só é cachorro. Meu irmão, eu adoro cachorro, sou um defensor da causa animal, só que vai além disso. Da causa animal é uma bandeira prioritária almática, de alma para alma. Você que tá me escutando, se tu gosta como eu de cachorro, que é a maior medicina da cura da alma, que são os animais, nós nos conectamos, nós estamos almaticamente ligados. E aí, além disso, toda a estrutura das crianças, porque hoje criança é um diamante mais puro, mais precioso de uma sociedade. E quando você trabalha com a criança, você muda o jogo. E nós precisamos estar fazendo isso, contribuindo pro desenvolvimento da criança, cognitivo. E aí, em Lages, nós acabamos de fazer uma entrega de 100 ares condicionados para as escolas do município. E agora a nossa missão, eu passei já para Fernanda me ajudar nisso, que nós vamos conseguir 100% também de todas as escolas do município aqui de São Joaquim, ares condicionados, para ter dignidade, para ter qualidade. No inverno como esse, vão estar quentinho, num calor intenso, vão estar uma sala mais fresquinha. E é isso que nós queremos fazer, como nós já fizemos as entregas dos parques infantis. Todas as escolas de São Joaquim têm um parque infantil do Márcio Machado. E isso nos engrandece. Porque enquanto trabalha na educação, a educação é transformacional. Ela muda toda a questão cognitiva do setor. Agora eu preciso ter estrutura para professor, para os pais estarem tranquilos e para a criança também.
18: Deputado, inclusive, recentemente o senhor fez também a entrega de uma quadra poliesportiva ali no bairro Santa Paulina, né? A comunidade carece também de um apoio, de um aporte, e algo como esse vai, com certeza, desenvolver muito essa questão, né? Ali tem a escola pública, a escola cívico-militar, né? E essa quadra também vem para desenvolver. Eu queria saber, além dessa entrega, como que tá o andamento do projeto da creche? da quadra da creche também, como que tá funcionando.
19: Pois bem, então, Will, a gente entregou há pouco tempo essa quadra poliesportiva com piso modular, a melhor tecnologia do mercado, duração de 10 anos externo, reduz o impacto no joelho em 40%. Escutem o que eu tô falando para vocês. Reduz o impacto no joelho em 40%. Então é o melhor que tem hoje de tecnologia mundial. Nós fizemos essa entrega e aí também tem uma quadra dessa tecnologia, a mesma do Arvoredo, que nós levamos para lá, a mesma tecnologia do Santa Isabel, que está em construção, e essa aqui do Coab 2 também. Nós entregamos o projeto, e aí foi aberta a licitação. A empresa faliu. Então nós estamos aguardando uma nova licitação para poder dar andamento, o dinheiro está garantido, e trazer o que o povo merece. Trazer de fato o que precisa, que é a estrutura educacional. Porque quando eu trago uma quadra de poliesportiva ou de esporte, você trabalha com o cognitivo da criança, motricidade da criança, a criança fica melhor, chega em casa um pouco mais calma, porque parece uns elétricos, eu nunca vi uma pilha Rayovac, que chega um furacãozinho dentro de casa. Então a mãe precisa também um descanso, um negócio. E muitas vezes a mãe coloca ele no celular. E aquilo ali pode trazer um problema para ele muito grande. Então, quanto mais você tiver estruturas adequadas, como aconteceu também na escola Manuel, na Manuel tem uma quadra poliesportiva. E assinamos agora a ordem de serviço da Martim de Raro. Também quadra poliesportiva, com piso modular. Então a gente tem tanta coisa, Will, tanta coisa, que eu só agradeço ao nosso Criador. Deus é bom todo dia, mesmo nas tempestades, mesmo nos 40 dias do deserto. Ele é maravilhoso. Então a gente está fazendo um trabalho extraordinário, não só aqui para São Joaquim, mas para os 18 municípios da Serra Catarinense focados. Agora eu quero ressaltar aqui, e me permita, na proteção animal, a prefeitura, por favor, me ajude, coloque em operacionalização os recursos que eu destinei, não usar os recursos da castração do ano passado, e tampouco deste ano, e do pet levado a sério, não foi juntado os documentos, então nós precisamos também nos ajudar, porque o que tem de cachorro aqui espalhado na cidade, não é brincadeira, eles têm culpa? Claro que não, o coitado do cachorro, ele quer viver, quer andar, quer passear, mas as pessoas precisamos fazer o quê? Castrar os animais. Então eu até acabei de não falar isso pro prefeito Dorinho, para ele poder operacionalizar isso. Mas eu vou cobrar ali do diretor também, tu me ajude, Will, para que dê certo. Eu falei ontem, na audiência pública de Lages, da proteção animal, tava a menina do Cisama. Falou, tu acredita, deputado, que tem municípios que não utilizaram o recurso de castração ainda? Eu falei, qual? São Joaquim. Eu falei, poxa vida, cara, São Joaquim não. São Joaquim é a segunda cidade mais poderosa da Serra Catarinense, em número populacional. O quanto de cachorro que tem? Eu já coloquei recurso lá no canil duas vezes, nós estamos estruturando para ser uma casa de passagem, sabe? Mas a gente precisa também fazer o dever de casa. Não é uma cobrança aqui ao vivo, nem nada, mas é um pedido de ajuda, porque os cachorros não têm voz, não têm vez, mas nós temos e devemos fazer esse trabalho para a maior medicina da cura da alma, que é os animais.
18: Deputado, bom, o nosso tempo infelizmente é curto, né? Teríamos assunto para debater mais de horas, inclusive esse é um assunto muito importante que a gente sempre traz à tona também, principalmente no programa Voz da Cidade, sempre entra em debate, em discussão, mas não faltará oportunidade para a gente retornar a falar sobre esse assunto, mas sim, conte com a Nevasca FM sobre isso, porque é uma das bandeiras que a gente abraça, é a situação dos animais aqui em São Joaquim, a gente está sempre questionando isso, a administração municipal principalmente. Mais uma vez quero agradecer a sua visita, sempre com notícias muito positivas para o nosso município, para toda a nossa região serrana. Muito obrigado.
19: Muito obrigado a você também, Will, muito obrigado à rádio, muito obrigado a você que está nos escutando. Me segue no Instagram, Márcios Machado, no Facebook, me dá um oi lá, me dá umas ideias. Às vezes tu tá passando ali no celular, tem uma ideia legal, manda para mim, que eu gosto muito dessa participação de você, que a gente tem essa interação, a gente fazer um melhor. Deus abençoe e muito, muito obrigado mesmo.
18: Fernanda, queria falar.
0: Só agradecer, Will, agradecer a Rádio Nevasca, a toda a equipe pela oportunidade e deixar um grande abraço a toda a população de São Joaquim. Contem com a Fernanda Cordo, estou à disposição no que eu puder ajudar, juntamente com Casa Civil, Governo do Estado de Santa Catarina. Estamos aí na luta para desenvolver a Serra Catarinense cada vez mais. E também aproveito a oportunidade e convido a seguir minhas redes sociais, Fernanda Cordo VSC. Participe comigo, conheça a história da Fernanda, conheça o trabalho que eu venho desenvolvendo como
20: que desenvolvi também como prefeita de Palmeira, e me acompanhe sugestões, críticas, sugestões de melhorias, tudo que a Serra Catarinense precisa, a gente vai estar aí junto, abraçados pelo desenvolvimento da nossa região. Muito obrigada, Will.
18: Will Andrade para Nevasca FM.
2: Valeu, Will, valeu aí a Fernanda e também o deputado Márcio Machado, certo, gente? Agora vamos para um intervalo comercial para irmos para o último bloco de notícias aqui do Hora da Corneta.

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14: Olha a hora certa, agora são 6h45 da noite. É a rádio do teu coração. Boa noite, senhoras e senhores, amigos, amigas, ouvintes do programa A Hora da Corneta dessa sexta-feira. E agora vamos com um giro de notícia. Inflação acelera em maio, impactada por alimentação e bebidas. Vamos ver essa notícia aí que o Leno Falck tem para vocês. Leno, é contigo aí.
15: Sexta-feira, 12 de junho de 2026. Esse é o Giro de Notícias. Eu sou Leno Falck e você acompanha os destaques do momento. IPCA, considerado a inflação oficial do país, subiu 0,58% em maio. Segundo o IBGE, o grupo Alimentação e Bebidas foi o que mais pressionou a inflação de maio, respondendo sozinho por 0,29 ponto percentual do índice e registrando alta de 1,33%. A Corte Suprema de Cassação da Itália divulgou nesta sexta que considerou que houve acúmulo de funções do ministro Alexandre de Moraes do Supremo Tribunal Federal na condenação da ex-deputada Carla Zambelli. Segundo a Corte, a parcialidade foi o motivo para a anulação da extradição de Zambelli em maio. Para os italianos, Moraes atuou como vítima e juiz no processo em que ela foi condenada por invadir os sistemas do Conselho Nacional de Justiça. Morreu aos 86 anos o ex-zagueiro Brito, titular da seleção brasileira tricampeã da Copa de 70. Ele estava internado desde o dia 14 de maio por um quadro de pneumonia em um hospital da Ilha do Governador, na zona norte do Rio. A morte foi anunciada pela família nas redes sociais. O presidente dos Estados Unidos, Donald Trump, afirmou que um acordo para encerrar o conflito com o Irã está próximo de ser concluído e pode ser assinado já neste fim de semana. O governo iraniano, contudo, afirma que ainda não chegou a uma decisão. A seleção brasileira estreia amanhã na Copa do Mundo em partida que será realizada nos Estados Unidos. O Brasil entra em campo contra o Marrocos a partir das 7 horas da noite. O Giro de Notícias é uma produção da Agência Rádio Web. Texto e apresentação, Leno Falck. Edição, Mário Melo.
14: Valeu, Leno. Obrigado pela informação, né, gente? E nós vamos agora falar com a Karina Chagas. Mudanças climáticas ampliam o desafio da cobertura do seguro no Brasil. Barbaridade. Vamos ver o que ela tem para falar para vocês, ainda mais o pessoal que é segurado, né?
16: O aumento da frequência e da intensidade dos eventos climáticos pressionam o agronegócio. Por isso, especialistas defendem maior integração entre o seguro rural, crédito agrícola e políticas públicas para ampliar a proteção no campo. A avaliação foi compartilhada por especialistas do setor no Fórum de Seguros Brasil-Portugal, em Lisboa. Diogo Oliveira, presidente da CNSEG, a Confederação Nacional das Seguradoras, destacou que o Brasil e Portugal enfrentam desafios semelhantes na gestão de riscos climáticos.
17: Eu acho que entre Brasil e Portugal nós partilhamos enormemente os mesmos desafios e buscar soluções aproximadas talvez seja a nossa maior prioridade nesse momento. De fato, o modelo da Espanha é um modelo muito bem sucedido, no entanto, muito difícil de adaptar para uma realidade específica, né? No caso do Brasil, nós teremos um longo caminho até chegar num modelo semelhante a esse.
16: O modelo espanhol é frequentemente citado como referência internacional. A combinação entre estabilidade regulatória e parceria público-privada na prevenção das mudanças climáticas no agronegócio. Diogo Oliveira defendeu mais investimentos entre operações de crédito e a contratação de seguros agrícolas.
17: Há uma grande dependência do financiamento da agricultura do crédito público. E a solução é bastante simples e bastante razoável, na verdade. O risco maior da operação de crédito agrícola é o risco climático. E é curioso e é espantoso que o financiador não se atente para isso e não peça do cliente dele que tenha uma cobertura para esse risco. Então, eu acho que a grande prioridade do seguro rural no Brasil é efetivamente condicionar o crédito, em particular o crédito subsidiado pelo governo, à proteção do seguro rural.
16: O executivo também lembrou que segue em tramitação no legislativo brasileiro a proposta que busca dar estabilidade aos recursos destinados ao seguro rural, considerando essencial para ampliar a cobertura e reduzir os custos de produtores. Para mais conteúdos como este, acesse o site Notícias do Seguro. Agência Rádio Web, produção e reportagem. Karina Chagas.
14: Obrigado pelas informações. Seguimos com mais giro de notícias. Agora vamos com o Ministério lança nova plataforma do Sistema Nacional. Cidadania, a Érica Brás vai falar para vocês sobre esse assunto aí.
18: O Sistema Nacional de Segurança Alimentar e Nutricional, o SISAN, completou 20 anos. Retomado em 2023, o SISAN contribuiu para a redução da fome no Brasil e ampliou sua presença para todos os estados e o Distrito Federal. Em evento comemorativo dos 20 anos do sistema, o Ministério do Desenvolvimento e Assistência Social, Família e Combate à Fome divulgou ações para aperfeiçoar o SISAN. O ministro Wellington Dias anunciou a criação da estrutura de mobilidade do SISAN, o MOB-SISAN. Veículos vão apoiar as instâncias estaduais e municipais no combate à fome no Brasil. Também foi lançado o Prêmio Brasil que Alimenta, com R$700 mil destinados às iniciativas da sociedade civil que promovem a segurança alimentar no país. A ideia é valorizar quem ajudou a colocar o combate à fome no centro das prioridades.
19: Tiramos o Brasil do mapa da fome sob o comando do presidente Lula, garantindo o Plano Brasil Sem Fome em todas as regiões do Brasil. Garantindo não só tirar o Brasil do mapa da fome, mas integrar uma política de superação da pobreza, da proteção social e olha o resultado, o desenvolvimento social integrado com o econômico. Reduzimos a miséria e a pobreza ao mais baixo patamar.
18: A insegurança alimentar grave caiu de 15,5% dos domicílios para 3,2% entre os anos de 2022 e 2024. Neste período, 26 milhões e 600 mil pessoas deixaram de passar fome e o percentual de domicílios em segurança alimentar alcançou 75,8%. Os dados são da Rede Brasileira de Pesquisa em Soberania e Segurança Alimentar e Nutricional e da Pesquisa Nacional por Amostra de Domicílios Contínua. A secretária extraordinária de combate à pobreza e à fome do MDS, Valéria Buriti, reforçou que o combate à insegurança alimentar também reduziu a desigualdade no Brasil.
20: E a gente reduziu fome e pobreza com redução de desigualdades. A gente reduziu a fome onde a fome era maior. Domicílios chefiados por mulheres, por pessoas negras, no meio rural, nas regiões do norte e nordeste, para crianças e adolescentes. Por séculos, né, esse país transformou diversidade em desigualdade. Então, garantir o direito humano à alimentação adequada também é um compromisso com a reparação histórica. É garantir o direito de existir, de permanecer nos territórios, de produzir, de cultivar, de cozinhar, de comer, segundo a sua cultura, considerando essa diversidade imensa que é o nosso país. Então, reduzir a fome com redução de desigualdades diz muito sobre o país que nos propusemos a reconstruir.
18: Valéria Buriti destacou a importância do SISAN na articulação de políticas públicas que buscam garantir o direito humano à alimentação adequada e saudável. A primeira-dama Janja da Silva, embaixadora da Boa Vontade contra a Fome da Organização das Nações Unidas para Alimentação e Agricultura, disse que o SISAN é modelo para outros países que precisam erradicar a fome.
21: Para além das fronteiras do Brasil, a gente cresceu no combate à fome. O Brasil lidera pelo exemplo e vocês sabem que o presidente Lula lançou no G20 a Aliança Global contra a Fome e a Pobreza. O SISAN é um exemplo que talvez esse sistema que o Brasil constituiu e que foi fundamental para a gente sair pela segunda vez do mapa da fome. Saímos em 2014, saímos de novo ano passado, né? Depois de anos de retrocesso, eu acho que a gente pode apresentar para os países.
18: A expansão do SISAN nos municípios é resultado positivo apresentado pelo MDS. A adesão ao SISAN passou de pouco mais de 530 municípios em 2022 para 2.297 em junho deste ano. Um novo portal do SISAN está no ar, em comemoração às duas décadas de atuação do sistema. Acesse gov.br/mds/pt-br/SISAN. Reportagem Érica Brás.
22: O conteúdo que você ouviu é distribuído pela agência Rádio Web.
14: Obrigado, Érica. Obrigado aí pelo conteúdo, né? É, nós temos aqui uma de turismo agora, pesquisa futebol é fator decisivo para planejamento de viagens. Futebol aqui, tá no topo futebol.
23: Turismo e futebol. Esta conexão é tão relevante para muitos brasileiros e brasileiras que no momento de planejar uma viagem, acompanhar uma partida e o time do coração, por exemplo, são fatores determinantes. Esta realidade foi comprovada em uma pesquisa da Booking.com, empresa de reserva de acomodações, voos e outros serviços de turismo. O gerente de comunicação da Booking.com para a América Latina, Luiz Segato, detalha alguns dos resultados identificados identificados durante a produção do levantamento.
0: 70% dos viajantes afirmam que faria uma viagem especificamente para assistir a uma partida de futebol ao vivo. E isso demonstra a força que o esporte tem quando o assunto é turismo. A pesquisa também revelou que existe um interesse muito grande por viagens ligadas ao esporte de forma geral e que muitos brasileiros estão dispostos até mesmo a cruzar fronteiras para viver esse tipo de experiência. Para vocês terem uma ideia, cerca de 8 em cada 10 brasileiros dizem que provavelmente viajarão para outra cidade ou até para outro país para acompanhar um evento esportivo ao vivo, né, nos próximos 2 anos.
23: Acompanhar a partida de maneira presencial e sentir a atmosfera no estádio são motivos decisivos para fazer uma viagem ligada a este esporte.
0: O futebol, ele tem uma influência muito forte nas decisões de viagens, né, dos brasileiros. É, mais do que um interesse pelo esporte em si, existe uma disposição real de viajar para viver a experiência de acompanhar uma partida ao vivo. Isso acontece porque o futebol está muito ligado às emoções. A pesquisa, ela revelou que mais de 80% dos brasileiros consideram que assistir a uma partida ao vivo é uma experiência única na vida e que a atmosfera do estádio, ela não pode ser reproduzida muitas vezes pela TV. E essa vivência de estar ali próximo do campo, próximo dos jogadores, dentro do estádio, vale o tempo e o dinheiro investidos.
23: A pesquisa da Booking.com também mostra que caso o time ou jogador favorito estivesse participando de um grande torneio internacional, 51% dos entrevistados afirmaram que tentariam assistir ao maior número possível

0: Nós fizemos uma série de reportagens aí para vocês, isso é bom. E agora vamos, sabe para onde? Vamos lá para previsão do tempo e daí vem o programa mais esperado que é o Alma Campeira, certo? Vamos deixar aqui, valeu amigos, até segunda!
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0: O Ronaldo Coutinho do Prado, boa noite, Ronaldo. Fala pra nós sobre a previsão do tempo aí.
2: Boa noite. Tivemos aí boas pancadas de chuva agora de começo, meio da tarde, e agora vai aos poucos melhorando. Acho que a parte principal de alguma chuva mais consistente já passou. Pode ter ainda alguma garoa, alguma coisinha isolada e vai melhorando à medida que for avançando a noite. Temperatura baixou. A máxima ficou entre 13 e 15 graus e agora à tarde chegou a marcar 8, 9 e vai caindo. Lá no finalzinho da noite pode estar abaixo dos 5, 6 graus ou até menos. Amanhã pode ficar entre 0 e 3, seja de manhã cedo ou final da noite. De manhã talvez ainda não apareça geado, mais provável à noite. E não passa muito dos 13, 15 graus à tarde. No domingo, tempo bom, geada forte, dá negativo, entre 0 e menos 3, e à tarde, provavelmente de 12 a 14 graus, um dia frio com variação de nuvens. Vai receber reforço ar frio, pode ter uma viração, uma nebulosidade à tarde, início da noite, depois limpa. Na segunda, geada forte, 2 a 4 negativos, e geada severa na terça, quarta e provavelmente quinta-feira com tempo bom. Da Climatera, Ronaldo Coutinho.
0: Valeu, Ronaldo Coutinho do Prado! Valeu, amigo!
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0: Buenas, amigos e amigas, temos na volteada, né, tchê? Começando aí pro mais uma lida campechana, é o programa Alma Campeira dessa noite grungueira, abaixo de tempo feio. No chacoalho do pandeiro, Ricardo Berga e Grupo Carqueja, Baile na Serra, Adelar Bertuzzi, Cia da Vaneira Costelada, Porca Vebo, Gil do Chaleira Preta e Garotos de Ouro. Vai embora, tristeza, são as marcas desse bloco musical.

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1: Mas que é o charche?
2: Depois desse cara, o baio é verga.
1: Um abraço do Carqueja.
2: Um abraço.

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1: Buenas noites, amigos, amigas Galdérios, Galdérias, como é que estão aí? Tá frio ou não? Como é que tá? Vocês estão ao pé do fogo de chão, estão ao redor do fogão? Ô, mãezinha linda, tá me escutando aí? Minha mãezinha, minha mana, a minha mãezinha, minha mana e meu paizinho lá no sítio estão de rádio ligado com a gente também. O Paulo Lima lá em Floripa. Vamos com os bailes dos... Vamos aí com a marca Os Bailes do Cordiona Remexendo Passado, Eni Medeiros com Uma Presa na Espora, Guto Gonzalez, Feiticeiro e Grupo Cordiona. Opa, barbaridade, né? É nóis, é nóis.

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11: É a rádio mais ouvida na tua cidade, tchê. Ô, barbaridade, indiada, chegamos de novo, vamos que vamos, dele que dele, sem mais delonga, com as marcas solicitadas pelos ouvintes, meu amigo Josemar pediu a do...
12: Boa noite, Padilhão.
11: Gildo.
12: Padilhão, cara, que uma do Júlio de Freitas aí. Qualquer um aí, Padilhão.
11: Azar.
12: Um abraço, Padilhão.
11: Taura, velho, deixa que nós vamos tocar. Né? Gildo de Freitas, né, tchê? É Gildo de Freitas, Trança de China. Música especial de primeira. As barbaridades, né, tchê? Vamos que vamos, dele que dele, né, Gilmar? Como é que tá lida? Oi, ahaha, yahaha, yahuhu. Vamos com Vargas, com a música Vida Buenacha, Deus Tavares, Tropa de Osso e Grupo Rodeio. Meu medo, certo? Ô, Bloco Bagual.
13: Vamos cantar pra vocês, meus amigos, que estão me ouvindo por esse mundo velho de Deus.

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1: Ronaldo Coutinho do Prado, boa noite, Ronaldo. Fala pra nós aí sobre a previsão do tempo, Ronaldo, que o povo quer saber.
2: Boa noite. É, tivemos aí boas pancadas de chuva agora de começo, meio da tarde, e agora vai aos poucos melhorando. Acho que a parte principal de alguma chuva mais consistente já passou. Pode ter ainda alguma garoa, alguma coisinha isolada e vai melhorando à medida que for avançando a noite. Temperatura baixou. A máxima ficou entre 13 e 15 graus e agora à tarde chegou a marcar 8, 9 e vai caindo. Lá no finalzinho da noite pode estar abaixo dos 5, 6 graus ou até menos. Amanhã pode ficar entre 0 e 3, seja de manhã cedo ou final da noite. De manhã talvez ainda não apareça geado, mais provável à noite. E não passa muito dos 13, 15 graus à tarde. No domingo, tempo bom, geada forte, dá negativo, entre 0 e menos 3, e à tarde, provavelmente de 12 a 14 graus, um dia frio com variação de nuvens. Vai receber reforço ao ar frio, pode ter uma viração, uma nebulosidade à tarde, início da noite, depois limpa. Na segunda, geada forte, 2 a 4 negativos, e geada severa na terça, quarta e provavelmente quinta-feira com tempo bom. Da Climatera, Ronaldo Coutinho.
1: O Ronaldo, obrigado pelas informações do tempo. Segue o fluxo.

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9: Olha a hora certa, agora são 8:02 da noite em Jadabuena. É nós na voz, é a Nevasca, é o Padilha, é o Alma Campeira. Boa noite, Galdérios e Galdérias, e segue a chuva aqui na cidade, né? Uma garoinha galopeada encharcando os pelegos. Chiro missioneiro, apenas domador pro Marcos, canto gaúcho, manhã fria pro nosso amigo Jean, hein? Aí saudades da minha terra, o Pablo Marcão e também o nosso amigo Janzinho, a Marina e a Fernanda, ali na cabanha Monte Astral, olha que coisa. Pessoal lá de Tubarão pediu Mauro Ferreira. Moro Freio de Ouro, tá bonitão, indiado, é nóis, vamos deixar que é

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13: Asa Nevasca Véia Baguala, 8h26, minha gente, buena! A voz da comunidade. Hoje é o dia 12, hoje é o dia dos namorados, né? Barbaridade, você que tá com a tua namorada do lado, teu namorado do lado, teu esposo, porque teu esposo é teu eterno namorado, dá um beijo nele, dá um beijo nela, dá um abraço e diz que ama, é. Eu quero mandar isso aqui pros eternos namorados, pro lado de Canela, né? O Douglas e a Pati, esse casal especial de primeira, e quero aproveitar e mandar também pro meu pai e pra minha mãe, o seu Rogério da Custódia, amor meu. Na sequência, o de Saldanha, herdeiro do contestado, Orei de Bertucci, Grito do Tempo, nós temos aqui uma dos mateadores depois da lida, e assim segue o fluxo do Alma Campeira. Barbaridade, tchê, coisa buena!

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10: Olha a hora certa, agora são 8h45, 15 para as 9. A rádio do teu coração, meu povo. Hoje não é qualquer dia, hoje é o dia 12 de junho, dia dos namorados, é barbaridade, hein, tchê? Que data véia louca de especial, espetacular, boa demais. Aí o tio Celso da Santa Paulina, o Padilhão toca com os Monarcas, aí, melhor dizendo, toca com os Serranos a música Comandante Altaneiro, pra comemorar o dia dos namorados. Hoje, Celso e Custódia, na Santa Paulina, esta música diz tudo. Deixa que nós tocamos, tio Celso, deixa que nós tocamos. Nós temos aqui na sequência a música Florêncio Guerra e Seu Cavalo com João de Almeida Neto. É, meu amigo Buda, será que tá ligado com a gente lá na Coxinha ou não? Ah, lá que coisa! E também Chiquito e Bordoneio, Assim São Meus Cavalos. Atracamos no mas, um tiro de boleadeira nas músicas galoponeiras e campeiras do Alma Campeira.

0: Despertando. Florencio Guerra, né, minha gente? Mas que coisa boa. Agora são 8h54, meu amigo João Marcos, rapaz, lá na cabanha, ele e o amigão velho lá, comendo uma pecuária, bebendo um vinho, escutando uma marca bem gaúcha e pedindo o Leonardo Morocha, não tem aqui na volta, gaúchada, meia bagual.
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